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1: Bom dia, as notícias apresentadas por Mohamed Jani. O presidente da República, Daniel Chapo, nomeou Valdemar Fernando de Souza para o cargo de governador do Banco de Moçambique. Valdemar Fernando de Souza substitui no cargo Rogério Zandamela. Um comunicado da presidência da República indica que o chefe de Estado nomeou igualmente Felisberto Diniz Navalha para o cargo de vice-governador do Banco de Moçambique. O governador preside o Conselho de Administração do Banco de Moçambique, representa a instituição junto do governo e perante organismos nacionais, estrangeiros e internacional, e exerce as demais competências que lhe são legalmente atribuídas, incluindo as relacionadas com a direção superior das atividades desta instituição. O vice-governador integra o Conselho de Administração e, nos termos da respectiva lei orgânica, substitui o governador nas suas faltas ou impedimentos, exercendo igualmente as competências que lhe forem cometidas ou delegadas nos termos da lei. Os nomeados tomam posse esta terça-feira em Maputo, numa cerimónia a ser dirigida pelo presidente da República. O presidente da República garante que o governo vai continuar a apoiar a Rádio Moçambique no processo de migração digital. Daniel Chapo falava esta segunda-feira, após visitar o stand da Rádio Moçambique na Feira Internacional de Maputo, em Ricatla, distrito de Marraquene.
2: Endereçar os parabéns à Rádio Moçambique por ter marcado presença nesta feira, mas também o outro aspecto importante é aquilo que estava a dizer o Sr. Presidente do Conselho de Administração, que é a necessidade de fazermos o trabalho de migração da nossa rádio, de analógico para o digital. Há os primeiros passos que estão a ser dados e nós, como governos, vamos continuar a trabalhar para apoiar a Rádio Moçambique a fazer essa migração, portanto, do analógico para o digital e, sobretudo, a expandir os sinais da Rádio Cidade e outros canais extremamente importantes para todo o país. Contem com todo o nosso apoio nesses desafios.
1: Presidente da República, após visitar o stand da Rádio Moçambique na Feira Internacional de Maputo, em Ricatla, distrito de Marraquene, Daniel Chapo procedeu esta segunda-feira à abertura oficial da 61ª edição da Feira Internacional de Maputo. A magistratura judicial moçambicana pretende implementar no país o projeto de laboratórios de inovação judicial. Pretende-se, com a iniciativa, facilitar a identificação de soluções para os problemas que afetam o funcionamento da justiça. A pretensão foi apresentada esta segunda-feira na Matola, província de Maputo, pelo presidente do Tribunal Supremo e do Conselho Superior da Magistratura Judicial de Moçambique, Adelino Muxanga.
3: A ideia é introduzirmos também Moçambique, tal como nos outros países, laboratórios de inovação judicial, mas isso numa perspectiva não apenas de implementação de tecnologias, mas de modelos de gestão processual que nos permitam dar um passo em frente.
1: Adelino Muxanga falava na abertura da oficina de projeto Espiral durante o encontro de preparação da Cimeira dos Conselhos Superiores da Justiça, da CPLP. O Partido Socialista Português reafirma o compromisso de defender os interesses dos moçambicanos que vivem, estudam e trabalham em Portugal, sobretudo no quadro das recentes alterações à legislação sobre estrangeiros e nacionalidade. A posição foi manifestada esta segunda-feira em Maputo pelo secretário-geral do Partido Socialista, José Luís Carneiro, após uma audiência com a presidente da Assembleia da República, Margarida Talapa.
4: Nós, desde a primeira hora, o Partido Socialista transmitiu ao governo português o nosso entendimento sobre as alterações que foram feitas à lei de estrangeiros e também as alterações que foram feitas à lei da nacionalidade. Procurámos partilhar com o governo algumas das preocupações que tínhamos quanto a essas matérias.
1: No encontro, a presidente da Assembleia da República renovou o convite ao presidente do Parlamento Português para visitar Moçambique, provavelmente em outubro deste ano. O setor de saúde em Gaza enaltece o contributo e a colaboração da medicina tradicional africana na redução de várias patologias nas comunidades. A diretora de saúde em Gaza diz, a título de exemplo, que só este ano 36 casos de tuberculose atendidos nas unidades sanitárias foram encaminhados pelos médicos tradicionais. Para Mulasso Assimango, a colaboração entre a medicina convencional e a tradicional demonstra a pertinência da valorização das boas práticas em prol das comunidades.
5: A província tem estado a aprender esforços de forma que os cuidados primários de saúde, junto aos praticantes de medicina tradicional e os técnicos de saúde, possamos ter abordagens socioculturais sobre a percepção das doenças na comunidade, por forma a contribuir cada vez mais na melhoria dos cuidados de saúde com qualidade, respeitando os hábitos e costumes não prejudiciais à saúde na comunidade.
1: Diretora de Saúde de Gaza falava esta segunda-feira nas cerimônias do Dia da Medicina Tradicional Africana. A província de Tete conquistou as medalhas de ouro nas provas masculinas e femininas de atletismo na 16ª edição do Festival Nacional de Jogos Desportivos Escolares, que decorre na província de Inhambane. Os atletas João Borges e de Olinda Tomás sagraram-se grandes vencedores das corridas dos 3 mil metros, superando a concorrência direta dos representantes do NIASA. Nesta segunda-feira, dia da estreia das competições de pista, disputaram-se também as provas de qualificação dos 100 metros para o acesso às meias finais. O certame com encerramento marcado para o próximo domingo, movimenta nas cidades de Machiche e de Inhambane cerca de 2 mil atletas e mais de 300 técnicos e acompanhantes. Na atualidade internacional, subiu de 919 para 939 o número de mortes devido às cheias devastadoras que assolaram a fronteira entre o Nepal e a China. Ainda, mais de 3 mil desaparecidos. Entre os desaparecidos no Nepal, há peregrinos e turistas de mais de 3 dezenas de países. O tempo. A cidade de Tete pode chegar esta terça-feira aos 35 graus centígrados de temperatura máxima, seguida de Maputo e Xaxai, com 31 graus, Quelimane 30, Beira, Chimoio, Nampula e Pemba 29, Inhambane 28, Vilanculo 27 e Lixinga 25 graus centígrados de temperatura máxima. Apresentamos as notícias às próximas às 6 horas no Jornal da Manhã. 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

Bom dia, Moçambique, Jornal da Manhã, no seu receptor. Vamos aos destaques desta edição. O Presidente da República, Daniel Chapo, destaca na FACIM o forte potencial de Moçambique na criação de bases para o avanço económico e social. E o estadista moçambicano participa hoje na conferência designada Justiça Constitucional e Estado de Direito Global, organizada pelo Conselho Constitucional e pela Organização Europeia de Direito Público. E Conselho Empresarial em Iambane denuncia a existência de mão de obra estrangeira ilegal na província. A Eletricidade de Moçambique realiza com êxito os testes para fornecer energia elétrica ao Malawi como parte do projeto da interligação elétrica de 400 kV.

Estes são alguns dos assuntos que vão marcar esta edição do Jornal da Manhã, de terça-feira, 1 de setembro de 2026. Sidónio Pires está na sonorização, Vitor África nas notícias, edição e apresentação, Ernesto Schouk. Votos de ótima escuta.

0: Acompanhe as notícias a seguir, apresentadas por Vítor África. Bom dia.
1: Bom dia, Ernesto Chauque. Caro ouvinte, o presidente da República, Daniel Chapo, confere posse esta manhã no seu gabinete de trabalho a Valdemar Fernando de Souza, no cargo de governador do Banco de Moçambique, em substituição a Rogério Zandamela. Na mesma cerimónia, será empossado Felisberto Diniz Navalha, no cargo de vice-governador do Banco de Moçambique, de acordo com o comunicado da presidência. Valdemar Fernando de Souza e Felisberto Diniz Navalha foram nomeados esta segunda-feira em despachos separados do presidente da República. E hoje o chefe de Estado participa na cidade de Maputo na Conferência sobre Justiça Constitucional e Estado de Direito Global, diálogo entre o Conselho Constitucional e a Organização Europeia de Direito Público. O encontro organizado pelo Conselho Constitucional e pela Organização Europeia de Direito Público constitui oportunidade para o diálogo sobre justiça, direito comparado e Estado de Direito Global, de acordo com uma nota recebida na nossa redação. A conferência conta com participação de académicos, magistrados, advogados e representantes de instituições públicas. A magistratura judicial moçambicana pretende implementar no país o projeto de laboratórios de inovação judicial, visando facilitar a identificação de soluções para os problemas que afetam o funcionamento da justiça. A proteção foi apresentada esta segunda-feira na Matola, província de Maputo, pelo presidente do Tribunal Supremo e do Conselho Superior de Magistratura Judicial de Moçambique, Adelino Muxanga.
2: A ideia é introduzirmos também em Moçambique, tal como nos outros países, laboratórios de inovação judicial, mas isso numa perspectiva não apenas de implementação de tecnologias, mas de modelos de gestão processual que nos permitam dar um passo em frente.
1: Adelino Muxanga falava na abertura da oficina do projeto Espiral durante o encontro de preparação da Cimeira dos Conselhos Superiores da Justiça da CPLP. O Fundo de Fomento de Habitação realiza hoje e amanhã, na Feira Internacional de Maputo, FACIM, sorteios públicos para atribuição de talhões infraestruturados gratuitos. Poderão participar do sorteio os cidadãos que visitarem a exposição do Fundo de Fomento de Habitação no pavilhão do Ministério das Obras Públicas, Habitação e Recursos Hídricos, de acordo com um comunicado recebido na nossa redação. A atribuição de talhões infraestruturados gratuitos e outras atividades do Fundo de Fomento de Habitação na FACIM estão inseridas na iniciativa presidencial que prevê a infraestruturação de cerca de 49.200 talhões já em todo o país. O Partido Socialista Português reafirmou ontem o compromisso de defender os interesses dos moçambicanos que vivem, estudam e trabalham em Portugal, sobretudo no quadro das recentes alterações à legislação sobre estrangeiros e nacionais. A posição foi manifestada pelo secretário-geral do Partido Socialista, José Luís Carneiro, após uma audiência com a presidente da Assembleia da República de Moçambique, Margarida Talapa.
3: Nós, desde a primeira hora, o Partido Socialista transmitiu ao governo português o nosso entendimento sobre as alterações que foram feitas à lei de estrangeiros e também as alterações que foram feitas à lei da nacionalidade. Procurámos partilhar com o governo algumas das preocupações que tínhamos quanto a essas matérias.
1: No encontro, o presidente da Assembleia da República renovou o convite ao presidente do Parlamento Português para visitar Moçambique, provavelmente em outubro deste ano. E no plano internacional, o secretário-geral das Nações Unidas, António Guterres, condenou ontem a retoma dos ataques entre os Estados Unidos e Irão, tendo pedido máxima contenção. Para Guterres, a retoma dos ataques é muito lamentável, após cerca de um mês de relativa calma. Falando em Dujarric, na sede da organização em Nova Iorque, o líder da ONU incentivou o regresso às negociações diplomáticas com o objetivo de alcançar um acordo que ajude a restaurar a estabilidade e confiança na região. Fechamos com o desporto. A província de Tete conquistou as medalhas de ouro nas provas masculinas e femininas do atletismo na 16ª edição do Festival Nacional de Jogos Desportivos Escolares, que decorre na província de Inhambane. Os atletas João Borges e Deolinda Tomás sagraram-se grandes vencedores das corridas dos 3 mil metros, superando a concorrência direta dos representantes do Niassa. Nesta segunda-feira, dia da estreia das competições de pista, disputaram-se também as provas de qualificação dos 100 metros para o acesso às meias finais. O certame, com encerramento marcado para próximo domingo, movimenta nas cidades da Maxixe e de Inhambane cerca de 2 mil atletas e mais de 300 técnicos e acompanhantes. Apresentamos as notícias no próximo bloco às 7 horas.

0: Conheça a previsão do estado do tempo para hoje com o meteorologista António Maçango. Bom dia.
1: Bom dia, estimados ouvintes da Rádio Moçambique. A previsão do estado do tempo para hoje, dia 1 de setembro de 2026. Para a zona norte e centro do país, o INAME prevê céu pouco nublado, localmente muito nublado. Possibilidade de ocorrência de chuvas fracas locais. Neblinas e nevoeiros nas terras altas do interior. Vento de sueste a leste fraco a moderado. E para a zona sul do país, o INAME prevê céu um pouco nublado a limpo. Neblinas ou nevoeiros matinais. Vento de leste a noroeste fraco a moderado. E temperaturas máximas previstas em graus Celsius indicam para Tete 35 graus, Maputo e Xai-Xai, 31, Quelimane, 30, Beira, Chimoio, Nampula e Pemba, 29, Inhambane, 28, Vilanculo, 27. E, finalmente, a cidade mais fresca de Lixinga, com 25 graus Celsius. É tudo quanto à previsão do estado do tempo para o dia de hoje. E bom dia, até a próxima.

0: 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São, neste momento, 6 horas e 10 minutos. Daqui a pouco iniciamos a viagem matinal pelo país e o mundo.
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0: A Feira Internacional de Maputo teve seu início oficial esta segunda-feira em Ricata, distrito de Marraquém. E durante a visita inaugural aos pavilhões, o presidente da República, Daniel Chapo, destacou o forte potencial do país e defendeu que Moçambique está a seguir uma direção positiva no que respeita à criação de bases para o avanço económico e social. Mais pormenores por Gerson James.
2: O Presidente da República considera que o país está num bom caminho no que diz respeito à criação de condições para o desenvolvimento económico e social. A posição de Daniel Chapo surge na sequência da diversidade produtiva, patente na 61ª edição da Feira Internacional de Maputo.
3: Aquilo que nós vimos aqui desde manhã, podemos dizer de forma clara e inequívoca que estamos bastante satisfeitos. Satisfeitos porque é a maior feira do país, a maior feira económica, comercial e industrial do país, e por aquilo que nós vimos desde manhã, não há dúvidas de que Moçambique está num bom caminho. Temos dito que o nosso objetivo é, sem margem de dúvidas, o desenvolvimento económico e social deste país, e para que isso aconteça, passa pelo facto de cada um de nós, como moçambicanos, fazer a sua parte. Trabalhar em vários setores.
2: O chefe de Estado falava ontem no distrito de Marraquém, na província de Maputo, na conferência de imprensa que marcou o fim da sua visita a Facim 2026. Daniel Chapo destacou na ocasião a necessidade de diversificação da economia. É uma ação que vai permitir a arrecadação de receitas para o investimento em outras áreas de desenvolvimento.
3: Mas o nosso objetivo como governo é diversificar a nossa economia. Pegar nestas receitas e investir na agricultura, no turismo, nas infraestruturas, na digitalização, transporte, logística, e investir, sobretudo em áreas que possam gerar renda e emprego para a nossa juventude. Porque o nosso objetivo é criar melhores condições de vida para a população e só podemos criar essas melhores condições de vida se realmente nós diversificarmos a nossa economia.
2: No certame, o governo da província de Sofala projeta a assinatura de 5 memorandos com investidores internacionais, tal como reporta Benícia Faiane.
4: O governador de Sofala, Lourenço Bulha, manifestou grande otimismo em relação à participação da província na Feira Internacional de Maputo, destacando o certame como uma plataforma crucial para captar investimentos focados no desenvolvimento sustentável. De acordo com o governador de Sofala, a província preparou uma carteira de projetos robusta e multissetorial, com foco central na atração de capital que promova a exploração de recursos que a província dispõe. As prioridades de investimento para esta edição da feira dividem-se em 3 pilares fundamentais, nomeadamente agricultura, recursos minerais e energéticos. Lourenço Bulha sublinhou que se pretende investidores que tragam capital, mas também que assumam um compromisso claro com a sustentabilidade ambiental e o desenvolvimento das comunidades locais.
5: Já temos muitas fábricas de cimento, mas queremos mais. Já temos 2 a serem construídas, temos várias fábricas, mas o cimento é uma matéria que se vende em qualquer parte do mundo, em qualquer parte da África Austral. Então queremos mais investimento. Temos muito calcário.
4: O governador de província de Sofala, Lourenço Bulha, é a expectativa de formar parcerias de investimentos internacionais durante a 61ª edição da Feira Internacional de Maputo, Facim.
2: Na Facim 2026, 5 empresas da província de Tete foram premiadas. Ana Avenila.
6: Trata-se de Mozambique Leaf Tabaco, distinguida como maior exportadora de tabaco, Hidroelétrica de Caurabaça como maior exportadora de energia para a região, bem como Vulcan, Jindal e Minas de Benga. As empresas foram distinguidas pela sua participação e pela apresentação de produtos e serviços numa feira que reúne empresários nacionais e estrangeiros em busca de novas oportunidades de negócio, investimento e parcerias. A distinção é vista pelas autoridades de TET como um reconhecimento do reforço do empresariado local e um incentivo para que as empresas continuem a apostar na inovação, qualidade e transformação dos recursos disponíveis na província. O governador de Itete, Domingos Viola, destacou a importância do setor privado na dinamização da economia provincial, defendendo que os empresários devem aproveitar as potencialidades existentes e transformar os recursos locais em oportunidades de negócio e emprego.
7: Para nós é um ganho, primeiro, tendo em conta que este reconhecimento resulta da capacidade de exploração dos nossos recursos existentes em Tete e também pela divisa que eles trazem com a exportação para o nosso país. Então, achamos que Tete, nessa componente de mineração, não vai ser já, né, em que vamos ser ultrapassados. Como pode notar, são três empresas reconhecidas na exploração do carvão e pela exportação e em termos de mercado preferenciais também. Mas também esse reconhecimento vai para a nossa hidrelétrica de Cabrobaça, tendo em conta que é a maior produtora de energia no país e achamos que com os outros projetos que estão em carteira poderão elevar a nossa província ainda mais. Então, nós queremos também parabenizar essas empresas por esse reconhecimento, tendo em conta que há muitos contribuintes, são os nossos irmãos, os cidadãos que trabalham nessas empresas, são os ganhos fiscais que o Estado tira pela exploração de recursos minerais e também pela venda de energia, tendo em conta que também a produção de energia é com base no recurso natural, que é a água proveniente do rio, né? Continuemos a trabalhar e nós queremos incentivar as nossas pequenas e médias empresas para trabalhar um pouco mais e entrar em pé de igualdade com essas que foram aqui graduadas.
6: Governador da província de Tete, Domingos Viola, e a necessidade das empresas continuarem a apostar na inovação, qualidade e transformação dos recursos disponíveis na província.
2: Para hoje, segundo dia da FACIM 2026, está prevista a realização do Seminário Regional Sul, onde serão apresentadas as potencialidades e oportunidades de investimento nas províncias de Maputo, Gaza e Inhambane. Terá igualmente lugar a conferência Matchmaking Económico e Comercial Moçambique-Yunnan. De Ricatia, distrito de Marraquene, província de Maputo, para Rádio Moçambique, Gerson Jamise.
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0: Às 6 horas e 18 minutos, o Conselho Empresarial em Inhambane denuncia a existência de mão de obra estrangeira ilegal na província. Pormenores por Armindo Massing.
8: Trata-se de cidadãos provenientes, na sua maioria, da vizinha África do Sul e do Zimbábue, que se encontram no país com visto de trabalho, que mesmo depois de finar o prazo de validade dos seus documentos, continuam a trabalhar nas empresas que operam em Inhambane. Para reverter a situação, o Conselho Empresarial em Inhambane está a levar a cabo palestras de divulgação da legislação migratória no seio dos seus associados que contratam trabalhadores estrangeiros. As campanhas que são realizadas em parceria com a Direção Provincial de Migração em Inhambane visam reduzir as complicações que os investidores encontram no processo de contratação de mão de obra estrangeira, bem como na sua permanência no país. O presidente do Conselho Empresarial em Inhambane, Abdul Razak, disse que a primeira palestra com as autoridades migratórias da província veio clarificar algumas zonas de penumbra a que pairavam no seio da classe.
9: Da imigração também, porque do nosso lado há algumas questões ali que estão sendo esclarecidas, que são mesmo da lei, e se é de lei não tens como contornar. E há situações que ela mesmo diz que tem tido esses problemas lá e disse ali que dentro de dias vão reunir no seu mais alto nível. Portanto, que algumas das questões que os empresários apresentaram e ela também vai pedir, portanto, esclarecimento.
8: A porta-voz da Direção Provincial de Migração em Inhambane, Vilma Chivane, destaca a importância do processo de divulgação da legislação migratória nas empresas.
10: Conseguimos esclarecer, porque de forma desmitificada e de forma crítica conseguimos responder àquilo que a nossa legislação estabelece. Nós conseguimos, sim, esclarecer as dúvidas e acredito que os operadores a nível da província de Inhambane estão satisfeitos com os esclarecimentos. E acredito que haverão mudanças nos próximos dias, depois dessa divulgação da lei, porque haviam muitas lacunas, muitas omissões, e as pessoas não tinham muito conhecimento da lei e chegavam na instituição, deparavam com situações estranhas, mas pelo desconhecimento da lei. Agora, com essa situação, foi muito positiva e muito abrangente e acredito que os próximos dias serão satisfatórios no nosso atendimento ao público.
8: Porta-voz da Direção Provincial de Migração em Inhambane, Vilma Shivani. 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So, Armindo Basinga, Partido Inhambane, bom dia.
0: Mais de 26 mil novas ligações de energia elétrica serão efetuadas até dezembro deste ano na província de Tete, no âmbito do Programa de Acesso Universal à Energia. Jornalista Ignacio Gamay.
11: Afirmativo Ernesto Chauque, as ligações estão a ser realizadas no âmbito da terceira fase do Proenergia, uma iniciativa presidencial que visa acelerar o acesso à eletricidade e contribuir para que até 2030 todas as comunidades moçambicanas tenham acesso à energia elétrica. Na província de Tete, cerca de 60% das ligações previstas já foram efetuadas, abrangendo diferentes comunidades e povoados dos 15 distritos. Segundo o diretor da empresa Eletricidade de Moçambique, área de serviço ao cliente de Tete, o processo inclui a expansão das redes de média e baixa tensão, bem como a instalação de sistemas combinados de fornecimento de energia através de centrais fotovoltaicas e da rede elétrica nacional. Carlos Mouro disse que com a conclusão das ligações, espera-se que mais famílias, instituições públicas e unidades económicas da província de Tete passem a beneficiar de energia elétrica, criando melhores condições para o desenvolvimento de atividades socioeconómicas.
12: Vão poder ter energia da EDM de uma maneira clara, segura e que possa permitir a realização de várias atividades, tanto sociais como económicas. E estamos com progressos muito bons ao longo da província, tanto o nosso cumprimento das metas de novas ligações são em números bem aceitáveis. No ano passado conseguimos cumprir e este ano também tudo indica que vamos cumprir, porque já estamos aproximadamente a 60%. No ano passado também tivemos que ligar, sob a meta eram 24 mil clientes, cumprimos, fizemos até 25 mil, cento e alguma coisa. E acreditamos que este ano também vamos chegar a 26 mil.
11: Carlos Mouro, diretor da empresa Eletricidade de Moçambique, área de serviço ao cliente de Tete, e o impacto que o projeto de novas ligações de energia poderá trazer às comunidades desta província. Onvera, Musisamba Manjandi Sopo Capena Pulusa, Kutimupeu e Matenda e a Cólera. Ignacio Gamay, cidade de Tete.
0: Vamos a Quelimane, onde a Universidade Eduardo Mondlane instala a estação geofísica para a previsão de terremotos e tsunamis no centro do país. Alex Felipe desenvolve a informação.
13: A estação é montada em parceria com o Instituto Oceanográfico da China. Neste momento decorre a construção do edifício na Escola Superior de Ciências Marinhas da Universidade Eduardo Mondlane em Quelimane. As obras orçadas em US$500 mil, o equivalente a 32 milhões de meticais, serão executadas em 3 meses. O diretor da Escola Superior de Ciências Marinhas e Costeiras, Avelino Langa, diz que a infraestrutura vai comportar uma torre de sensores, laboratório de análise de dados sobre o movimento de placas tectônicas e águas do mar.
14: No mundo, quem tem estado a fazer o monitoramento, sobretudo da componente geológica, são os Estados Unidos. Então, a China surge como um outro parceiro que quer também obter esse dado. Mas também este equipamento poderá fazer o monitoramento de movimentos da Terra a larga escala. Estamos a falar, por exemplo, de movimentos de placas tectônicas que podem depois resultar, por exemplo, em terremotos ou mesmo em tsunamis, sismos, sim. Portanto, vai fazer a medição e transmissão em tempo real. Portanto, e pode ser acessado os dados a partir de qualquer canto do mundo. Neste momento vai ser para a comunidade científica, sobretudo para a escola e para o Instituto Oceanográfico da China, o segundo instituto.
13: A Estação Geofísica para Análise de Dados Oceanográficos vai ser conectada à Rede Mundial de Avaliação do Movimento da Terra e Oceanos.

0: Na província, na próxima época chuvosa, Bonifácio Novela.
1: Trata-se de medidas que visam garantir a alimentação do gado face à seca severa iminente que será provocada pelo El Niño nos próximos meses. O chefe do Departamento de Pecuária na Direção Provincial de Agricultura e Pescas em Gaza indicou que estas medidas incluem a produção de feno e blocos de ração multinutricional, a formação de foragens através de estacas de milho seco para a alimentação dos animais no tempo da seca. Sérgio Maneno explica que estas medidas vão minimizar a necessidade de movimentar os animais de um lado para o outro à procura de pastagem e água durante a ocorrência do El Niño.
2: Por exemplo, neste momento há muita produção de milho. Nós temos dito para cortar, guardar em locais secos, para poderem utilizar quando há escassez. Até esta componente de reciclar os criadores, porque têm conhecimento em relação à produção de blocos multinutricionais. São feitos com produtos não cais, sal, farelo. Misturar isso forma um bloco que é fonte de nutrientes e que ativa o sistema para os animais, mesmo que capim seco, possam comer. Temos a componente de ajudarmos os criadores a fazer aquilo que chamamos de feno, que é cortar o capim, organizar e guardarem também em sítio que não possa molhar para poderem dar no tempo de seca. Também há outro elemento importante aqui, que é ajustar a taxa de lotação, quer dizer, a categoria mais importante são as fêmeas, que são as reprodutoras, os machos, que são reprodutores. Ou os outros, aqueles machinhos que nascem ali, aquilo vende-se. Então eles podem vender, guardarem dinheiro que possam ajudar quando realmente esta situação passar.
1: Chefe do Departamento de Pecuária na Direção Provincial de Agricultura e Pescas em Gaza, Sérgio Maneno, e as ações antecipadas para salvaguardar a produção animal durante o período da seca que poderá assolar a província nos próximos meses por conta do fenômeno climático El Niño. A província de Gaza conta neste momento com mais de 500 mil cabeças de gado bovino, sendo a maior detentora de efetivos bovinos no país. Pamakweru ya kankariwa shala ifanana kuva ilavetela maringu kuva itapona da cidade de Xeshai, Bonifácio Novela, bom dia.

Sabia que a Lei nº 17/2022, de 28 de dezembro, permite ao produtor importar sistemas de irrigação e seus acessórios sem pagar taxas aduaneiras? 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Para mais informações, contacte-nos.

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destaca no Jornal da Manhã. Presidente da República, Daniel Chapo, destaca na FACIM o forte potencial de Moçambique na criação de bases para o avanço económico e social. E o estadista moçambicano participa hoje na conferência designada Justiça Constitucional e Estado de Direito Global, organizada pelo Conselho Constitucional e pela Organização Europeia de Direito Público. A Universidade Eduardo Mondlane instala em Quelimane estação geofísica para a previsão de terremotos e tsunamis no centro do país.

0: Vamos atualizar a previsão do estado do tempo com o meteorologista António Massango.
1: Bom dia, estimados ouvintes da Rádio Moçambique. A previsão do estado do tempo para hoje, dia 1 de setembro de 2026. Para a zona norte e centro do país, o INAME prevê céu pouco nublado, localmente muito nublado. Possibilidade de ocorrência de chuvas fracas locais. Neblinas e nevoeiros nas terras altas do interior. Vento de sueste a leste fraco a moderado. E para a zona sul do país, o INAME prevê céu pouco nublado a limpo. Neblinas ou nevoeiros matinais. Vento de leste a noroeste fraco a moderado. E temperaturas máximas previstas em graus Celsius indicam para Tete 35 graus, Maputo e Xai-Xai, 31, Quelimane, 30, Beira, Chimoio, Nampula e Pemba, 29, Inhambane, 28, Vilanculo, 27. E, finalmente, a cidade mais fresca de Lixinga, com 25 graus Celsius.

0: O programa Eu Sou Capaz é uma iniciativa do Governo de Moçambique implementada através do Instituto Nacional da Juventude, em parceria com organizações locais e financiamento do Banco Mundial, voltada para o empoderamento e retenção de raparigas e mulheres jovens na escola. E no café da manhã hoje vamos conhecer o estágio deste programa Eu Sou Capaz, que se encontra já numa fase de expansão nacional e reforço operativo. Para tal, teremos como convidado nos estúdios da Rádio Moçambique o diretor dos Serviços Centrais de Promoção e Gestão do Associativismo Juvenil no Instituto Nacional da Juventude, Fernando Macanana. O ouvinte também poderá participar do Café da Manhã pela nossa página do Facebook Jornal da Manhã, RGM, e pelos números 2131-77-77 e 8234-77. É 6 horas e 35 minutos. A desistência de alunos em períodos de cultivo de campos agrícolas compromete o alcance das metas de inscrição e retenção de alunos no subsistema de alfabetização e educação de adultos na província de Manica. A informação chega na voz de Lição Xingoma.
1: A província inscreveu no presente ano 12 mil alfabetizandos no âmbito dos esforços do setor da educação para reduzir os índices de analfabetismo. Funcionam em Manica 261 centros de alfabetização sob tutela do setor da educação. Os dados foram avançados pelo porta-voz da Direção Provincial da Educação em Manica, Fernando Richard, por ocasião da abertura esta segunda-feira da Semana Nacional da Alfabetização. Richard explicou que no presente ano o setor planificou inscrever 15.578 alunos, tendo conseguido 12.268, o que representa cerca de 79% da meta. O setor da educação intensifica as campanhas de sensibilização junto das comunidades, contando com os líderes religiosos e comunitários, com vista a matricular mais alunos e reduzir as desistências.
2: Muitas das vezes deparamos-nos com situações em que os alfabetizandos inscrevem-se, mas não chegam até o final do ano. Então, o nosso maior desafio é sensibilizar. E temos estado a trabalhar, não só apenas os alfabetizandos, mas também com os líderes comunitários, líderes religiosos, própria autoridade administrativa local, no sentido de não só para se inscrever, mas também para se manterem ao nível do centro onde os educandos se inscrevem.
1: Porta-voz da Direção Provincial de Educação em Manica, Fernando Richard, e os desafios do subsistema de alfabetização e educação de adultos. Waterere, Gezei Maokongo Adzose, Nesipo Kanamadota, Kuitira Kudzivirira Chirwere Chekolera, da cidade de Chimoi, Lisa Mushingoma.
0: Manadas de elefantes estão a criar pânico em algumas comunidades do posto administrativo de Machacha, distrito de Sanga, no Niassa. Raimundo Matola e os detalhes.
3: Estes animais de grande porte são responsáveis pelos ataques e morte de pessoas, além de destruição de campos de produção e celeiros nas comunidades. As comunidades de Machede Aldeia, Lilumba e Nova Madeira são as mais afetadas pelo conflito homem-fauna Bravia, por se localizarem no interior do projeto de conservação de recursos naturais Chipange Shetum. O chefe do posto administrativo de Machede disse que, além de elefantes, porcos, búfalos, hipopótamos, macacos e elandes destruíram parcial ou totalmente na presente campanha agrícola 144 campos de produção, situação que poderá propiciar a ocorrência de bolsas de fome. Daimoni Asane Daimoni explicou que as autoridades governamentais trabalham em coordenação com a Lupilish Wilderness no afugentamento e abate de animais problemáticos.
4: A situação do conflito homem-fauna Bravia para o nosso posto administrativo do segundo congresso é o sítio mais acentuado. Neste momento, a população depara-se com a situação dos animais. Temos lá invasões de animais. Estão lá elefantes a incomodar. Estão lá elandes em grandes manadas também a devastar as machambas. Estão lá também leões. O ano passado até tivemos um caso mortalmente. Mas neste momento, os leões. Continuam também a adormentar a população, sobretudo no povoado de Machege, aldeia. Mas o Pelique tem as equipas posicionadas nos povoados. Essas equipas, em coordenação com a comunidade, fazem o patrulhamento para ver se esses animais não provocam danos na população.
3: Elefantes, macacos, búfalos, leões e elandes estão a criar pânico em algumas comunidades do posto administrativo de Machege, distrito de Sanga, na província do Niassa. Xalongo, quando tu tendes a tanda e Josepe, para curar a cidade de Kuxiga, ilhele e kulekangalekangana, mpaka ni cólera. A partir de Lixinga, Raimundo Matola.
0: O governo de Cabo Delgado mobiliza recursos para dar resposta ao aumento, nos últimos tempos, dos casos de tuberculose multiresistente no distrito de Micufi, com maior incidência em menores de 14 anos de idade. Jornalista Somali Gilberto.
5: Dados das autoridades de saúde referentes ao primeiro semestre deste ano indicam um crescimento de 55% na notificação de novos doentes em relação ao ano passado, com particular preocupação para a sede do distrito de Mecufi. A médica-chefe provincial em Cabo Delgado, Eugênia Assus, descreve o cenário como preocupante e aponta a precariedade habitacional pós-ciclónico e a mobilidade populacional como os principais fatores de risco.
6: Para nós é preocupante porque é um número grande de pacientes e que foram registrados, em princípio, na sede do distrito, o que, de certa forma, nos mostra que há uma transmissão ao nível daquela comunidade que é preocupante. Como fatores associados, nós pensamos que a questão da mobilidade interna, as condições de habitação das famílias no distrito de Mecufi após o ciclone enchido, que não permite o distanciamento, a questão do controle da infecção ao nível local. E nós percebemos que temos residências onde temos acima de 15, 16 habitantes na mesma casa.
5: Face a este quadro, as autoridades sanitárias em Cabo Delgado desenharam um plano específico de resposta de emergência sanitária.
6: Até o momento, através da liderança do governo provincial e distrital, estão sendo mobilizados recursos, desde os humanos até os financeiros, para responder à doença.
5: Enquanto decorre a mobilização de meios para intervenções de maior envergadura, as autoridades sanitárias na província apelam à população para o cumprimento rigoroso das medidas preventivas e para a adesão total ao tratamento.
6: Principalmente aquela que é do Mecufi, para adotar as medidas de prevenção, como, por exemplo, o uso da máscara, adotar a etiqueta de tosse sempre que necessário. Para todos aqueles que tiverem sinais e sintomas sugestivos da doença, dirigirem-se ao centro de saúde, fazerem a consulta, iniciarem o tratamento e aderirem ao tratamento até ao fim.
5: Eugênia Assus, médica-chefe provincial de Cabo Delgado, e a preocupação das autoridades de saúde com o aumento de casos de tuberculose multiresistente no distrito de Mecufi. Mbode, Navangamedi, Nashabuni, Auliu, Tulipoche, Namaluele. Somali Gilberto Mpemba, bom dia.
0: Bom dia, bom trabalho. Serviços de urgências e reanimação no Hospital Central da Beira, em Sofala, estão sob pressão devido ao aumento de acidentes com mototáxis. São atendidos por mês mais de 300 pacientes com ferimentos, Jorge John.
7: Muitos feridos dão entrada em estado grave, com fraturas ósseas e traumatismo crânio-encefálico. O responsável dos serviços de urgências e reanimação no Hospital Central da Beira, Renovat Big, explica que é aos fins de semana que a pressão aumenta. Renovat Big chama a atenção para o impacto da crescente onda de acidentes com mototáxis no Sistema Nacional de Saúde.
8: É muito preocupante, realmente, porque percebe que são camadas jovens que se envolvem nesses acidentes, a maioria. E ceifa a vida, realmente. É com certeza que nós pedimos também a identidade de competentes para ter medidas rigorosas em termos de reduzir esses acidentes que ocorrem na via pública. Com esses dados que nós temos, é muito preocupante.
7: O presidente da Associação dos Mototáxis da Beira, Jacob Pereira, aponta o desconhecimento do código de estrada por parte dos membros da agremiação como a principal causa da sinistralidade com estes veículos.
9: O nosso trabalho é sensibilizar o mototaxista, como deve se comportar na via pública. Chamamos, às vezes, ao INATO, Polícia Municipal, Polícia Trânsito, para nos ajudar a formar os mototaxistas, mas um e outro vem, mas a maioria não vem. é negligência do próprio mototaxista. Se isso está a acontecer hoje, acidente não está parado, é devido ao comportamento do mototaxista. Cada dia que passa, muita gente está a morrer. Preocupa muito mesmo. Há semanas atrás, não estava na ortopedia fazendo levantamento. Fomos ver também a mototaxista que se encontra internado lá no Hospital Central.
7: Presidente da Associação dos Mototáxis da Beira, Jacob Pereira, e acrescente onda de acidentes com chopelas. Avesere, mpole mpole na mautenda na enganhoca za kwenda. Penafunika makamaka, ngukala na unhai nzidjo nsene. Jorge Johnny, na Beira.
0: A Administração Nacional de Estradas, ANE, Nampula, quer maior honestidade dos empreiteiros e mais capacidade de execução de obras de qualidade dentro dos prazos para não prejudicar as comunidades. Olívio Mateus.
10: A Administração Nacional de Estradas, ANE, Nampula, adverte aos empreiteiros da província a serem honestos e a mostrarem capacidade de execução de obras de qualidade para o bem da população. O delegado Dani Nampula, Orestes Azela, disse que o estado em que se encontra a rede viária na província, depois das últimas chuvas, exige empreiteiros com muita robustez para garantir uma intervenção sem limitações. Por isso mesmo, Orestes Azela alerta os empreiteiros que não têm a robustez operacional, que não concorram às obras em Nampula, pois o governo prima pela capacidade de execução de obras de qualidade e sem abandonos.
11: Se vamos entrar para a rede de estradas, nós temos de ter capacidade. Se não temos capacidade, opa, vamos iniciar com os trabalhos pequenos até chegarmos a esse nível. A rede de estradas de Nampula está a precisar de muito trabalho, de muito investimento e de muita capacidade técnica. Então, é preciso que a gente encontre empreiteiros com robustez.
10: Delegado da Administração Nacional de Estradas em Nampula, Orestes Azela. Há menos de 2 meses para o início da próxima época chuvosa e ciclónica, portanto, 2026-2027, a província de Nampula está ainda no processo de reconstrução da sua rede viária destruída pelas intempéries da época passada, sobretudo pontes e aquedutos que cortaram a ligação entre alguns pontos cruciais da região. A Musse, Oanawana, Nare, Ukalihe, Moçambique, Nipuro, Nomalele. Olívio Mateus, Nampula.
0: Conselho Municipal de Matola, na província de Maputo, finaliza o levantamento de famílias que residem em zonas propensas a inundações para sua retirada imediata para serem reassentadas nos distritos de Muamba e Boan. Stélio Manhissa.
12: Até o momento foram mapeadas mais de 3 mil famílias que vivem em zonas de passagem natural de água e outras em áreas que inundam com facilidade sempre que chove. O levantamento de famílias nessas condições decorre em diversos pontos da edilidade, estando já na fase derradeira, tal como avançou o vereador para a área de desenvolvimento territorial e urbanização no município de Matola. Aurélio Salomão acrescentou que a ideia é conseguir executar o plano de reassentamento antes do pico da época chuvosa.
13: Por exemplo, o bairro de Machanpene, já começamos ali também a mapear as casas, que estão mesmo na orla marítima. Uma outra casa teremos que, ao munícipe, para não estar a relento, teremos que pensar no componente de reassentamento. É por isso que também houve essa assinatura de memorandos com os distritos vizinhos e vamos fazer alguma atividade. Agora, aqui para a Orla Marítima da Zé da Matola, aquela é uma área que está sob gestão marítima. Já fizemos um pequeno encontro interinstitucional, que tem que ser uma atividade conjunta. Temos consciência de algumas famílias que estão ali há mais de 10, 15 anos. Então, este é o momento de inverter o cenário para toda a Matola, não só naquele ponto. Então, tem que ser uma ação articulada e conjunta, porque sabemos que aquela área tem muita população.
12: Salomão falava durante a entrega de duates e licenças de construção no âmbito do programa de entrega massiva de títulos de uso e aproveitamento de terra.
13: Para este ano, a meta são 3 mil duates, mas nós já estamos a 75% daquilo que era a nossa meta de entrega. E para licenças de construção, temos uma meta para este ano de 1.500, também estamos a esta percentagem. Mas por quê? Porque temos massificado este tipo de iniciativa e os munícipes geralmente estão a aderir. Já têm consciência de que tem que ter documentação do seu talhão, não pode iniciar uma obra sem a sua licença, então...
12: A entrega massiva de duates e licenças de construção é um dos caminhos encontrados pela edilidade da Matola para reduzir os casos de conflito de terra que vinham ocorrendo com alguma frequência nesta urbe. Muranziwa Umabinzo, Rádio Moçambique, Ali Fassim. Muyele, Utapuneca e Kupalucha Amanongosia Wena. Eu sou Stélio Manhissa, da cidade da Matola. Bom dia.
0: O programa Eu Sou Capaz é uma iniciativa do governo de Moçambique implementada através do Instituto Nacional da Juventude em parceria com organizações locais. É um programa voltado para o empoderamento e retenção de raparigas e mulheres jovens da escola. E no Café da Manhã hoje queremos falar do estágio deste programa governamental Eu Sou Capaz, que se encontra numa fase de expansão nacional e reforço operativo. Nosso convidado é Fernando Macanana, diretor dos Serviços Centrais da Promoção e Gestão do Associativismo Juvenil no Instituto Nacional da Juventude. Amigo ouvinte, participe.

0: Desportivo no Jornal de Manhã é agora destaque. Prosseguem hoje os jogos esportivos escolares nas cidades de Inhambane, Maxixe. Este é o destaque. A apresentação é de Avelino António. Bom dia.
1: Muito bom dia. Hoje é quarto dia de competições no 16º Festival Nacional dos Jogos Desportivos Escolares. Nampula e Zambésia, pela Série B, podem garantir o apuramento às meias-finais do torneio de futebol masculino. Inhambane também está uma vitória do apuramento. Ontem, os anfitriões bateram a Tangente Niassa por 2-1. O capitão da seleção de Inhambane, Mandanda, diz que a equipa vai a jogo para fazer história esta manhã.
2: A única coisa que nós queremos é ganhar o jogo. E ganhar o próximo, pelo menos a malta vai fazer uma história. Mas nós realmente queremos fazer nossa história e demonstrar o nosso talento. Se calhar até os olheiros que estão aqui podem até nos ajudar nesse caso, porque em Inhambane há muito talento.
1: O jogo Inhambane-Cabo Delgado é o primeiro da Série A e acontece pontualmente às 8 horas. No atletismo, já campeões nos 3 mil metros, 12 atletas da província de Tete conquistaram a medalha de ouro ontem no arranque das competições.
3: A província de Tete dominou os 3 mil metros da 16ª edição do Festival Nacional dos Jogos Desportivos Escolares ao conquistar as medalhas de ouro nas provas masculina e feminina de atletismo. João Borges e Diolinda Tomás foram os grandes vencedores da especialidade numa jornada marcada pela resistência e velocidade dos jovens atletas. João Borges foi o primeiro a cortar meta nos 3 mil metros masculinos, cumprindo a distância em 9 minutos, 39 segundos e 38 centésimos, numa prova disputada palmo a palmo pelos atletas das diferentes províncias. O atleta de Tete deixou na segunda posição Senaque José de Niassa, com o tempo de 9 minutos, 46 segundos e 18 centésimos. Na terceira posição ficou Amos Pita de Manica, que terminou a prova em 9 minutos, 53 segundos e 13 centésimos. O domínio de Tete estendeu-se igualmente à prova feminina, com Diolinda Tomás a conquistar a medalha de ouro nos 3 mil metros. A atleta foi seguida pela sua compatriota Varina da Graça, também da província de Tete, que garantiu a segunda posição. Josefa Cassima, de Cabo Delgado, completou o pódio, conquistando a medalha de bronze. A prestação de João Borges e de Olinda Tomás reforça a presença de Tete entre as províncias em destaque no atletismo desta 16ª edição dos Jogos Desportivos Escolares, que decorrem na província de Inhambane. No fim da prova, a reportagem do RM Desporto ouviu o sentimento dos atletas que ocuparam lugares do pódio.
4: Varina Douglas Luiz.
5: Como é que foi a corrida?
4: Muito bom.
5: Qual foi o segredo? Ficou em segundo lugar?
4: O segredo de não entrar à frente na primeira volta.
6: Meu nome é Snake José Arthur, venho da província de Niassa. A corrida foi boa, mas muito apertada. O segredo foi deixar o adversário e também fui começar a estudar mais tarde.
7: Meu nome é João Inácio Borges.
5: Província?
7: Província de Tete. A corrida foi normal. Até quase fiquei em último. Comecei a calcular meus adversários. Sim, depois vi meu adversário a correr assim. Comecei a usar o ritmo que meus mestres me ensinavam.
3: Esta terça-feira estão agendadas as seguintes provas. No primeiro escalão, teremos 60 metros e salto em comprimento em femininos. Já em masculinos, estão programados 60 metros e 80 metros do segundo escalão. Para o terceiro escalão, estão agendadas as provas de 100 metros em masculinos e femininos, 1.500 metros em masculinos e femininos e 400 metros também em masculinos e femininos.
1: Os jogos escolares são igualmente uma plataforma de descoberta de talentos, tal como escreve Manuel Cardoso.
8: O ministro da Juventude e Desporto espera que o Festival Nacional de Jogos Desportivos Escolares em Inhambane 2026 forje mais higiênica tabu. Esquinho-Conde, Lourdes Botola, entre outros, Caifa de Inhambane, disse não ter dúvida de que este festival vai trazer os seus ganhos no capítulo de formação e descobertas de talentos que Moçambique precisa. Mas antes, e segundo Manassi, a consolidação da unidade nacional, o resgate dos valores no seio dos jovens estudantes, a nossa identidade, um Moçambique melhor e mais evoluído, deve nortear este festival. No capítulo desportivo, há que esperar novos talentos
3: e em várias modalidades esportivas.
9: São esses talentos que devemos forjar e merecer o nosso acompanhamento para que tenhamos em Moçambique cada vez mais vedetas a levantarem a bandeira de Moçambique para bem. Então aqui também vamos ter mais Diante Catamo, vamos ter mais Domingues, vamos ter mais Chiquinho Conde. Aqui é onde se forjam e faz-se acompanhamento daquele que é o viveiro da nossa moçambicanidade, do nosso desporto moçambicano. A Montes Lourdes, Motola, de Olinda.
3: Ministro da Juventude e Desporto, Caifadine Manasse, a esperar grandes ganhos no capítulo de formação, descoberto talentos, entre outros, para além de competir a nossa moçambicanidade. Fair play, o respeito mútuo entre os jovens estudantes, deve-se refletir neste festival, sublinhou ainda Caifadine Manasse. O Jogo Desportivo de Escolares, que arrancaram no passado dia 29 de agosto, termina no próximo dia 6 de setembro deste 2026.
1: E porque o país acolhe em dezembro que vem os Jogos da AUSC, a Missão Moçambique está atenta aos novos talentos que vão despontando nos Jogos Escolares.
10: Há uma comissão técnica da Missão Moçambique destacada para acompanhar de perto, presencialmente, os Jogos Escolares, no sentido de selecionar e detectar alguns talentos para poder integrar as seleções que já estão neste momento em preparação, mas veio a calhar e a coincidir a realização desta 16ª edição dos Jogos Escolares, que é para poder encontrar alguns jogadores das modalidades que estão aqui em movimento. Refiro-me ao basquetebol, o futebol, o atletismo, e são quatro modalidades que estão em movimento nos Jogos Escolares. Então estamos aqui com quatro elementos da equipa técnica que representam as federações, que estão aqui para poder ver se podemos encontrar mais alguns jogadores, alguns atletas para integrar as seleções nacionais.
1: E o que é que já conseguiram observar?
10: A informação que estamos a ter, o trabalho que os técnicos estão a ver, é que já temos alguns jogadores que têm perfil e para poderem integrar as seleções nacionais.
1: Alcides Manjate, da Missão Moçambique, que prepara sua participação nos Jogos da AUSC em dezembro que vem. Fora da quadra, os atletas que participam na 16ª edição dos Jogos Desportivos Escolares vão vibrando. Efraim Macitela.
11: Atletas participantes na 16ª edição do Festival Nacional de Jogos Desportivos Escolares consideram a presença no certame uma oportunidade ímpar para cultivar amizades, conhecer novas realidades e descobrir novos lugares na província de Inhambane. Apesar da rivalidade saudável dentro dos recintos desportivos, os adolescentes atletas reforçam que no festival não existem adversários, mas sim companheiros de jornada. Nos momentos de pausa na agenda competitiva, o ambiente entre as delegações é marcado por conversas animadas, partilha de experiências académicas, intercâmbio cultural. Em mensagem dirigida às famílias, os estudantes atletas deixam a garantia de que tudo decorre em tranquilidade, sublinhando o aprendizado diário de valores de cidadania e de consolidação da unidade nacional.
12: Conheço Tomás Francisco.
11: O que é que mais estás a gostar disto?
12: Aqui estou a gostar das coisas, porque estou a aprender a viver com outros ambientes, estou a aprender muitas coisas que às vezes eu não fazia em casa, mas só de eu estar aqui para aprender mais.
11: Como é que é a tua situação aqui?
12: Eu só gostaria de dizer, mãe, pai, muito obrigada por me nascer, porque se não seja eu não estaria aqui.
11: Está no mar estar aqui?
12: Sim, está. As condições são boas, são simpáticos conosco e nos tratam muito bem. E estou feliz.
11: As novas pessoas estão aqui a conhecer?
12: Estou a conhecer, sim.
11: Está a fazer novas amizades?
12: Sim, sim.
11: Está a ser bom isso?
12: Está. A minha adversária, eu conheci ontem, sim. E
11: estão a brincar?
12: Estamos a conversar às vezes.
11: O que é que tem a dizer lá em casa, as tuas amigas, a família? Tu estás nos Jogos Escolares, queiram ouvir-te agora.
12: Está a dar o melhor para trazer a vitória para Inhambane. Vou lutar, vou dar o meu máximo, usar tudo que eu puder para poder vencer.
11: Atletas participantes do Festival Nacional de Jogos Desportivos Escolares Inhambane 2026 e os momentos proporcionados pelo evento.
1: Agora o Moçambola, o principal campeonato de futebol nacional, faz rodar esta quarta-feira a 19ª jornada com a líder ABB a receber o Xingal de Tete no Tchumen às 18 horas. Costa do Sol joga em casa diante da Liga Desportiva de Sofala Ferroviário de Maputo, em anfitrião da União Desportiva do Songo, no Campo da Frim, na Machava. Ferroviário de Nacala recebe a Associação Desportiva de Vilanculo. Baía de Pemba cruza-se com o Ferroviário de Lixinga. Na quinta-feira, Machakene joga frente ao Ferroviário da Beira. Muito bom dia.
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15: O presidente da República, Daniel Chapo, confere posse esta manhã no seu gabinete de trabalho a Valdemar Fernando de Sousa, no cargo de governador de Banco de Moçambique, em substituição a Rogério Zandamela. Na mesma cerimónia, será empossado Felisberto Diniz Navalha, no cargo de vice-governador do Banco de Moçambique. De acordo com o comunicado da presidência, Valdemar Fernando de Sousa e Felisberto Diniz Navalha foram nomeados esta segunda-feira em despachos separados do presidente da República. E ainda hoje, o chefe de Estado participa na cidade de Maputo na Conferência sobre Justiça Constitucional e Estado de Direito Global, diálogo entre o Conselho Constitucional e a Organização Europeia de Direito Público. O encontro organizado pelo Conselho Constitucional e pela Organização Europeia de Direito Público constitui oportunidade para o diálogo sobre justiça, direito comparado e Estado de Direito Global, de acordo com uma nota recebida na nossa redação. A conferência conta com participação de acadêmicos, magistrados, advogados e representantes de instituições públicas. O Fundo de Fomento de Habitação realiza hoje e amanhã, na Feira Internacional de Maputo, FACIM, sorteios públicos para atribuição de talhões infraestruturados gratuitos. Poderão participar do sorteio os cidadãos que visitarem a exposição do Fundo de Fomento de Habitação no pavilhão do Ministério das Obras Públicas, Habitação e Recursos Hídricos, de acordo com um comunicado recebido na nossa redação. A atribuição de talhões infraestruturados gratuitos e outras atividades do Fundo do Fomento de Habitação na FACIM estão inseridas na iniciativa presidencial que prevê a infraestruturação de cerca de 49.200 talhões em todo o país. E a FACIM 2026 foi inaugurada esta segunda-feira pelo chefe de Estado, Daniel Chapo, que teve igualmente a oportunidade de visitar as exposições. Na conferência de imprensa que marcou o fim da sua visita à FACIM, o presidente da República afirmou que, a avaliar pela diversidade das exposições, o país está num bom caminho na criação de condições para o desenvolvimento económico e social.
16: Por aquilo que nós vimos desde manhã, não há dúvidas de que Moçambique está num bom caminho. Temos dito que o nosso objetivo é, sem margem de dúvidas, o desenvolvimento económico e social deste país. E para que isso aconteça, passa pelo facto de cada um de nós, como moçambicanos, fazer a sua parte.
15: Na visita às exposições, o presidente da República escalou a Rádio Moçambique, onde reafirmou o compromisso do governo em apoiar a Rádio Moçambique no processo de migração digital. Os serviços de urgências e reanimação do Hospital Central da Beira, em Sofala, ressentem-se da pressão causada pela entrada de pacientes em estado grave, com fraturas ósseas e traumatismo crânio-encefálico. Segundo o responsável dos serviços de urgências e reanimação, Renovato Bic, o Hospital Central da Beira atende por mês mais de 300 pacientes com ferimentos, maioritariamente causados por acidentes de mototáxi.
17: É muito preocupante realmente, porque percebe que são camadas jovens que se envolvem nesses acidentes, a maioria. E ceifa vida realmente. É com certeza que nós pedimos também a identidade competente para ter medidas rigorosas em termos de reduzir esses acidentes que ocorrem na via pública. Com esses dados que nós temos, é muito preocupante.
15: O Hospital Central da Beira ressente-se da pressão causada pela entrada de pacientes em estado grave associados a acidentes de mototáxi. O Conselho Empresarial em Inhambane está a levar a cabo ações que visam combater a contratação de mão de obra estrangeira ilegal entre os associados. Jornalista Armindo Massinga.
14: Trata-se de cidadãos provenientes, na sua maioria, da vizinha África do Sul e do Zimbábue, que se encontram no país com visto de trabalho, que mesmo depois de finalizar o prazo de validade dos seus documentos, continuam a trabalhar nas empresas que operam em Inhambane. Para reverter a situação, o Conselho Empresarial em Inhambane está a levar a cabo palestras de divulgação da legislação migratória no seio dos seus associados que contratam trabalhadores estrangeiros. As campanhas que são realizadas em parceria com a Direção Provincial de Migração em Inhambane visam reduzir as complicações que os investidores encontram no processo de contratação de mão de obra estrangeira, bem como na sua permanência no país. O presidente do Conselho Empresarial em Inhambane, Abdul Razak, disse que a primeira palestra com as autoridades migratórias da província veio clarificar algumas zonas de penumbra a que pairavam no seio da classe. Armindo Massinga, partido de Inhambane. Bom dia.
15: Muito bom dia, Armindo Massinga. Referenciamos já o momento que o presidente da República, Daniel Chapo, confere posse hoje no seu gabinete de trabalho a Valdemar de Souza, no cargo de governador do Banco de Moçambique. Entretanto, uma nota recebida há bocado na nossa redação da Presidência da República indica que a cerimónia ficou marcada para amanhã. E no plano internacional, o secretário-geral das Nações Unidas, António Guterres, condenou ontem a retoma dos ataques entre os Estados Unidos e Irão, tendo pedido máxima contenção. Para Guterres, a retoma de ataques é lamentável após cerca de um mês de relativa calma. Falando em Dujarric, na sede da organização em Nova Iorque, o líder da ONU incentivou o regresso às negociações diplomáticas com o objetivo de alcançar um acordo que ajude a restaurar a paz, estabilidade e confiança na região. E no desporto, a província de Tete conquistou as medalhas de ouro nas provas masculinas e femininas de atletismo na 16ª edição do Festival Nacional de Jogos Desportivos Escolares, que decorre na província de Inhambane. Os atletas João Borges e Deolinda Tomás sagraram-se grandes vencedores das corridas dos 3 mil metros, superando a concorrência direta dos representantes do Niassa. Nesta segunda-feira, dia da estreia das competições de pista, disputaram-se também as provas de qualificação dos 100 metros para o acesso às meias finais. O certame, com encerramento marcado para o próximo domingo, movimenta nas cidades da Machixe e Inhambane cerca de 2 mil atletas e mais de 300 técnicos e acompanhantes. Apresentamos as notícias no próximo bloco às 8 horas.
0: Temperaturas máximas para hoje com o meteorologista António Massango.
18: Tete, 35 graus. Maputo e Xai-Xai, 31. Quelimane, 30. Beira, Chimoio, Nampula e Pemba, 29. Inhambane, 28. Vilancouro, 27. E finalmente, a cidade mais fresca de Lixinga, com 25 graus Celsius.

0: O programa Eu Sou Capaz é uma iniciativa de governo de Moçambique implementada através do Instituto Nacional da Juventude em parceria com organizações locais e voltada para o empoderamento e retenção de raparigas e mulheres jovens na escola. É disto que vamos falar hoje no Café da Manhã. Este programa Eu Sou Capaz já se encontra numa fase de expansão nacional e reforço operativo e para tal teremos como convidado o diretor de Serviços Centrais de Promoção e Gestão do Associativismo Juvenil no Instituto Nacional da Saúde. E o amigo ouvinte é convidado a participar também pelas habituais chamadas telefónicas e também pela página do Facebook Jornal da Manhã R. O Presidente da República, tanto o Gabinete de Imprensa da Presidência da República, comunica que a cerimónia de tomada de posse do Governador e do Vice-Governador do Banco de Moçambique, inicialmente marcada para esta terça-feira, 1 de setembro, às 8, foi adiada a cerimónia de tomada de posse de Waldemar de Souza, nomeado para o cargo de Governador do Banco de Moçambique, e de Felisberto Diniz Navalha, nomeado para o cargo de Vice-Governador do Banco Central, terá lugar amanhã, quarta-feira, será dirigida pelo Presidente da República, Daniel Chapo, no seu gabinete, indica uma nota da Presidência da República. E quando são 7 horas e 10 minutos, vamos abrir a nossa janela de repórter para interagir com Santos Nunes. A indicação que temos é que, após um período de relativa tranquilidade, estão de volta os assaltos a caminhões de mercadorias no semáforo da Munhava, na cidade da Beira. Os malfeitores atuam em plena luz do dia e nem as viaturas de transporte de passageiros escapam. Santos Nunes, bom dia.
1: Muito bom dia, Ernesto Chauque. É a partir do semáforo da Munhava, na cidade da Beira, onde nos encontramos e trazemos esta manhã o retrato de uma situação que volta a preocupar motoristas e transportadores. Após um período de relativa tranquilidade, estão de volta os assaltos a caminhões de longo curso e de transporte de mercadorias que ocorrem, segundo relatos, em plena luz do dia. A situação não se limita aos caminhões. Viaturas de transporte de passageiros também estão entre os alvos dos malfeitores. Portanto, é uma entrada que dá acesso ao Porto da Beira, que é tido como um terreno fértil para os amigos do alheio. Para tal, vou conversar com uma moradora deste local, que, portanto, tem testemunhado, ou já testemunhou em algumas vezes casos de assalto a este local de caminhões de longo curso e não só também dos transportes de sistema coletivo de passageiros. Muito bom dia, está em direto para o Jornal da Manhã. Estes casos acontecem recorrente aqui na Munhava. Seu nome?
2: Eu sou Isabel Pereira. Eu moro aqui na zona da Munhava, nessa zona central.
1: E como é que está a situação?
2: A situação, desde o ano passado, até este ano que entramos, a situação está calma, porque, na verdade, os motoristas têm sofrido mesmo esse tipo de assalto combustível, até os telefones. Principalmente eu sou a vítima disso. Eu estava no chapa, estava perto de janela, estava prestes a me arrancar o telefone. Graças a Deus, eu estava de olho, acabei me afastando. Mas acredito que eu, desde que a polícia entraram aqui na ronda, a situação está calma mesmo.
1: Acha que a segurança foi reforçada?
2: Sim, foi reforçada, sim, foi reforçada.
1: O que mais deveria ter feito para colmatar essa situação?
2: Para manter assim mesmo, fazer vistorias policiais.
1: Muito bem. Vou conversar com mais alguém que está aqui há mais de 5 anos, que tem o seu estabelecimento logo ao lado do local onde ocorrem esses casos. Muito bom dia. Está em direto para o Jornal da Manhã da Rádio Moçambique. O que tem a dizer sobre estes casos de assaltos aqui no semáforo da Munhava? É uma situação que preocupa os moradores.
3: Bom dia. Só que Elizabeth, e há muito tempo mesmo havia muitas histórias mesmo, o pessoal mesmo dizia chorava, combustível, telefone, muita coisa, mas esses dias mesmo, por mim estou a ver, mas está pouco calmo mesmo, a polícia está a trabalhar.
1: A que horas é estes malfeitores que se montam?
3: Estes malfeitores, estes não tinha hora, de manhã, à tarde, à noite, não tinha hora não. Caminhonista, a pessoa mesmo, quando sobe chapa, quando para, aí já arranca o telefone, arranca muita coisa. Às vezes, quando para, quer subir, arranca a carteira. Mas já, esse dia, esse ano, daqui, ano passado, desde que entrou a polícia, a rua, arrendar aqui na estrada daqui, estou vendo mais a menos. Não são muitas pessoas que choram aqui, telefone, não sei o que nada. Não sei se o caminhonista, porque às vezes não costuma perguntar, mas ninguém quer ser aqui minha filha, a vender.
4: Muito bem, foram então os depoimentos destas senhoras que frequentam, ou melhor, são todos os dias neste local, que retratam, dizem que desde o ano passado o caso tende a observar uma calmaria, mas o que podemos avançar é que na semana finda ocorreu neste local um caso de assalto em plena luz do dia a um caminhão de longo curso, o que voltou a preocupar não só os moradores, mas também os transportadores. Alguns aproveitam-se do engarrafamento que esta via apresenta, principalmente nos horários de ponta, com os horários compreendidos entre as 12, 13 e 14 horas, caminhões estes que vão ao Porto da Beira e na espera sofrem estes assaltos. O bem mais furtado são os combustíveis dos tanques dos caminhões. Portanto, esta situação que a Munhava vive não é que outrora teria registrado uma calmaria, mas volta então a acontecer aqui neste ponto. Também, em alguns casos, sobre o olhar impávido de alguns agentes da Polícia da República de Moçambique que prenumbram por estas bandas. Portanto, esta reportagem tem a assinatura de Santos Nunes. Devolvo a palavra aos estúdios. Bom dia.
0: Bom dia, bom trabalho. Vamos aos nossos correspondentes. A Eletricidade de Moçambique realizou com êxito os testes para fornecer energia elétrica ao Malawi como parte do projeto de interligação elétrica de 400 kV. Sérgio Sixpence.
5: No decorrer do ensaio, importaram-se 5 megawatts de eletricidade da província de Tete, em Moçambique, até Balaka, no Malawi, com o objetivo de testar a linha e os aparelhos de medição comerciais na subestação de Matambo. O teste bem-sucedido sinalizou o término das atividades de construção da linha de transmissão e garantiu que o sistema de condutores de alta tensão, responsável por transportar grandes quantidades de energia elétrica ao longo de 220 km, é seguro, eficaz e pronto para funcionar. Segundo um comunicado emitido pelo Ministério da Energia do Malawi, a linha está cada vez mais próxima de entrar em operação comercial, dependendo apenas do término das negociações em andamento entre o Ministério da Energia do Malawi, a Eskom, a Power Market Limited e a Eletricidade de Moçambique, sobre as tarifas e outros acordos necessários para simplificar a venda de energia. O Ministério da Energia também informou que irá anunciar o começo da venda de eletricidade e o dia de inauguração da linha assim que as negociações forem finalizadas. A expectativa é que o projeto de interligação elétrica aprimore a segurança energética do Malawi, oferecendo acesso a mais energia proveniente de Moçambique e conectando o país ao Sistema Energético da África Austral, SAP, possibilitando assim um incremento no comércio regional de eletricidade. As informações do Banco Mundial indicam que, de aproximadamente 23 milhões de pessoas, apenas 25,9% têm acesso à eletricidade no Malawi, englobando sistemas conectados à rede e sistemas autônomos, sendo o acesso no meio rural consideravelmente inferior. O Malawi ocupa a terceira posição no ranking global com a taxa mais baixa, ficando atrás apenas do Chade com 13% e do Sudão do Sul com 5%, de acordo com informações da ONU e do Relatório de Progresso Energético 2026. Sérgio Sixpence, em Plantaia.
0: Na Tanzânia, um investidor americano coloca à venda uma ilha localizada no Lago Vitória a cerca de 8 milhões de dólares, equivalentes a mais de 500 milhões de meticais, um negócio que viola a lei de terra vigente no país. Monteiro Bonifácio.
6: A ilha, com pouco mais de 44 hectares, vinha sendo usada pelo investidor como destino turístico há mais de 20 anos e possui casas de hóspedes, piscina, praia privativa, áreas de lazer, entre outras infraestruturas. O investidor colocou à disposição de compradores a ilha, o que viola a lei que inibe aos estrangeiros de comprar nem possuir terras de forma definitiva. A firma associada ao investidor possui apenas um direito derivativo para operar um empreendimento hoteleiro no local, o que impede a comercialização direita do terreno. O Ministério de Terras, Habitação e Desenvolvimento de Assentamentos Humanos esclareceu que o direito do uso da ilha Lupita só pode ser transferido para um outro investidor, ao contrário da venda que foi publicitada nas redes sociais. Segundo um comunicado divulgado pelo Ministério, a ilha está entre as áreas designadas para investimento segundo as regras da Autoridade de Investimento das Zonas Econômicas Especiais e foi arrendada a Firelight Safaris, empresa na qual um investidor americano figura entre os acionistas. O Ministério informou que a Lei de Terras estabelece procedimentos pelos quais investidores estrangeiros podem adquirir terras para fins de investimento por direito derivado. O Ministério esclareceu ainda que a Firelight Safaris é uma investidora legítima na área e que tem o direito legal de transferir seu investimento para outro investidor, desde que o processo esteja em conformidade com as leis e os procedimentos tanzanianos. De Dar es Salaam, Monteiro Bonifácio.
0: O governo da África do Sul reafirma o compromisso de acabar com a violência de género e o feminicídio. Eduardo Figurão.
7: A estratégia passa pela operacionalização do novo Conselho Nacional contra a Violência Baseada no Gênero. O objetivo é criar um mecanismo legal e permanente para coordenar a resposta do país a este flagelo. O último estudo sobre o tema, divulgado pelo Conselho de Investigação em Ciências Humanas, revela dados alarmantes. Mais de 7 milhões de mulheres sul-africanas já sofreram violência física ao longo da vida. O relatório aponta ainda que mais de 2 milhões de mulheres foram vítimas de violência sexual. Só no primeiro trimestre deste ano, a polícia registrou mais de 50 mil casos de violência de gênero e femicídio no país. Esta segunda-feira, a ministra da Presidência para as Mulheres, Juventude e Pessoas com Deficiência, Cindy Sio Chikunga, afirmou que a reunião inaugural deste Conselho marca um momento decisivo. Segundo a governante, o passo demonstra a determinação do Executivo em traduzir os direitos constitucionais em realidades vividas por mulheres e raparigas.
8: This is not simply the establishment of another public institution.
7: Não se trata apenas de criar mais uma instituição pública. É a institucionalização de um compromisso nacional para erradicar uma das mais graves violações dos direitos humanos na África do Sul Democrática. O Conselho Nacional surge como um mecanismo permanente de vários setores. É através dele que o país vai coordenar, monitorar e reforçar a resposta à violência de género e ao femicídio. Este órgão incorpora a determinação coletiva de uma nação. Garantir que as mulheres, crianças e pessoas vulneráveis possam viver sem medo, abusos ou discriminação. O Conselho vai promover e proteger os direitos constitucionais. Não falamos apenas da lei da violência de gênero, mas da própria Constituição. A Declaração de Direitos afirma os valores da dignidade humana, da igualdade e da liberdade e obriga o Estado a proteger estes direitos. A lei fundamental do país deixa claro que todos são iguais perante a lei e tem direito à mesma proteção.
8: And has the right to equal protection and benefit of the law.
7: O Conselho Nacional tem ainda a tarefa de identificar os recursos necessários para combater este flagelo. O objetivo passa por colmatar as lacunas existentes e justificar o investimento do país nesta causa. Rádio Moçambique, Eduardo Figurão, Joanesburgo.
0: É o momento do noticiário econômico por Ana Avenila.

Bom dia. 31 empresas foram galardoadas durante a cerimónia de abertura da 61ª edição da Feira Internacional de Maputo. A iniciativa visa reconhecer o contributo do setor empresarial para o desenvolvimento da economia moçambicana. As empresas foram galardoadas nas categorias de maiores exportadores para grandes projetos do setor agrícola, pesqueiro, mineiro, bem como pequenas e médias empresas exportadoras e investidores. Os Emirados Árabes Unidos destacaram esta segunda-feira o investimento de cerca de US$ 800 milhões realizado pela Empresa Internacional de Investimentos Energéticos. O montante foi aplicado na aquisição de uma participação de 10% na concessão da Área 4 na Bacia do Rufuma, como um dos sinais do aprofundamento da parceria económica com Moçambique. O presidente da República, Daniel Chapo, nomeou esta segunda-feira o economista moçambicano Valdemar Fernando de Sousa para o cargo de governador do Banco de Moçambique. Valdemar de Sousa sucede a Rogério Zandamela, cujo mandato à frente do Banco Central chega ao fim. O Banco de Moçambique desempenha funções fundamentais para a estabilidade monetária e financeira do país. Antes do término do noticiário econômico, saiba os preços das principais moedas internacionais no mercado cambial. Esta terça-feira, o rand pode ser adquirido a 3,92 meticais e vendido a 4 meticais. O dólar norte-americano custa 63,27 meticais à compra e 64,54 meticais à venda. Já o euro custa 73,38 meticais à compra e 74,86 meticais à venda. Uma vez mais, bom dia.

0: A crônica de hoje é assinada por Aruni Fali.
1: Olá, então, muito bom dia. Que aqui seja terra de mistérios, sim é. Quem nunca ouviu falar das peripécias dos crocodilos no rio Zambeze? Se calhar por isso não faz parte de um dos seis de Tete, mas para mim é. É terra de assuntos acontecidos sem motivo algum. Terra de coisas que só a ciência sozinha nunca vai desvendar sem que a Ametramo seja chamada. Num passado muito passado, quando as auditorias eram feitas de surpresa, vinham equipas para ver as contas de instituições cuja sede residia na capital. Nas vésperas, alguns ficavam doentes. Alguém, peça-chave da auditação, de manhãzinha comunicava estar com perna inchada e não conseguia andar. Quantas vezes nós, e cada um de nós, ouve falar disso? Houve até o caso de uma inspeção em que os enviados de regresso ao Maputo acabaram envolvidos num acidente rodoviário fatal ali no Tshingodze. Sei de uma funcionária que, em conversa entre colegas em pleno setor de trabalho, acabou vendo no

uma viatura teria sido só e somente por excesso de bebida alcoólica, a chamada overdose. Vimos imagens dele a cambalear do bar para o carro, mas não me lembro ter visto ao entrar, já que o bar em causa está dotado de câmaras de vigilância. Agora, e sem motivo aparente, lá se foi mais um cidadão, o meu amigo engenheiro. Só e somente porque em dia de não trabalho passou pelo gabinete, se calhar tinha se esquecido de pegar alguma coisa na sexta-feira. Não sei se já terminou a investigação, mas deveriam ser inquiridos os guardas permanentes e outros cidadãos lá no local. Há muitos contos de natureza natural que, se existirem, e que, como disse, sem a união da ciência com o Nhabese, nada vai sair. Será que os espíritos fazem festa ao fim de semana nos nossos gabinetes, ou é caso de calipo-calipo? Para testar, tal como Tomé, passei por aqui no sábado. Ngalewaine. Bom dia, Tete. Arun Vali.

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0: Café de manhã e agora, tal como vínhamos anunciando, vamos falar do estágio do programa governamental Eu Sou Capaz, que se encontra numa fase de expansão nacional e reforço operativo. E para melhor falar deste programa, temos o diretor dos Serviços Centrais de Promoção e Gestão do Associativismo Juvenil no Instituto Nacional da Juventude, Fernando Macanana. Senhor diretor, bom dia e bem-vindo ao Café da Manhã.
1: Muito bom dia. Queria, em nome de Sua Excelência Caifa Dino Manasse, Ministro da Juventude e do Desporto, agradecermos a oportunidade.

0: oportunidade que a Rádio Moçambique nos dá para podermos divulgar os nossos programas, mas também saudar os ouvintes que neste momento nos escutam.
1: Uhum. E a ideia é saber mesmo, logo à partida, é qual é o ponto de situação deste programa. Eu sou capaz.
0: Exato. Bom, é sempre bom partir do benefício da dúvida, esclarecer o que é isso, não é?
1: Muito bem.
0: Então, o Eu Sou Capaz é um programa do governo que é implementado pelo Ministério da Juventude e do Desporto, através do Instituto Nacional da Juventude, com financiamento do Banco Mundial, e tem como patrona a Primeira-Dama da República de Moçambique, Guedes Chapo. Este programa visa o empoderamento da rapariga através da implementação de medidas que propicia a sua retenção na escola, cujo grupo-alvo são raparigas matriculadas na 5ª, 6ª, 7ª, 8ª e 9ª classes, mas também raparigas dos 10 aos 17 anos que se encontram fora da escola. Em termos de medidas para as raparigas que se encontram dentro da escola, a distribuição dos uniformes constitui a medida-chave deste processo. Foram selecionados para o efeito 94 distritos através do critério de vulnerabilidade em termos de pobreza, uniões prematuras e deficiência escolar. Portanto, neste momento aqui foram abrangidos 50 distritos, portanto, desses 94 aqui referenciados, numa distribuição de 404 mil uniformes dos mais de 700 mil previstos. Para as raparigas que se encontram fora da escola, as medidas adicionais que estão a ser implementadas para além da distribuição do uniforme é a capacitação em matérias de habilidades para a vida, não é? Para que tenham não são primeiro de si próprios, enquanto raparigas que têm direitos também de se afirmar na sociedade igual ao rapaz, mas reconhecendo que as raparigas estão dentro de um contexto comunitário, também a outra ação que é implementada, outra medida que é implementada, é a questão da sensibilização dos atores comunitários chaves e toda a comunidade, porque é preciso haver mudanças culturais naqueles valores que não favorecem a rapariga, não é? Outra medida que está, ainda não foi implementada, mas vai ser implementada rapidamente, é a questão da distribuição dos kits menstruais. Como referimos aqui, um dos critérios é a vulnerabilidade em termos de pobreza. A pobreza é o elemento determinante para que as famílias sejam vulneráveis a entregar facilmente as raparigas para as uniões prematuras, para se aliviar da pressão orçamental. Ok? Portanto, as despesas ligadas ao uniforme, as despesas ligadas à provisão de kits de higiene menstrual, exercem para famílias carenciadas uma pressão sobre o orçamento familiar, e encontra-se nos casamentos prematuros um subterfúgio dessas famílias para o alívio da pressão no orçamento. Então, esta comparticipação gera um impacto muito grande, porque tira um peso e, em algum momento, é um alívio, porque acreditamos nós que não é prazer dos pais entregarem as suas raparigas em processo de desenvolvimento para poderem se envolver em uniões prematuras. Então, há uma redução muito grande.
1: E queremos conhecer esse impacto em jeito de resultados.
0: Exatamente. Nós temos trabalhado em sessões regulares de acompanhamento do impacto da gestão dos uniformes ao nível das comunidades. Primeiro, através da avaliação do nível de retenção e retorno da rapariga na sala de aulas, na interação com os gestores escolares. A narrativa que é nos trazida é que há um registro significativo da retenção da rapariga na escola, há igualmente um registro de retorno da rapariga na escola decorrente do trabalho que é conjugado, portanto, Não percebemos nós que não faria nenhum sentido que houvesse uma incidência apenas na escola sem haver um trabalho combinado com as comunidades para permitir que, não é, a criança que tem novos valores como impacto do seu capaz também encontre em casa, não é, um contexto social também que esteja alinhado com esses novos valores que estamos aqui a trazer. O ponto importante é que a condição de haver diferença de gênero, tanto rapaz e rapariga, não pode subalternizar a rapariga no acesso aos bens e serviços e afirmação social. Esta questão é o foco maior do governo através do programa Eu Sou Capaz.
1: Este programa já está em todas as províncias, falou do número de distritos, mas queria saber, em termos de províncias, todas elas estão cobertas?
0: Todas as províncias estão abrangidas, com a exceção da cidade de Maputo, por ser a capital. Muitos dos... Não está-se a dizer aqui que não haja pobreza, mas não é comparada em termos de esse efeito combinado, por exemplo, de pobreza, de uniões prematuras, assim como de escolar. A cidade de Maputo não verifica esse fenômeno, a exemplo das outras províncias. Portanto, só a cidade de Maputo que não está, todas as outras províncias já estão abrangidas. Uhum. Neste momento aqui, já foi abrangido para a edição 2026, Niassa, Cabo Delgado, Zambézia, Atete, Manica, Inhambane, Gaza e Maputo. As outras províncias vão ser abrangidas e concluído tanto a cifra do uniforme que falta distribuir ainda neste mês de setembro que inicia hoje.
1: Uhum. Que papel desempenham as famílias, líderes comunitários, escolas e organizações locais na implementação deste projeto? Eu Exato. Sou capaz.
0: Podemos ouvir com muita atenção no processo de divulgação prévia deste programa e quero saudar a colocação. De facto, a família, as comunidades, os gestores escolares são parceiros incontornáveis para o sucesso do programa Eu Sou Capaz. Porque eles, alinhados com a visão do governo de empoderar a rapariga, não é? Primeiro usando a escola como um mecanismo de afirmação social, permite que eles próprios sejam agentes de defesa dos direitos da rapariga. Permite, sim, também que possam ser atores que vigiam e antes de tudo também sensibilizam. Então, há um papel muito preponderante, sobretudo dos líderes comunitários, líderes religiosos, na sua multidimensionalidade, neste processo. E sentimos nós que, gradualmente, há uma mudança naqueles valores que construíram uma janela para a subalternização da rapariga só pelo facto de ser rapariga, não é? E encontrar-se formas. Havia um desnível de esforço entre o rapaz e a rapariga. Não estamos a dizer, e não seria verdade, o Eu Sou Capaz não é o único programa, não é? Mas nós, através deste programa, não é, podemos sentir que há alguma mudança de processo. Sentimos-nos, como governo, motivados a continuar, portanto, a implementar outras medidas que propiciem, de facto, o empoderamento multiforme da rapariga, mas nesse caso concreto, que ela se afirme na escola.
1: E este programa é de 2021 e também inclui a distribuição de bicicletas. E que impacto tem esta ação nas comunidades?
0: Bom, a rapariga, quando ela passa, transita para a nona classe, geralmente, oitava classe, tem que deslocar para um raio muito distante do seu local de convivência. E esse também constitui um elemento inibidor, a priori, o efeito de distância. As bicicletas foram introduzidas para exatamente desinibir que a distância seja um obstáculo da rapariga para o acesso, portanto, à escola e ela poder continuar a progredir. E a experiência que nós tivemos desde o início, conforme referenciou, é que a criança, quando ela passa para a oitava classe, não para mais. A rapariga não para mais. Então, são essas medidas que estão a ser implementadas que fazem com que algumas barreiras, tanto culturais, ligadas à pobreza mesmo, não é? E que acaba criando uma visão cultural local de solução da pressão que orçamental para a provisão de bens essenciais, portanto, a rapariga.
1: Uhum. Olhamos para as competências, tanto para a vida e em termos de capacidade, estamos a falar do empoderamento da rapariga. Há resultados satisfatórios nesta componente?
0: Sim, há resultados, porque não se pode medir capacidade cognitiva da rapariga sem ela estar a ombrear na sala de aulas junto com o rapaz. Não pode, a priori, se afirmar ou duvidar da capacidade cognitiva da criança sem ela estar lá. Então, o programa, o que está a trazer, é que a rapariga tem que estar lá. Ela tem que ter oportunidade de provar a sua capacidade dentro do teatro operacional escolar. Essa é a questão muito importante. E ela está a provar, porque não tem a pressão de ser alguém que tem que passar para um outro domínio, como uma mãe criança, como alguém que é amputado o seu trajeto de desenvolvimento, até por razões que não são ligadas a ela, são razões do contexto familiar. Então, há um resultado muito grande, porque a rapariga tem a oportunidade de demonstrar que ela pode progredir e se afirmar na sociedade se ela for dada oportunidade.
1: Senhor diretor, já houve relatos em que as bicicletas e outros apoios não chegavam às beneficiárias ou não são utilizados para os fins previstos. Como é que é feita a fiscalização e acompanhamento para evitar situações desta natureza?
0: Bom, nós fazemos o acompanhamento, como referimos aqui, a primeira ação é de sensibilização das próprias comunidades, para que percebam qual o alcance que se pretende quando se dá uma bicicleta a uma rapariga. É efetivamente para quebrar a questão da distância. O segundo aspecto, naturalmente, em todo o processo de implementação de programas de desenvolvimento, há alguns aspectos que não concorrem diretamente, mas não anulam a relevância ou o impacto do programa no terreno. E não, nem desincentivam ao governo a desacelerar, não é? São aspectos que vão acontecendo e que precisam, de caso a caso, serem, tanto tratadas, não é? Através de ações de sensibilização, através de, até como nós fazemos ao nível da comunidade, há alguns líderes comunitários que assumem de tal maneira o programa que são agentes de sensibilização mais eloquentes porque estão no terreno, não é? E geram essa mudança cultural e mudança de visão.
1: E quais são os principais desafios encontrados durante a implementação do programa, sobretudo nas zonas rurais e comunidades mais distantes?
0: Bom, um dos desafios que nós encontramos no terreno é que, numa primeira fase, é um trabalho que precisa de muita sensibilidade à questão da sensibilização das comunidades para uma mudança cultural. É preciso perceber que a questão das uniões prematuras em alguns contextos sociais faz parte dos valores culturais locais. Então, é preciso haver uma grande sensibilidade, não é, por parte do governo, no sentido de perceber de que, sim, é mau, mas estou a mexer com valores. Então, tem que saber como abordar esse processo. E precisa também um pouco de paciência neste processo. Esse é um dos grandes desafios, não é? O processo de socialização faz com que nós adotemos certos valores e mude de ver o mundo no local onde nós estamos. Então, chegar a mudar isso precisa de muito, mas muita atenção, sensibilidade e uma abordagem que seja feliz em função do contexto. Então, este é um dos principais desafios que nós encontramos, mas que ultrapassamos.
1: Vamos abrir as linhas para uma breve interação com o nosso amigo ouvinte. Estamos a refletir sobre o programa Eu Sou Capaz, Vitor África.
2: E as nossas linhas já estão abertas, 21-31-77-77, ou então 82-34-77. O estimado ouvinte pode também participar no Café da Manhã, através da nossa página do Facebook, Jornal da Manhã, RM. Já temos em linha o ouvinte Júlio Samson, a partir da Matola, com Angolote, concretamente. Bom dia, caro ouvinte. Ouvinte Júlio Samson. Perdemos este contacto com o ouvinte Júlio Samson, que ligou-nos a partir de Congolote. Pedimos que voltasse a entrar em contacto. Por enquanto, vamos espreitar a nossa página do Facebook, onde temos o ouvinte Patrício Alfredo, que escreve: bom dia, café da manhã. O programa de distribuição de bicicletas ainda vai continuar. Sou gestor de uma escola secundária na Zambésia. E o programa ajudou muito na retenção da rapariga na escola, questiona o ouvinte Patrício Alfredo. Temos já, neste momento, o ouvinte Cadu Moreira. Bom dia.
3: Muito bom dia, ilustre Vitro África. De igual modo, saúdo ao ilustre convidado, ao moderador e a todo o amado grupo do auditório da Rádio RTPA. Aliás, é a Rádio Moçambique, uma vez que interage em um outro canal, perdão. É a Rádio Moçambique, sim. Bem, é muito interessante, é muito louvável esta iniciativa numa altura em que, efetivamente, a rapariga precisa, de facto, de ser empoderada no verdadeiro sentido do termo. Nós, a gente vê muita perdição das raparigas, mas que poderiam, no futuro, ser alguém. Mas o meio social onde vivem, as práticas culturais, têm sido um empecilho para o desenvolvimento. Agora, a minha pergunta é para o convidado. Que tipo de rapariga pretende atingir com esse programa? A rapariga da zona rural, das grandes cidades, ou mesmo todo tipo de rapariga? E outra questão, tendo em conta a dimensão do país, qual é a estratégia que pretende usar para efetivamente atingir as rapariga das zonas que temos povoações, temos postos administrativos, temos distritos? Como é que vão fazer para poder efetivamente atingir todas as raparigas? E a questão da, portanto, também que nas comunidades, nas sociedades em que a rapariga é vista como sendo alguém que tem que ser preparada para o lar, tem que fazer tarefas domésticas, como quebrar os paradigmas e abrangi-la com esse, portanto, programa? São essencialmente as minhas questões, que eu morei a partir da Matola, Vale do Congo.
2: Muito obrigado, ouvinte Cadu Moreira. Vamos agora até Xai Xai, ouvinte Félix Parruqui. Bom dia.
4: Olá, bom dia, Vitor África. Bom dia, Leif Chaouk. Bom dia, nosso convidado. Queremos saudar a iniciativa. É verdade que possa ter, se calhar, ficado ultrapassado algumas questões ao longo da sua locução, nosso convidado, tendo em conta o distanciamento que estava com o receptor. Mas queremos saudar essas iniciativas. A questão que eu coloco ao nosso convidado é qual é o alinhamento que existe entre este programa Sou Capaz e tantas outras iniciativas presidenciais, como o KIT, Meu Emprego, ProJovem. Gostava que o nosso convidado fizesse uma relação desses programas. A outra questão, percebi também que este programa tem em conta a retenção da rapariga na escola, reduzindo até, inclusive, a distância através destas ofertas de bicicleta. A questão que eu coloco, o que desafio, se calhar, ao próprio nosso convidado, que tal se fizéssemos ao contrário, ao invés de reduzir através das bicicletas? Mas, entretanto, se fizesse ao contrário, quer dizer, se a instituição ir ao encontro da rapariga, ou seja, se é para a gente reter a rapariga na escola, quais são as demandas que têm sido feitas para que a instituição ou o Ministério possa levar a escola junto à própria rapariga? Aí, se calhar, podíamos facilitar tudo e abranger a todas as raparigas, porque as bicicletas, naturalmente, têm um número limitado. Um abraço, espero que o Sr. Rúquio Xaxai, mas mais treino do povo.
2: Muito obrigado. Vamos a Xidenguel, ouvinte Isidro Banzi, bom dia.
5: Bom dia. Primeiro, saudar o convidado e todos os ouvintes da Rádio Moçambique. Indo à questão, eu queria saber as raparigas das zonas rurais, nas localidades, na base, porque na verdade essas raparigas até deixam vergonha. Primeiro, a própria comunidade, falamos de líderes comunitários, por causa da distância das escolas secundárias, acaba mesmo ser eles a fazer oração que as raparigas vai para o lar e com menor de idade. Agora, nas zonas rurais, como esse apoio vai chegar mesmo, na verdade, para acordar essas meninas? Porque, na verdade, o que nós olhamos aqui é ir ao lar. E nós olhamos de que idade do tal sogro. Desde o momento que a criança sair para o lar, nós olhamos como um bênção de Deus. Enquanto, por fim, é uma miséria, porque a criança é abandonada com menor de idade. É uma coisa que não ajuda muito. Muito obrigado pelo seu apoio para o nosso governo de Moçambique. Bom dia.
2: Muito obrigado. Bom dia, ouvinte Lázaro. Isidro Banza, sei que é. Na nossa página do Facebook temos o ouvinte Felizmino Chicomo que escreve: bom dia, RM. Por que é que o programa, na sua maioria, envolve raparigas, se há rapazes que desistem por causa de distâncias para encontrar uma escola? Temos também um ouvinte que escreve: bom dia, café da manhã, bom dia, convidado. Sou Sousa Augusto Bapi, presidente da Associação Coungla. Gostaria de saber quais são os requisitos para se beneficiar desta iniciativa e o que está a ser feito para que a ajudante tenha informação sobre a iniciativa. O que o governo está a pensar para com os homens, uma vez que todos os fundos são direcionados para mulheres e jovens, apesar de o homem ser o provedor da família? Continuamos em Xai-Xai agora. Vamos falar com o ouvinte Lázaro Mazuzi. Bom dia.
6: Muito obrigado. Bom dia. Bom dia, painel. Bom dia, rádio ouvinte. Em breve, eu queria saber do nosso convidado. Felizmente, tenho acompanhado o projeto através daquilo que faz parte do Conselho da Escola. A distribuição do uniforme é uma realidade. Mas o que eu queria questionar, indagando ao nosso convidado, é que tem aquela parte da logística que tem a ver com o material didático, sim. Isso que nunca foi provido. E aquilo que é a coisa mais essencial, que todos nós passamos por isso quando estamos em uma situação de penúria, é a questão alimentícia, porque em alguns momentos as raparigas desistem porque as condições dos progenitores, aqueles que talvez até já não têm progenitores, são escassas. Então vão à escola sem se alimentar. Então quando chegam lá, a mente fica atordida, porque no lugar de estar a fazer o acompanhamento da matéria, fica a sentir aquilo que está a fazer sentir no estômago e acaba não assimilando a matéria. Então, queria saber o que está sendo feito para que isso seja também uma prioridade naquilo que é a parte da alimentação dos raparigas. Muito obrigado, bom dia.
2: Muito obrigado. E fechamos este espaço de interação com a pergunta do ouvinte Rosário Ntepa, a partir de Xemba, em Sofala, que escreve: bom dia aos profissionais da Rádio Moçambique. Quais são os ganhos registados nos distritos onde o programa está sendo implementado? Hernandes Chauk.
1: Passamos a palavra para o nosso convidado. Comentários à volta destas questões.
0: Muito obrigado. Queremos agradecer todas as contribuições e questões colocadas aqui. Tem a questão colocada pelo ouvinte Moreira sobre a questão das bicicletas, se vão continuar ou não. Portanto, está em avaliação, não é algo fechado. Portanto, vamos nos pronunciar
1: oportunamente
0: em relação a esta questão. Cadu Moreira, que tipo de rapariga pretende atingir? Já falamos que são raparigas em contexto de pobreza, vulnerabilidade a uniões prematuras e distância escolar. Portanto, a pobreza é o elemento, é um dos critérios, é o principal critério. Portanto, é rapariga em situação de extrema vulnerabilidade. O programa, para responder mais uma questão do Cadu, está virado exatamente, exclusivamente para zonas rurais, cuja a vulnerabilidade em termos de pobreza, uniões prematuras e deficiência escolar seja algo que se verifica com mais evidência. Portanto, este é que é o foco fundamental. Está-se a fazer todo um esforço no sentido de fazer chegar o uniforme exatamente nas zonas rurais mais distantes do contexto urbano. Não sou muito simpático com o termo recôndito, é relativo. Então, é exatamente esse grupo-alvo que é deste programa. Para aliviar, portanto, a pressão sobre o orçamento familiar em famílias carenciadas, conforme referimos aqui. Há alinhamento, respondendo o Félix Paruque, há alinhamento com outros programas. Vou dar um exemplo aqui. Nós temos um programa chamado Acredita Emprega, que até vai ser, haverá uma apresentação pública, portanto, dos vencedores ou dos beneficiários selecionados para o ano 2026. Portanto, vai ter lugar no dia 5 de setembro, portanto, em Niquadala, questões de transparência. Este programa incide em 70% para raparigas, que é um programa complementar. Só para dar exemplo concreto do programa que estamos a implementar, para responder à questão da complementaridade que existe no empoderamento da rapariga em outros programas que são implementados pelo governo através do Ministério da Juventude e de Esporte. A questão do Isidro Banz é a mesma, como é que chegam nas zonas rurais. Por que raparigas? Quando um rapaz se envolve com uma rapariga, ambos são estudantes, a probabilidade de o rapaz continuar a estudar e a rapariga parar por causa da gravidez é muito maior. Significa que sim, todos têm desafios, e nós temos outros programas que abrangem também a rapariga. O Acredita Emprega abrange também o rapaz. Nós temos o Fundo de Apoio de Iniciativas Juvenis também, que abrange o rapaz. Temos o Meu Kit, o Meu Emprego, mas há programas específicos ligados ao empoderamento da rapariga, decorrente dessa vulnerabilidade, tanto de sustentabilidade, de ela ser sujeita a uniões prematuras por causa da pobreza das famílias onde ela nasce. Então precisa de uma intervenção especial. Este é o porquê a essa incidência. Penso que, se não me engano, são todas as questões.
1: Em termos de desafios de sustentabilidade desse programa para os próximos anos, vai continuar? Quais são as metas mesmo para terminar?
0: Bom, o programa está em implementação. Queríamos dizer, por exemplo, que este ano demorou-se um pouco a questão da aquisição dos uniformes por causa de algum protocolo que ligado ao procurement. Mas para o próximo ano já foram adjudicados todos os fornecedores. Até fevereiro vamos iniciar a discussão dos uniformes. Portanto, ainda continua. Não é discussão a sua descontinuidade neste momento, não é? Ainda continua. O que tem que ficar claro é que o facto de haver eu sou capaz não pode demitir a responsabilidade de outros atores na comunidade, inclusive dos próprios pais, de, portanto, empoderar a rapariga.
1: Muito obrigado, diretor dos Serviços Centrais de Promoção e Gestão do Associativismo Juvenil do Instituto Nacional da Juventude, Fernando Macanani, o estágio do programa governamental Eu Sou Capaz. E assim foi o Café da Manhã.
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1: São 8 horas no país.

0: Volta Victor África para as notícias.
1: O presidente da República, Daniel Chapo, participa esta manhã na cidade de Maputo na conferência sobre justiça constitucional e Estado de Direito Global, diálogo entre o Conselho Constitucional e a Organização Europeia de Direito Público. O encontro constitui oportunidade para o diálogo sobre justiça, direito comparado e Estado de Direito Global, de acordo com uma nota recebida na nossa redação. A conferência conta com participação de académicos, magistrados, advogados e representantes de instituições públicas. Noticiamos nos nossos espaços informativos que o Presidente da República iria conferir posse esta manhã a Valdemar Fernando de Sousa, no cargo de Governador do Banco de Moçambique, e a Felisberto Diniz Navalha, no cargo de Vice-Governador da mesma instituição. Entretanto, uma nota da Presidência da República recebida esta manhã na nossa redação refere que a cerimônia de tomada de posse foi adiada, devendo ser realizada amanhã. Valdemar Fernando de Sousa e Felisberto Diniz Navalha foram nomeados esta segunda-feira em despachos separados do Presidente da República. O Fundo de Fomento de Habitação realiza hoje e amanhã, na Feira Internacional de Maputo, FACIM, sorteios públicos para atribuição de talhões infraestruturados gratuitos. Poderão participar do sorteio os cidadãos que visitarem a exposição do Fundo de Fomento de Habitação no pavilhão do Ministério das Obras Públicas, Habitação e Recursos Hídricos, de acordo com o comunicado recebido na nossa redação. A atribuição de talhões infraestruturados gratuitos e outras atividades do Fundo de Fomento de Habitação na FACIM estão inseridas na iniciativa presidencial que prevê a infraestruturação de cerca de 49.200 talhões em todo o país. E a FACIM 2026 foi inaugurada esta segunda-feira pelo chefe do Estado, Daniel Chapo, que teve igualmente a oportunidade de visitar algumas exposições. Na conferência de imprensa que marcou o fim da sua visita à FACIM, o presidente da República afirmou que, a avaliar pela diversidade das exposições, o país está num bom caminho na criação de condições para o desenvolvimento económico e social.
2: Por aquilo que nós vimos desde manhã, não há dúvidas de que Moçambique está num bom caminho. Temos dito que o nosso objetivo é, sem margem de dúvidas, o desenvolvimento econômico e social deste país. E para que isso aconteça, passa pelo facto de cada um de nós, como moçambicanos, fazer a sua parte.
1: Na visita às exposições, o Presidente da República escalou a Rádio Moçambique, onde reafirmou o compromisso do governo em apoiar a empresa no processo de migração digital. Os serviços de urgências e reanimação do Hospital Central da Beira, em Sofala, ressentem-se da pressão causada pela entrada de pacientes em estado grave, com fraturas ósseas e traumatismo crânio-encefálico. Segundo o responsável dos serviços de urgências e reanimação, Renovado Big, o Hospital Central da Beira atende por mês mais de 300 pacientes com ferimentos maioritariamente causados por acidentes envolvendo mototáxis.
3: É muito preocupante realmente, porque percebe que são camadas jovens que se envolvem nesses acidentes, a maioria. Isso é favida realmente. É com certeza que nós pedimos também a identidade competente para ter medidas rigorosas em termos de reduzir esses acidentes que ocorrem na via pública. Com esses dados que nós temos, é muito preocupante.
1: O Hospital Central da Beira ressente-se da pressão causada pela entrada de pacientes em estado grave associados a acidentes de mototáxi. O Conselho Empresarial em Inhambane está a levar a cabo ações que visam combater a contratação de mão de obra estrangeira ilegal entre os associados. Jornalista Armindo Massink.
4: Trata-se de cidadãos provenientes, na sua maioria, da vizinha África do Sul e do Zimbábue, que se encontram no país com visto de trabalho, que mesmo depois de findar o prazo de validade dos seus documentos, continuam a trabalhar nas empresas que operam em Inhambane. Para reverter a situação, o Conselho Empresarial em Inhambane está a levar a cabo palestras de divulgação da legislação migratória no seio dos seus associados que contratam trabalhadores estrangeiros. As campanhas que são realizadas em parceria com a Direção Provincial de Migração em Inhambane visam reduzir as complicações que os investidores encontram no processo de contratação de mão de obra estrangeira, bem como na sua permanência no país. O presidente do Conselho Empresarial em Inhambane, Abdul Razak, disse que a primeira palestra com as autoridades migratórias da província veio clarificar algumas zonas de penumbra a que pairavam no seio da classe. Armindo Massinga, parte de Inhambane. Bom dia.
1: Muito bom dia, Armindo Massinga. E no plano internacional, Dwayne Davis, antigo membro de um gangue de Los Angeles, nos Estados Unidos, foi considerado culpado do homicídio do rapper Tupac Shakur, ocorrido em 1996. A morte de Tupac não estava esclarecida desde a sua ocorrência há 30 anos. E esta segunda-feira, o júri fez a deliberação do caso, tendo culpado Ben Davis, também conhecido por KFD, pelo homicídio, de acordo com a Lusa. Na alegação final, o procurador Bino Palal, em representação do estado do Nevada, insistiu na tese da acusação de que se tratava de uma retaliação pela agressão ao sobrinho de KFD, Orlando Anderson, na qual Tupac Shakur teria participado. A sentença vai ser anunciada no dia 13 de outubro próximo, apesar da insistência da defesa na ausência de provas materiais. Apresentamos as notícias no próximo bloco às 9 horas.

0: A ponto final desta edição do Jornal da Manhã, dissemos que o Presidente da República, Daniel Chapo, participa hoje na conferência designada Justiça Constitucional e Estado de Direito Global, organizada pelo Conselho Constitucional e pela Organização Europeia de Direito Público. A Universidade Eduardo Mondlane instala em Quilimane estação geofísica para a prevenção de terremotos e tsunamis no centro do país. No Café da Manhã falamos do programa Eu Sou Capaz, o estágio deste programa governamental. E nosso convidado foi Fernando Macanana, que é diretor dos Serviços Centrais de Promoção e Gestão do Associativismo Juvenil no Instituto Nacional de Saúde. Em nome de uma vasta equipa que tornou possível esta transmissão, despedem-se Sidónio Pires, que esteve na sonorização, Vitor África nas notícias, Ernesto Chaluk na edição e apresentação. Obrigado pela preferência. Bom dia e até amanhã.
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0: saudação do Presidente da República, Daniel Chapo, insere-se no quadro das iniciativas de promoção do Estado de Direito, fortalecimento das instituições de justiça e consolidação do respeito pela Constituição e princípio democrático. Nesta cerimónia já se encontram presentes representantes do Governo, nomeadamente do setor da Administração da Justiça e representantes do corpo diplomático. Dentro de instantes traremos mais informações relativo a esta cerimónia da Justiça Constitucional e Estado do Direito Global. Diálogo entre o Conselho Constitucional e esta organização de caráter europeia. Seria mesmo olhando a partir de In the Village.
1: Bom dia, as províncias da região sul do país já apresentam esta manhã estratégias de captação de investimentos para diversas áreas de atividade na Feira Internacional de Maputo, que decorre desde ontem em Ricalta, no distrito de Marraquena. Os detalhes em direto com o jornalista Domingos Macalan. Bom dia.
2: Bom dia. Muito bom dia, Jacinta Nhamitambo. Bom dia, ouvinte. A atividade vai marcar o segundo dia da 61ª edição da Feira Internacional de Maputo, que decorre aqui em Recalca, no distrito de Marraquene, província de Maputo. A agricultura, o turismo e infraestruturas são algumas áreas nas quais Inhambane, Gaza, cidade e província de Maputo poderão destacar durante o seminário de apresentação das oportunidades de investimentos. O evento vai contar com a presença de investidores internacionais e estrangeiros convidados para a 61ª edição da Feira Internacional de Maputo. Ainda hoje, Moçambique vai debater oportunidades de investimentos com a província chinesa de Hunan, num evento que poderá contar com a presença do ministro da Economia, Basílio Muat. São estas notas que podemos avançar neste momento, a partir daqui da Feira Internacional de Maputo, para a Rádio Moçambique, Domingos Magalhães. Bom dia.
1: Bom dia. O Fundo de Fomento de Habitação realiza hoje e amanhã na Feira Internacional de Maputo sorteios públicos para atribuição de talhões infraestruturados gratuitos. Poderão participar no sorteio os cidadãos que visitarem a exposição do Fundo de Fomento de Habitação no pavilhão do Ministério das Obras Públicas, Habitação e Recursos Hídricos, de acordo com o comunicado recebido na nossa redação. A atribuição de talhões infraestruturados gratuitos e outras atividades do Fundo de Fomento de Habitação na FACIM estão inseridas na iniciativa presidencial que prevê a infraestruturação de cerca de 49.200 talhões em todo o país. O Presidente da República, Daniel Chapo, nomeou ontem Valdemar Fernando de Sousa para o cargo de Governador do Banco de Moçambique. Valdemar Fernando de Sousa substituiu no cargo Rogério Zandamela, que dirigiu a instituição durante 10 anos. Um comunicado da Presidência da República indica que o chefe de Estado nomeou igualmente Felisberto Diniz Navalha para o cargo de vice-governador do Banco de Moçambique. Valdemar Fernando de Sousa e Felisberto Diniz Navalha tomam posse amanhã na Presidência da República. A polícia Nampula frustrou tentativa de recrutamento de 11 menores de idade no posto administrativo de Namina, distrito de Mecuburo. Os detalhes por Olívio Mateus.
3: Muito bom dia. Os menores foram interpelados último sábado na estação ferroviária de Namina, quando pretendiam seguir a Mandimba e Quamba, no Niassa, supostamente para trabalharem numa farma. Em conexão com o caso, dois indivíduos indiciados no recrutamento foram detidos pela polícia e contam que foram mandados por um cidadão, algures na província do Niassa, para recrutar pessoas com a finalidade de trabalharem nas machambas. O chefe do Departamento de Relações Públicas da Polícia da República de Moçambique, em Nampula, Dércio Samuel, explicou que com este incidente, nos últimos 3 meses, passam para 3 casos de tentativa de tráfico de menores para fins de exploração laboral, com um total de 38 crianças travadas e detenção de 5 indivíduos indiciados no seu recrutamento. Olívio Mateus, Nampula.
1: Na atualidade internacional, Duane Davis, antigo membro de uma gangue de Los Angeles, nos Estados Unidos da América, foi considerado culpado do homicídio do rapper Tupac Shakur, ocorrido em 1996. A morte de Tapa, que não estava esclarecida desde a sua ocorrência há 30 anos, e esta segunda-feira o júri fez a deliberação do caso, tendo culpado Duane Davis, também conhecido por QFD, pelo homicídio, de acordo com a Lusa. O tempo. Temperaturas máximas previstas para hoje. A cidade de Tete poderá registrar 35 graus centígrados, seguida por Maputo e Xai-Xai com 31, Quelimane 30. Beira, Chimoio, Nampula e Pemba, 29. Inhambane, 28. Vilanculo, 27. E, por fim, Lixinga, 25 graus centígrados de temperatura máxima. Foram as notícias das 9, escuta as próximas, quando for 10 horas. 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

0: Atenção às notícias já a seguir, apresentadas por Jacinta Nhamitambo. Bom dia.
1: Bom dia, Rosa Freitas. Bom dia, ouvinte. O presidente da República, Daniel Chao, participa neste momento na conferência sobre Justiça Constitucional e Estado de Direito Global, diálogo entre o Conselho Constitucional e a Organização Europeia de Direito Público. O encontro constitui uma oportunidade para o diálogo sobre Justiça, Direito Comparado e Estado de Direito Global. A conferência conta com a participação de acadêmicos, magistrados, advogados e representantes de instituições públicas. O presidente da República, Daniel Chapo, nomeou ontem Valdemar Fernando de Souza para o cargo de governador do Banco de Moçambique. Valdemar Fernando de Souza substituiu Rogério Zandamela, que dirigiu a instituição durante 10 anos. Um comunicado da Presidente da República indica que o chefe de Estado nomeou igualmente Felisberto Diniz Navalha para o cargo de vice-governador do Banco de Moçambique. Valdemar Fernando de Souza e Felisberto Diniz Navalha tomam posse amanhã em Maputo. As províncias da região sul do país apresentam esta manhã estratégias de captação de investimentos para diversas áreas de atividade na Feira Internacional de Maputo, que decorre desde ontem em no distrito de Marraquene. Os detalhes em direto com o jornalista Domingos Macalane. Bom dia.
2: Muito bom dia, Jacinta Nhamitambo. Bom dia, ouvinte. O encontro vai iniciar dentro de instantes e vai marcar o segundo dia da 61ª edição da Feira Internacional de Maputo, que decorre, tal como referiu, desde ontem aqui em Ricacla, no distrito de Marraquene, província de Maputo. A agricultura, o turismo e infraestruturas são algumas áreas nas quais Inhambane, Gaza, cidade e província de Maputo poderão destacar durante o seminário da apresentação das oportunidades de investimentos. O evento vai contar com a presença de investidores entre nacionais e estrangeiros convidados para a 61ª edição da Feira Internacional de Maputo. Ainda hoje, Moçambique vai debater oportunidades de investimentos com a província chinesa de Hunan, num evento que poderá contar com a presença do ministro da Economia, Basílio Moati, Jacinta Nhamitam.
3: Caros participantes, a vossa presença
1: O Fundo de Fomento de Habitação realiza hoje e amanhã, na Feira Internacional de Maputo, sorteios públicos para atribuição de talhões infraestruturados gratuitos. Um comunicado refere que podem participar no sorteio os cidadãos que visitarem a exposição do Fundo de Fomento de Habitação no pavilhão do Ministério das Obras Públicas, Habitação e Recursos Hídricos. A atribuição de talhões infraestruturados gratuitos e outras atividades do Fundo de Fomento de Habitação na FACIM estão inseridas na iniciativa presidencial que prevê a infraestruturação de cerca de 49.200 talhões em todo o país. A Polícia da República de Moçambique frustrou a tentativa de recrutamento de 11 menores de idade no posto administrativo de Namina, distrito de Mucubure, em Nampula. Olívio Mateus desenvolve a notícia. Bom dia.
4: Muito bom dia. Os menores foram interpelados último sábado na estação ferroviária de Namina, quando pretendiam seguir a Mandimba e Quamba, no Niassa, supostamente para trabalharem numa farma. Em conexão com o caso, dois indivíduos indiciados no recrutamento foram detidos pela polícia e contam que foram mandados por um cidadão, algures na província do Niassa, para recrutar pessoas com a finalidade de trabalharem nas machambas. O chefe do Departamento de Relações Públicas da Polícia da República de Moçambique em Nampula, Dércio Samuel, explicou que com este incidente, nos últimos 3 meses, passam para 3 casos de tentativa de tráfico de menores para fins de exploração laboral, com um total de 38 crianças travadas e detenção de 5 indivíduos indiciados no seu recrutamento. Olívio Mateus, Nampula.
1: Na atualidade internacional, o número de mortos devido às cheias ultrapassou hoje os 1.000 na fronteira entre Nepal e a região autónoma do Tibete, na China. A Agência Nepalesa de Gestão de Catástrofes diz que foram contabilizados 987 mortos no país e que 3.900 pessoas continuam desaparecidas, entre as quais 583 estrangeiros. As autoridades chinesas tinham contabilizado 16 mortos na atualização feita no domingo, elevando para 1.003 o número de vítimas mortais nos dois países. Foram as notícias 10:10, escutas próximas quando for 11 horas.

0: deixamos uma grande mensagem sobre a decisão que o governo da República de Moçambique tomou. E de junho de 2026 a junho de 2027, a emissão de documentos de identificação, como certidão de nascimento, cédula de nascimento e bilhete de identidade, são mahala e que há necessidade de mobilizar a população para que tanto as crianças como os adultos possam ter esses documentos. Certidão de nascimento, cédula pessoal e o bilhete de identidade.
1: Presidente da República, Daniel Chapo.
2: Estivemos em cadeia nacional a transmitir o noticiário das 10 horas.
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2: Voltamos em cadeia nacional para mais um momento informativo. Hoje o Presidente da República, Daniel Chapo, cumpre mais uma agenda de Estado, desta feita na reunião do Conselho Constitucional. Vamos fazer um simultâneo com a Antena Nacional. Bom dia.
4: A veneranda Presidente do Tribunal Constitucional, Lúcia Ribeiro. Vamos acompanhar.
5: Os juízes devem adotar os aplicadores passivos das normas jurídicas e que os juízes devem adotar uma postura proativa para alcançar uma justiça concreta e específica em cada caso, pois, do contrário, o que valeria dizer que um tribunal constitucional é o guardião da Constituição, se não for para garantir que os comandos constitucionais sejam respeitados, nomeadamente os direitos à saúde, à educação e a eleições livres. De que serve dizer que a Constituição protege as minorias e os vulneráveis se não existirem mecanismos para que as pessoas que integram estas categorias tenham acesso aos órgãos constitucionais? E é por isso que este órgão de jurisdição constitucional... E é por isso que este órgão de jurisdição constitucional deve ser mais interativo e menos um mero legislador negativo. O seu papel não pode esgotar-se na declaração de que algo é ou não inconstitucional. Deve ser acessível aos cidadãos e arrojado no que respeita a dar sentido e densidade material à Constituição. Este é o propósito deste órgão, o qual tenho, em conjunto com os meus nobres colegas, o privilégio de integrá-lo. Endereço, uma vez mais, um vivo agradecimento pela vossa presença e pela atenção que me dispensaram. Muito obrigada. Excelências, distintos participantes, aqui chegados, tenho a elevada honra de convidar Sua Excelência Daniel Francisco Chapo, Presidente da República, para usar da palavra. Presidente da República, para usar da palavra.
0: Muito obrigado. Podemos sentar. Veneranda Presidente do Conselho Constitucional, Venerando Presidente do Tribunal Supremo, Venerando Presidente do Tribunal Administrativo, Digníssimo Procurador-Geral da República de Moçambique, Agrégio Provedor da Justiça, Senhor Presidente da Comissão Global para o Estado de Direito da Organização Europeia de Direito Público, Senhor Ministro da Justiça, Assuntos Constitucionais e Religiosos, Senhor Ministro do Interior, venerados juízes, conselheiros do Conselho Constitucional, do Tribunal Supremo e do Tribunal Administrativo, aqui presente, venerada Presidente do Conselho Constitucional, como já tinha dito, senhores membros do Conselho Consultivo da Presidência da República, aqui presente, senhores deputados da Assembleia da República, digníssimos procuradores-gerais adjuntos, senhores membros do corpo diplomático representando as organizações internacionais acreditadas na República de Moçambique, senhor presidente do Conselho Municipal da cidade de Maputo, ilustres comissários da Comissão Global para o Estado de Direito da Organização Europeia de Direito Público, magníficos reitores, ilustre bastonária da Ordem dos Advogados de Moçambique, senhores magistrados, académicos, juristas e investigadores aqui presentes, senhores membros da Associação Moçambicana de Direito Constitucional, caros parceiros de cooperação, caros estudantes aqui presentes, caros amigos da comunicação social, distintos convidados, minhas senhoras e meus senhores. Iniciamos a nossa intervenção saudando de forma especial a todos presentes, personalidades que nos honram com a sua presença neste importante seminário internacional sobre justiça constitucional. Dirigimos uma palavra de apreço e saudação e, sobretudo, boas-vindas ao embaixador Andreas Mavroianis, presidente da Comissão Global para o Estado de Direito da Organização Europeia de Direito Público, aos distintos comissários e seminaristas aqui presentes, que nos honram com a sua presença, provenientes da República Federal da Alemanha, da República de Angola, da República do Chile, da República de Chipre, dos Estados Unidos da América, da República Helénica, da República Portuguesa, da República do Quênia e do Reino da Tailândia. É com imensa satisfação que recebemos no nosso país tão distintas personalidades do mundo jurídico, entre as quais antigos juízes de tribunais constitucionais e professores universitários provenientes de diferentes países e continentes. Esperamos que possam conhecer em primeira mão as particularidades da realidade moçambicana e da nossa experiência constitucional e que estas constituam também um importante elemento de reflexão para vossas pesquisas e estudos. Por isso, sintam-se verdadeiramente em casa. A vossa presença confirma que, apesar das diferentes e diferenças históricas, culturais, políticas e jurídicas que caracterizam as nossas sociedades, existe um património de valores que nos deve aproximar. E estes valores são a dignidade humana, a justiça, a liberdade, a democracia, a paz, a legalidade e o respeito mútuo pela Constituição da República de Moçambique, a nossa lei-mãe. Saúdo igualmente o nosso Conselho Constitucional, na pessoa da professora doutora Lúcia da Luz Ribeiro, veneranda juíza conselheira e presidente deste órgão, pelo empenho na criação de espaços de aproximação entre a magistratura, a academia e a sociedade moçambicana. A realização deste evento constitui uma valiosa oportunidade para aprofundarmos o diálogo entre as diferentes experiências constitucionais e refletirmos sobre o papel das instituições na defesa da Constituição, dos direitos fundamentais, dos direitos humanos e do Estado de Direito democrático. Caros participantes, este seminário constitui um evento singular. Singular porque reúne instituições de natureza distinta, com mandatos diferentes e âmbito de atuação próprios, mas que convergem num propósito comum, que é o fortalecimento do Estado de Direito, a defesa dos valores democráticos e a promoção de instituições fortes, responsáveis e respeitadoras da Constituição, que é a nossa lei-mãe. Se, por um lado, temos a Comissão Global para o Estado de Direito da Organização Europeia de Direito Público como uma plataforma internacional dedicada à reflexão, ao diálogo institucional e à promoção de princípios do Estado de Direito, por outro lado, temos o Conselho Constitucional, órgão de soberania e guardião da Constituição da República de Moçambique, vocacionado à administração da justiça em matérias jurídico constitucionais. O tema do seminário Justiça Constitucional, Estado de Direito Global, que hoje nos reúne, não podia ser mais atual. Vivemos num tempo de profundas transformações políticas, económicas, sociais e tecnológicas, onde as democracias enfrentam novos desafios e as instituições são confrontadas com expectativas cada vez maiores dos cidadãos. A circulação instantânea de informação e desinformação a nível global está a alertar a forma como os cidadãos se relacionam com o poder. As manipulações através das novas tecnologias e, sobretudo, a inteligência artificial abrem extraordinárias oportunidades, mas criam igualmente riscos para a privacidade, para a verdade material, para os processos eleitorais, para os direitos fundamentais, para os direitos humanos e para a própria soberania dos Estados ao nível do mundo. Ao mesmo tempo, conflitos armados, terrorismo, extremismo, crime organizado transnacional, corrupção, desigualdades económicas e sociais, mudanças climáticas e tensões geopolíticas globais colocam à prova os princípios sobre os quais edificamos a ordem jurídica nacional, regional, continental e internacional. É precisamente nestes momentos que devemos regressar ao essencial, que é compreender que não existe democracia sustentável sem Estado de Direito. Não existe Estado de Direito sem instituições fortes. Não existem instituições verdadeiramente fortes sem respeito pela Constituição. E não existe Constituição verdadeiramente viva quando os direitos nela consagrados não chegam à vida concreta do cidadão. Por isso, a justiça constitucional não pode ser entendida apenas como um exercício técnico de interpretação de normas jurídicas. Ela representa uma das garantias fundamentais dos cidadãos. A defesa dos limites do poder, a proteção dos direitos e liberdades fundamentais e, sobretudo, a defesa da democracia. Representa, em última análise, a proteção do próprio cidadão perante qualquer exercício arbitrário do poder. A Constituição deve, por isso, estar acima dos interesses circunstanciais e particulares, porque a lei fundamental representa o vínculo que une o Estado e os cidadãos, estabelece as regras pelas quais todos nós, governantes e governados, instituições públicas e privadas, devemos orientar a nossa conduta, pois ninguém está acima da Constituição da República de Moçambique e acima da lei. Minhas senhoras e meus senhores, em Moçambique estamos empenhados na consolidação do Estado de Direito, assente na legalidade, onde todos nós temos que respeitar a lei e respeitar as instituições do Estado, o Estado e as órgãos de soberania. Na justiça social, na participação dos cidadãos, no respeito pelos direitos fundamentais e no funcionamento regular das instituições democráticas. A verdadeira força de uma lei fundamental mede-se pela sua capacidade de transformar a vida das pessoas. Por isso, devemos permanentemente fazer uma distinção entre aquilo que poderíamos chamar Constituição no papel e Constituição na vida. A Constituição do papel proclama direitos, consagra a igualdade, garante o acesso à justiça. A Constituição na vida garante que esses direitos sejam efetivamente exercidos, exige que o cidadão pobre, o cidadão que vive numa zona rural, a mulher, a juventude, a criança, o idoso e o deficiente encontrem no Estado a mesma dignidade e a mesma proteção. A Constituição na vida exige tribunais acessíveis, céleres, imparciais e próximos do cidadão. A Constituição efetiva obriga que todos nós, como cidadãos, possamos cumprir a lei e respeitar as instituições do Estado, respeitar os órgãos de soberania. É por isso que temos reiteradamente defendido uma governação orientada para resultados, pois o cidadão não avalia o Estado apenas pela qualidade das nossas leis, dos nossos discursos ou dos nossos planos, mas sim avalia-nos pelos resultados que produzimos na sua vida. Por isso, falamos da Constituição da vida. O cidadão, quando procura uma instituição pública, quer ser atendido com celeridade e com dignidade. Quando procura os tribunais, quer uma decisão justa e em tempo útil. Quando denuncia um ato de corrupção, espera que o Estado atue e puna o infrator. Quando exerce um direito, espera que esse direito seja respeitado. É aqui que a Constituição deixa de ser um documento jurídico e passa a ser uma realidade social. Minhas senhoras, meus senhores, o programa deste seminário coloca no centro da reflexão matérias particularmente importantes para o nosso tempo: direitos fundamentais, justiça constitucional, separação de poderes, integridade institucional, justiça eleitoral, ética, independência judicial e confiança no Estado de Direito. Gostaria de destacar uma palavra: confiança. Nenhum Estado se sustenta por muito tempo quando os cidadãos deixam de confiar nas suas instituições. A confiança constrói-se através da coerência entre aquilo que as instituições dizem e aquilo que os seus agentes efetivamente fazem. E, sobretudo, pode-se perder rapidamente a confiança quando o cidadão percebe que existe dois pesos e duas medidas, quando a lei é aplicada de maneira diferente consoante a condição social, econômica ou política do cidadão, quando a corrupção permanece impune, quando os processos se eternizam ou quando os interesses particularmente se sobrepõem aos interesses públicos, ou quando os interesses particulares se impõem sobre os interesses públicos. Por isso, a independência das instituições deve caminhar lado a lado com a confiança e responsabilidade institucional. O conceito do Estado de Direito Global, que constitui uma das dimensões centrais deste seminário, merece igualmente uma reflexão. A globalização aproximou os povos, as economias e os sistemas jurídicos. Hoje, uma decisão tomada num país pode produzir efeitos noutros ordenamentos jurídicos. Uma crise financeira atravessa fronteiras em segundos, apenas com um clique num simples computador. Uma plataforma digital opera simultaneamente em centenas de estados ao nível do mundo. A desinformação, a manipulação nas redes sociais, o crime organizado, os ataques cibernéticos, as ameaças ambientais não respeitam fronteiras. Por isso, devemos reconhecer que a construção de um Estado de Direito global enfrenta uma questão essencial: como conciliar valores universais com a soberania, a história, a cultura e a identidade constitucional de cada Estado ao nível do mundo. É nosso entendimento que não devemos transformar o diálogo constitucional global numa simples importação de modelos. A África e, consequentemente, tem experiências próprias, tem culturas próprias, tem pensamentos jurídicos próprios, tem instituições próprias e tem valores e soluções que devem contribuir para a construção do pensamento constitucional global. E o pensamento constitucional global deve contribuir para o pensamento constitucional moçambicano. O diálogo constitucional deve ser um espaço onde todos aprendem e todos ensinam. Os valores universais do Estado de Direito devem dialogar com a identidade constitucional, a história política, a cultura, a antropologia e a diversidade cultural dos povos, neste caso, do povo moçambicano. É neste equilíbrio, então, a universalidade e a diversidade que poderemos construir um Estado de Direito global verdadeiramente inclusivo. Caros participantes, um desafio incontornável no tempo em que vivemos é o de transformação digital e inteligência artificial, como já tinha dito. Estamos a entrar numa época em que algoritmos podem influenciar decisões económicas, políticas e sociais. A informação circula numa velocidade nunca antes conhecida a nível mundial. Mas também a mentira, o boato, a desinformação e a manipulação circulam nesta mesma velocidade. As plataformas digitais podem aproximar cidadãos e instituições, podem facilitar a vida, mas podem igualmente amplificar discursos de ódio, de manipulação, de violência, de desinformação, de boato, do extremismo, ao nível global, a nível dos nossos países, da região e do continente. Neste sentido, precisamos de um constitucionalismo capaz de responder às questões do nosso tempo. Quem protege a privacidade do cidadão na era dos grandes dados? Quem responde quando uma decisão automatizada viola direitos fundamentais? Como protegermos os processos democráticos contra manipulações digitais? Como garantirmos a liberdade de expressão sem transformar as plataformas digitais em espaços de impunidade perante a lei? Gostaria que estas questões fizessem parte da reflexão neste seminário. Em boa verdade, estas questões não pertencem apenas ao futuro, já fazem parte do nosso presente, pois a tecnologia, a inteligência artificial, a digitalização estão a uma velocidade supersónica e exigem de juristas, magistrados, académicos, governos e organizações internacionais uma reflexão séria e urgente por forma a mitigar os seus efeitos nefastos. Distintos convidados, minhas senhoras e meus senhores, queremos aproveitar este fórum para deixar algumas exortações. Primeira, às instituições de justiça para que continuem a colaborar e a colocar o

pessoas sérias, íntegras, com ética, moral e deontologia profissional. Terceira, a academia, para que não se limite a observar os problemas nacionais à distância. Precisamos de universidades que investiguem os nossos desafios e problemas, proponham soluções e contribuam ativamente para a formulação das políticas públicas. Quarta exortação aos jovens estudantes. A Constituição não pertence apenas aos juristas, pertence a todos os cidadãos. Estudem-na, conheçam os vossos direitos, conheçam igualmente os vossos deveres. Sejam uma geração que defende a liberdade, mas também defende a responsabilidade e a responsabilização, que exige direitos, mas cumpre também com os deveres, que questiona instituições, mas também participa na sua construção. Quinta exortação às instituições públicas, para que cultivem permanentemente a cultura de transparência, de integridade, de responsabilidade, de competência e de prestação de contas. Quem exerce poder público deve estar preparado para explicar como o exerce, para que o exerce e quais os resultados que produz para o cidadão. Sexta exortação aos atores políticos e sociais, para que façamos do diálogo um instrumento privilegiado para a resolução das nossas diferenças, como moçambicano. A democracia não elimina diferenças. Pelo contrário, as diferenças enriquecem a democracia. Mas ensina-nos a geri-las dentro da Constituição e das leis, e não fora da Constituição e fora das leis. Por isso, caros participantes, esperamos que deste seminário resultem ideias, recomendações e propostas concretas capazes de fortalecer a justiça constitucional, as instituições democráticas e a cultura do Estado de Direito. Esperamos igualmente que esta parceria entre o Conselho Constitucional de Moçambique e a Comissão Global para o Estado de Direito da Organização Europeia do Direito Público se consolide e se traduza em cooperação permanente, intercâmbio de mestrados e acadêmicos, investigação conjunta, formação e partilha de jurisprudência e boas práticas jurídicas. Que daqui saia também uma mensagem para o mundo. A democracia precisa de instituições fortes. As instituições precisam de confiança dos cidadãos. A confiança exige integridade de quem exerce o poder público. A integridade exige responsabilidade. E todo o exercício do poder deve submeter-se à Constituição e à lei. Esta é a essência do Estado de Direito que queremos consolidar em Moçambique. Um Estado de Direito que proteja o forte e o fraco com o mesmo rigor da lei. Um Estado de Direito que não permita que o poder substitua a lei. Um Estado de Direito em que o cidadão saiba que, independentemente da sua origem, condição econômica, social, convicção ou posição social, a República de Moçambique o reconhece como igual perante a lei. É esta República que queremos continuar a construir, uma República de paz, de justiça e de instituições credíveis. Uma República em que a Constituição seja respeitada não apenas porque a lei assim determina, mas porque todos compreendemos que nela reside uma das principais garantias da nossa convivência democrática, da nossa estabilidade como um país e do futuro das próximas gerações. A terminar, renovamos as felicitações ao Conselho Constitucional e à Comissão Global para o Estado de Direito da Organização Europeia de Direito Público pela organização deste importantíssimo seminário internacional. A todos os participantes, desejamos debates profundos, abertos, livres, construtivos e orientados

0: para soluções concretas. Com estas palavras, declaro oficialmente aberto o Seminário Internacional Justiça Constitucional e Estado de Direito Global. Diálogo entre o Conselho Constitucional de Moçambique e a Comissão Global para o Estado de Direito da Organização Europeia do Direito Público. Muito obrigado pela vossa atenção e vamos trabalhar.
1: Com estas palmas, acompanhamos o discurso do Presidente da República, Daniel Chap, nesta conferência sobre justiça constitucional e Estado de Direito Global. O Presidente da República disse na sua mensagem que há valores que devem nos dignificar e constituem uma valiosa oportunidade singular por juntar diferentes instituições que defendem valores comuns. Mas antes do Presidente da República, tivemos o Presidente da Comissão Global para o Estado de Direito, Andrés Novares, que disse que o encontro vem para discutir a partir de África e com os africanos o direito público. Estas eram as palavras que podíamos avançar a esta altura. Em outros momentos, poderemos avançar com mais detalhes. Estiveram a trabalhar para si nesta transmissão da Conferência sobre Justiça Constitucional e Estado de Direito Global, Pedro Chamane, nos cuidados técnicos, e Jeremias Mondlane, a partir do Indy Village. Bom dia.
2: Muito bom dia. Continuação de um bom trabalho neste momento, 10 horas e 36 minutos. Amigo ouvinte, o Presidente da República, Daniel Chapo, participou na Conferência sobre a Justiça Constitucional e Estado de Direito Global. A conferência foi organizada pelo Conselho Constitucional e pela Organização Europeia de Direito Público.
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4: Dez horas e 37 minutos na República de Moçambique.
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4: E retomamos com a nossa transmissão a nível do emissor provincial de Irampola da Rádio Moçambique, onde transmitimos através da frequência 765 kilociclos por segundo e na banda de 392 metros em onda média. Estamos em Nacala pela 90.3 FM, em FM estamos em Nampula pela 90.0, Angoche 89.5, 87.6 em Marlema e em Xocasmar através da 88.5 MHz. Continuação de uma excelente manhã de terça-feira, estamos no primeiro dia do nono mês para o ano 2026. Com muito bom gosto, cá estamos para renovar os votos de uma perfeita sintonia à nossa emissão. A emissão esta que chega até si, até, ou que irá até o seu encontro, até bem perto das 14 horas e 55 minutos. Estamos na transmissão em português, juntos, aqui presentes. Fazemos-nos companhia nesta esquina, que daqui a mais um pouco temos o noticiário das 11. A seguir temos o espaço reservado ao ouvinte de palmo e meio, precisamente às 11 horas e 10 minutos. Há mais música, se preferir. Há música até às 12, logo a seguir ao programa da Pequenada. Às 12 horas é a altura do noticiário provincial. 12 horas e 5 minutos, uma data na história. 12 horas e 30 minutos, o Jornal da Tarde, antecedido do espaço de informações de utilidade pública, a nossa montra e os sons da terra. 13 horas, Jornal de Nampula, o nosso boletim informativo provincial, segue na sua primeira edição. 13 e 15, música e conversa. 13 e 30, 13 e 15, a nossa página comercial. 13h30, música e conversa, às 14h, aqui na rádio, chega até si o noticiário em cadeia nacional. De resto, e ao longo da tarde, é momento para ouvir música, é momento para ouvir conversa, é momento para a nossa educação e informações afins. O ouvinte continua sendo o nosso privilegiado convidado. Fique conosco. Bom dia. Vamos ouvir Lembranças musicalmente. Até às 14h55, Fidalgo Júnior está na condução desta emissão, na locução. Votos de uma manhã feliz. Um grande abraço.

0: música da banda Safar, chama-se Beto Magunzana. Na
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0: Na interpretação destas lembranças,
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0: temos traído do último projeto musical, ou se preferir, do último disco de originais.
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0: da banda Safar. Desde 44, manhã de 1 de setembro de 2026, cá estamos nesta viagem sonora com música variada e conversa em rádio. Continuamos a divulgar o repertório de sons, vozes e melodias dos nossos artistas. Estamos em Angoche musicalmente, mas por onde é natural, Momad Alifak, ou simplesmente Alifak, traz-nos aqui Ema, um dos grandes sucessos deste Alifak. Alifak é uma das figuras de cartaz para um espetáculo da paz. Esse é o nome deste espetáculo, que acontece dentro de aproximadamente 33 dias na primeira capital do nosso país, numa casa que também receberá a banda Marrof. E esta certamente será uma das canções que ao vivo será vista e ouvida a ser interpretada por Fak. É para ouvir nos próximos 4 minutos e 35 segundos, Gema. Mais uma vez, de Alifak.

A música de Jô Gilgas com este Olimenco. São 10h52. Jô Gilgas, esta voz que sem dúvida também granjeia alguma simpatia e um prestígio, já que dispensa algum comentário, e é um prestígio merecido. É de Nampula este artista, Nampula, que de resto hoje expõe a semelhança de ontem e ao longo dos próximos 5 dias expõe as potencialidades desta província naquela que é a 61ª edição da Feira Internacional de Maputo. Acontece em Ricaca, município de Marroquene, província de Maputo, a sul do nosso país. É assim que vai o rubro. As portas abriram ontem e durante uma semana Nampula estará ou está a expor as potencialidades turísticas, tecnológicas, do mercado do agronegócio e potencialidades afins. É certo que será ou está sendo esta plataforma para que sejamos conhecidos fora de portas e obviamente a província consiga trazer desta facim um leque de empresários que serão ou poderão apostar na nossa província para o empreendedorismo a vários ângulos, a vários setores. É hoje mesmo que, mais uma vez, durante os próximos 5 dias aproximadamente, Nampula estará em evidência. Em evidência também é esta informação que vamos trazendo nos espaços informativos da nossa rádio, através do Diário da Facim e através das peças de reportagem que a Rádio Moçambique no terreno poderá transmitir nos espaços da nossa, informativos da nossa rádio. Facim acontece em Ricaca, em Machiche e Nhambane. Estão a decorrer os jogos desportivos escolares. Há para já resultados plausíveis que merecem serem reportados. Lá também está posicionada uma equipa da Rádio Moçambique que ao longo destes dias poderão contar as peripécias da participação da nossa província nesta que é a mais importante competição do desporto escolar do nosso país, uma vez mais este ano a decorrer na província de Nhambane. Vamos musicalmente continuar a oferecer os ritmos daqui. Barona de Olho Jesus, o próximo tema que se junta nesta manhã de terça-feira, nesta sua esquina sonora. Desde 55, estamos a caminho das 11.

0: O Baronesa, ou Barona de Olho Jesus, música do senhor Imamoja de Cabo Delgado. Cantando e dançando. São 11 horas em Moçambique.
1: Atenção às notícias já a seguir, apresentadas por Jacinta Nhamitambo. Bom dia.
2: Bom dia, Rosa Freitas. Bom dia, ouvinte da Rádio Moçambique. O Presidente da República quer que os órgãos de administração da justiça coloquem o cidadão no centro da sua atuação, garantindo um sistema mais célere, transparente e acessível. Daniel Chapo exige, por isso, que as instituições pautem pela integridade e responsabilidade na prestação de serviços ao cidadão. O chefe de Estado falava esta manhã na conferência sobre Justiça Constitucional e Estado de Direito Global, promovida pelo Conselho Constitucional e a Organização Europeia de Direito Público.
3: As instituições de justiça para continuar a colaborar e a colocar o cidadão no centro da sua atuação. Uma justiça que chega tarde pode deixar de ser justiça. Devemos trabalhar para reduzir a morosidade processual, simplificar procedimentos, aproveitar as oportunidades de transformação digital e aproximar os serviços de justiça das comunidades. Segunda, aos magistrados e demais servidores públicos, para que façam da integridade uma regra de vida profissional. A autoridade das instituições começa na ética, na deontologia e na integridade das pessoas que nelas servem. Não existe nenhuma instituição séria, íntegra e confiante sem pessoas sérias, íntegras, com ética, moral e deontologia profissional.
2: Presidente da República Daniel Chapo na abertura da Conferência sobre Justiça Constitucional e Estado de Direito Global. O economista Derek Mulatinho considera que o novo governador do Banco Central tem como principais desafios garantir a estabilidade macroeconômica, fortalecer o sistema financeiro e criar condições para uma rápida recuperação econômica e sustentável do país. Ouvido pela Rádio Moçambique, Derek Mulatinho sublinha que a indicação de Valdemar de Sousa vai contribuir para conciliar a estabilidade monetária e o fortalecimento do sistema financeiro moçambicano.
4: O país precisa, ao mesmo tempo, preservar a estabilidade macroeconómica e criar condições para uma recuperação mais robusta desse mesmo crescimento. Então, Valdemar de Sousa vai ter, neste momento, uma vantagem institucional importante. Porquê? Porque ele conhece o banco por dentro, conhece os instrumentos de política monetária, conhece a supervisão bancária, conhece o funcionamento da economia moçambicana. Portanto, não estamos perante alguém que é um outsider ou alguém que vem de fora. Ele não vem para vir aprender, ele já conhece a instituição por dentro. Isso pode permitir uma maior rapidez na leitura dos desafios e na definição das prioridades e na resolução de alguns bottlenecks que ele possa estar a enfrentar.
2: O economista Derek Mulatinho diz que o novo governador do Banco Central deverá acelerar reformas no sistema financeiro com vista a melhorar o ambiente de negócios no país. O Presidente da República, Daniel Chapo, nomeou ontem Valdemar Fernandes Sousa e Felisberto Diniz Navalha para os cargos de governador e vice-governador do Banco de Moçambique. Os dois nomeados vão tomar posse amanhã. O antigo primeiro-ministro Carlos Agostinho de Rosário destaca que a região sul do país dispõe de potencialidades económicas suficientes para assegurar a estabilidade macroeconómica do país. Os detalhes em direto com o jornalista Domingos Macalane na Feira Internacional de Maputo, em Ricalha, no distrito de Marraquém. Bom dia, Macalane.
5: Muito bom dia, Jacinta Nhamitambo. Carlos Agostinho do Rosário explica que, para o efeito, os governos das três províncias da região sul do país devem apostar no aumento dos níveis de financiamento, transformação digital e industrial, incluindo a valorização do capital nacional. O antigo governante falava hoje aqui na Feira Internacional de Maputo, durante o seminário de apresentação das estratégias de captação de investimentos para as províncias da região sul do país, onde discursou na qualidade de padrinho da região.
6: O grande desafio das nossas províncias e do país em geral é como transformar o crescimento económico em capacidade produtiva. Este é um desafio estruturante. Precisamos de produzir mais, precisamos de transformar mais e precisamos de fazer com que uma parcela cada vez maior do valor que criamos permaneça, circule e seja reinvestido na província e no país no geral. Para isso, vejo três pilares fundamentais: o pilar de financiamento, o pilar de transformação local, industrialização, e o pilar do capital nacional.
5: Daqui a pouco, os governadores e o secretário de Estado das províncias do sul do país vão apresentar as áreas que devem merecer atenção por parte dos investidores nacionais e estrangeiros no que diz respeito aos investimentos. É tudo por hora. Jacinta Nhamitambo, bom dia.
2: Bom dia. Na atualidade internacional, mais de 1,000 pessoas morreram na sequência das cheias que assolaram a fronteira entre o Nepal e a região autónoma do Tibete, na China. A Agência Nepalesa de Gestão de Catástrofes disse hoje que foram contabilizados 987 mortos no país e que 3.900 pessoas continuam desaparecidas, entre as quais 583 estrangeiros. As autoridades chinesas tinham contabilizado 16 mortos na atualização feita no domingo, elevando para 1.003 o número de vítimas mortais nos dois países. Foram as notícias das 11, escutas próximas às 12 horas e 30 minutos no Jornal da Tarde.

0: deixamos uma grande mensagem sobre a decisão que o governo da República de Moçambique tomou. E de junho de 2026 a junho de 2027, a emissão de documentos de identificação, como certidão de nascimento, cédula de nascimento e bilhete de identidade, são mahala e que há necessidade de mobilizar a população para que tanto as crianças como os adultos possam ter esses documentos. Certidão de nascimento, cédula pessoal e o bilhete de identidade.
1: Presidente da República, Daniel Chapo.
2: Às 6:30 em Moçambique, estivemos em cadeia nacional a transmitir o noticiário das 11, neste que foi o regresso da Jacinta Nhamitambo, editora da nossa redação central, para atualizar a informação em notícias.
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2: Daqui a mais um pouco, os mais novos espreitam a nossa janela de rádio para mais um espaço da Pequinade. É a malta toda que traz um tema sugestivo nesta manhã de terça-feira. O amigo ouvinte desta feita é o nosso convidado a acompanhar este programa educativo, mas também recreativo. Para já, vamos despertar a nossa educação em rádio.
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2: São 11:10 em Moçambique.
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2: É tempo para o programa da Pequinada. Bom dia.

0: incluir é tirar as barreiras e abrir portas.
1: Quando tu adaptas o mundo, o autista pode brilhar.
2: Bom dia!
0: Mais uma vez, bom dia, amigo ouvinte, ao programa A Malta Toda, onde brincar é uma coisa muito, muito e muito séria.
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0: Hoje, Ivanildo Amici João e
1: Sara João Maulana.
0: Somos apresentadores e produtores. O Mano Abdul Carlitos na sonorização e o Titio Gil do Máquina nos coordena para não nos perder.
1: Está na hora de escutar, abanar e dançar.
0: A hora de ouvir a música.
1: Mano Abdul, chegou a hora.

0: Mas que som!
1: No programa de hoje vamos falar de um problema de uma pessoa antissocial,
0: que é o autismo.
1: Falar de autismo é uma condição de neurodesenvolvimento que afeta a comunicação, a interação social e o comportamento.
0: É verdade, Sara. E também ela se manifesta de forma única em cada pessoa, exigindo diferentes níveis de apoio ao longo da vida.
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3: Lenice, eu vi que plantaste 4 árvores, é verdade?
4: Sim.
3: Quais são?
4: Uma é abacateiro, limoeiro e a outra é pereira. Mas a outra já não me lembro porque a minha mãe já cortou. Eu vim em casa da minha prima. Depois minha mãe trouxe as sementes e eu plantei perto da horta dela. Germinou, saiu uma plantinha. Eu tirei e fui pôr no outro sítio porque a raiz já estava a se espalhar e já está muito apertado para a plantinha. Como eu fiz enquanto eu estava a semear a uiabeira, fiz assim mesmo como as outras. Punha a semente, regava, tu a ver que já está a sair uma plantinha, eu tirava, punha a outra. E a outra que já crescia, eu tinha ido posto a outro lugar. Para eu não me esquecer, levei um cartão, escrevi os nomes e piquei num bambu. A minha mãe que me ensinou e a minha prima.
3: Com quantos anos plantaste?
4: 5 anos.
3: E agora viram essas árvores já cresceram?
4: Sim, a que está mais grande já está a dar frutos é a goiabeira. O limoeiro está de um tamanho médio e a abacateiro está de um tamanho pequeno.
3: Me ver, se gostei, eu também vou pedir para minha mãe para me ajudar a plantar.
4: Tá bem, vai ser muito fácil, só não pode se esquecer de regar.
2: Plantemos hoje para colher amanhã um ambiente mais verde e com mais esperança. 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
1: Uma pessoa autista possui um funcionamento cerebral diferente desde o nascimento.
0: Não é uma doença, mas uma forma diferente de o cérebro processar informações e vivenciar o mundo, manifestando-se de forma única em cada pessoa.
1: As características do autismo envolvem principalmente dificuldades na comunicação e na interação social, além de padrões de comportamento repetitivos.
0: Os sinais também podem variar muito de pessoa para pessoa, formando um espectro amplo.
1: Interações e comunicações social.
0: Pouco contacto visual ou ausência de expressões faciais direcionadas.
1: Dificuldade para entender ou usar gestos de linguagem corporal.
0: Desafio a iniciar ou manter conversas e demonstrar empatia ou partilhar emoções.
1: E pouco interesse ou interagir com outras pessoas ou fazer amizades.
0: Níveis de suporte.
1: O autismo é um espectro dividido conforme o nível de ajuda necessário no dia a dia.
0: Nível 1, leve. Precisa de pouco suporte, a pessoa comunica-se bem, mas enfrenta barreiras sociais e sutilezas.
1: Nível 2, moderado. Exige suporte substancial devido a maiores dificuldades de comunicação e rigidez de rotina.
0: Nível 3. Grave. Requer apoio muito significativo para tarefas diárias e autonomia limitada, muitas vezes com ausência de fala verbal.
1: Diagnóstico e apoio.
0: O diagnóstico é clínico, feito por profissionais de saúde, como pediatras, neurologistas ou psiquiatras, com base na observação do comportamento e no desenvolvimento da criança ou adulto.
1: Intervenções precoces. Com terapias comportamentais, terapias ocupacional melhoram muito a qualidade de vida e adaptação.
0: Amigo ouvinte, gostaria de saber mais sobre sinais em bebês? Como funciona o diagnóstico ou dicas de apoio para o dia a dia? Se estás preparado, fique atento.
1: Sinais de alerta em bebês até os 2 anos.
0: Os sinais podem surgir nos primeiros meses. Deve-se observar o padrão e a frequência dos comportamentos.
1: E contacto visual reduzido, o bebê não sustenta o olhar durante a amamentação ou interações.
0: Ser exposto ao nome, não reage ou parece surdo, quando chamado a partir dos 9 meses.
1: Ausência de gestos sociais. Não aponta para mostrar algo, não dá tchau ou não pede colo.
0: Falta de reciprocidade. Raramente partilha sorrisos ou expressões de alegria com os cuidadores.
1: Atraso no balbúcio. Pouca ou nenhuma emissão de sons comunicativos até aos 12 meses.
0: Interesse atípico em objetos. Prefere focar em partes insólidas, como por exemplo, rodas. Interesse atípico em objetos. Prefere focar em partes isoladas, como por exemplo, roda de carinhos em vez do brinquedo.
1: Movimentos repetitivos. Agitar as mãos, balancear o corpo ou enrijecer os braços.
0: Como funciona o diagnóstico?
1: O diagnóstico do autismo é estritamente clínico e comportamental.
0: Sem exames de sangue ou imagem, não existem testes laboratoriais ou cerebrais que detectem o autismo.
1: Equipa multidisciplinar. É realizado por neuropediatras, psiquiatras infantis, psicólogos e fonoaudiólogos.
0: Avaliação de marcos. Os médicos utilizam escalas válidas, como o MCHAT e entrevistas com os pais, claro.
1: Análise de histórico. Avalia-se o desenvolvimento motor, a linguagem e a socialização desde o nascimento.
0: Exames complementares. Exames como o teste da audição BERA ou EEG podem ser pedidos apenas para descartar outras condições.
1: Dica de apoio para o dia a dia.
0: A previsibilidade e adaptação do ambiente ajudam a reduzir a ansiedade.
1: Crie rotinas visuais, use quadros com foto ou desenhos das atividades diárias. Acordar, comer, tomar banho.
0: Antecipe as mudanças. Avise a criança com a tendência antes de sair de casa ou mudar de atividade.
1: Divida as tarefas. Desmembre ordens complexas em passos simples, por exemplo. Calça as meias, depois calça os sapatos.
0: Controle o ambiente sensorial. Use abafadores de som em locais barulhentos ou corte etiquetas de roupas que encomende.
1: Valorize a comunicação funcional. Incentive o uso de gestos, figuras ou aplicações de comunicações se a fala for limitada.
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5: Ih, Eddie, deitaste o pacote de sumo com a palhinha dele na lata de papel?
6: 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Afinal, o pacote de sumo não é feito de papel.
5: O pacote é, mas a palhinha não. A palhinha é de plástico.
6: Ah, só por causa da palhinha de sumo? Ah, Arlete, estás a exagerar.
5: Eddie, se a escola tem 3 latas grandes de lixo, a escola está a exagerar. Nós podemos evitar contaminar o ambiente e ajudar na reciclagem. Custa fazer como está escrito.
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0: E chegou o momento de fechar o programa.
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0: Ivanildo Amici João.
1: Na produção e apresentação do programa, o Mano Abdul Carlito na sonorização e o Titio Gildo Máquina coordena a Malta.
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1: Amigo ouvinte, o que ouvimos hoje não fique só nas palavras, mas vire atitude.
0: Encerramos, mas a conversa continua em cada um de nós. Até a próxima.
1: Beijinhos.
0: Tchau.

0: Antes era de 30 minutos em Moçambique.
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0: Momento para a música na rádio. Vamos dar uma partida à Zambésia. Vamos ouvir Sesato. Chama-se Valdir José. Às 12, a atualização da informação será em notícias e, desta feita, será o noticiário provincial. Vamos embora!

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0: Αχα! Εγιά! E a festa dos maquilimanenses continua ao rubro por estes dias. Foi a 21 de setembro que Beira celebrou seu aniversário de elevação à categoria de cidade. A festa por estas alturas, bem como esta que está marcada para este 5 de setembro, a cidade de Quelimane, Pureza Wafino, Nelolá. E mais outros artistas estão alinhados para esta festa dos Machuabos. 11h35, a mais música na rádio. E a próxima dupla que se segue é de Mason Ru e Jeez. Estamos de regresso a Nampula, musicalmente. Esta manhã que consolidamos um sincero abraço e, acima de tudo, uma ótima sintonia em nossa emissão.

Esta música certamente fará parte do próximo álbum da Tamires Boiani. A música é nova e chama-se Eu Sou Natural. É uma daquelas canções que trazem ao de cima o dia-a-dia dos casais. Há uma parte do casal que está a confundir os cenários, acha que do outro lado é bem servido, está na ilusão. Mas ela é natural. Com um pouco mais de investimento, as coisas tomam outros rumos. Você perceberá que esteve a perder o foco. Porque ela é natural, com um pouco mais de investimento. Chega naqueles auges que lhe fazem perder o foco, este mesmo foco que vai condicionar, vai colocar em causa o seu lar. Desperta, acorda! Eu sou natural. Diz e canta Tamires Boiani. E prepara para breve o lançamento do álbum Magnolia. Já há mês, pelo menos será em novembro. E vai ser um álbum, sem dúvida, de grandes sucessos. Sou natural.

0: A 0 e 43 minutos, o ouvinte está conectado em emissão provincial de Nampula da Rádio Moçambique. O momento que acompanha a sua manhã é reservado à conversa e música, mas também à educação em rádio, como igualmente a nossa publicidade. Voltamos já.
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0: São neste momento 11 horas e 45 minutos. Depois da nossa montra, regressamos para ouvir mais música na rádio. Depois de termos escalado a capital do país musicalmente, seguimos a Niassa, precisamente na sua capital provincial. Vamos ouvir uma Brazão Nogueira, do seu nome de bilhete. Pode chamá-lo também de Mário de Lina. Estamos ali em Nzinge, depois de termos feito uma passeata por Namakula, Muxenga, Sanjala. Estamos em Lixinga. Lixinga que por estas alturas está fresca. Faz um frio em Lixinga. Para os nativos, o frio este tende a abrandar. Ou já conheceu dias piores. O certo é que Lixinga é uma cidade bonita. Bom feijão. Um tolilo, que é uma tapa das folhas da batata doce. O sipa também, que é um peixe lá do Lago Niassa, muito saboroso, o sipa. Sabe bem como estima logo esta terça-feira para o almoço, uma grande sugestão. Vamos deixar que Mário de Lina nos cante o seu Kuzagamila. São 11h46.

uma chamada pela solidariedade e pela compaixão. Os defeitos do outrem podem ter sido vontades de Deus. Por isso mesmo há que darmos o nosso abraço de conforto, o nosso aconchego a quem sofre, o nosso conforto, a nossa solidariedade. Pois é de Deus. Paz a Mulugo, cantou aqui agora Carlos Figueira, da província de Tete. Vamos fechando esta manhã com sons de Inhambane. Vamos ouvir Nambanyasura, da senhora Gegê. Gegê, que infelizmente já não faz parte do mundo dos vivos. No entanto, em vida deixou-nos diversos temas. Temas musicais que dá para ouvir, refletir a vida e celebrar também. Nambanyasura, ou Nambanyasura, é um destes clássicos da Gegê. E leva-nos a hora para o noticiário provincial. Será certamente ao início da tarde.

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1: 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São 12 horas em Moçambique.
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0: Posicionado no estúdio 3 da nossa rádio está o jornalista Michael César, que desde já o cumprimento e pergunto, Michael, quais são as incidências da província neste primeiro dia do mês de setembro de 2026 no que a informação diz respeito? Michael.
1: Muito boa tarde, Fidalgo Júnior e ouvinte. As principais incidências na província de Nampula são, começamos com a informação de que ontem foi rochado um acidente de aviação na zona do Matador. Três pessoas tiveram ferimentos graves e outros 14 ligeiros em consequência de um acidente de aviação. O acidente, do tipo choque entre carros, envolveu um caminhão alto pesado de mercadoria que circulava no sentido Academia Militar Samora Machel Mutawanha, que se despistou e embateu num transporte semicoletivo de passageiros estacionado na paragem do Matadouro. São apontadas como as principais causas do sinistro, problemas mecânicos por parte do caminhão que, na circunstância, o condutor não conseguiu dominar a marcha. Mais de 180 mil crianças inferiores de 5 anos de idade serão imunizadas contra sarampo até a próxima sexta-feira no distrito de Nampula, numa campanha que arrancou esta segunda-feira. A iniciativa do setor de saúde visa bloquear o surto de sarampo nesta região, uma doença que eclodiu a 20 de março passado, contabilizando-se até ao momento mais de 500 casos cumulativos. A diretora do Serviço Distrital de Saúde, Mulher e Ação Social, em Nampula, Isabel Muanga, disse que a campanha decorre em todas as 22 unidades sanitárias que dispõem de serviços alargados de vacinação nesta região, bem como em locais de aglomerado populacional prontamente identificados. A Administração Nacional de Estradas, a ANE, em Nampula, adverte aos empreiteiros da província a ser honestos e a mostrarem capacidade de execução de obras de qualidade para o bem da população. O delegado da ANE, em Nampula, Orestes Zela, disse que o estado em que se encontra a rede viária da província, depois das últimas chuvas, exige empreiteiros com muita robustez para garantir uma intervenção sem limitações. Por isso mesmo, Orestes Azela alerta aos empreiteiros que não têm a robustez operacional que não concorra às obras para as obras em Nampula, pois o governo prima pela capacidade de execução das obras de qualidade e sem abandonos. O distrito de Liupe, em Nampula, está a intensificar a revitalização e criação de conselhos comunitários de pesca para garantir a prática sustentável da atividade pescatória naquela região costeira. Os conselhos comunitários de pesca vão trabalhar igualmente como comitês de gestão de riscos de naufrágios, alertando as comunidades pesqueiras sobre o mau tempo. O administrador de Liupe, em Nampula, César Nakua, disse que a região pesqueira de Kinga já tem uma sede equipada para gestão de sistemas de pesca sustentável, daí que espera que haja maior respeito pelo mar para continuar a dar sustento às comunidades pesqueiras. O setor dos transportes e comunicações de Nampula lançou esta segunda-feira a campanha de fiscalização, sensibilização e licenciamento massivo de operadores rodoviários ao nível da capital provincial. A chefe do Departamento de Transportes deste setor em Nampula, Maria Clementina, disse que a iniciativa decorre no formato de bloco com o objetivo de retirar os serviços do ambiente de escritório e aproximá-los dos cidadãos. Maria Clementina vincou que a operação foi dividida em duas fases cruciais, nomeadamente a primeira, de sensibilização dos proprietários de automóveis, e a segunda, do registro legal. O governo do distrito de Monapo, em Nampula, está a procurar investimentos na Feira Internacional de Maputo para a construção de um porto seco na região. A informação foi revelada à Rádio Moçambique esta segunda-feira, primeiro dos 7 dias deste evento, que visa a promoção de negócios, investimentos e desenvolvimento econômico pelo respectivo administrador distrital, Emanuel Impissa. Emanuel Impissa disse que a construção de um porto seco em Monapo vai catapultar o desenvolvimento do distrito, em particular da província de Nampula em geral. No desporto, o Sporting de Nampula promete entrar em campo este sábado com o objetivo, claro, de somar mais os 3 pontos e travar o Desportivo de Nacala, seu perseguidor direto, e consolidar a liderança isolada na prova. O jogo, marcado para o estado 25 de junho em Nampula, conta para a 7ª jornada da fase final do Campeonato Nacional de Futebol da 2ª Divisão, fase provincial, o Nampulense. O treinador do Sporting de Nampula, Paiô Armachante, anotou que o seu conjunto atravessa um excelente momento de forma. A equipa técnica e os jogadores assumem publicamente a ambição de prolongar a senda de vitórias num dos jogos mais decisivos da época. Estas foram as notícias apresentadas já a esta hora por Michael César. Poderá acompanhar o desenvolvimento destas e de outras no boletim informativo da Rádio Moçambique, a novo da província de Nampula, na primeira edição às 13 horas. Boa tarde.
0: Michael, muito boa tarde e até às 1 da tarde. Foi o noticiário das 12 com Michael César.

0: E é chegada a altura para recordar os factos do dia, vividos em anos idos, obviamente, no programa Uma Data na História. São 12 horas e 6 minutos em Moçambique.
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2: 1 de setembro de 1969. Golpe de Estado na Líbia instala o coronel Muammar al-Gaddafi no poder.

Antigo assentamento de povos tão díspares quanto os fenícios, os romanos e os turcos, a Líbia recebeu o seu nome de colonos gregos do século II, antes da era cristã. Durante grande parte da sua história, a Líbia foi povoada por árabes e nómadas berberes e somente na costa e no oásis se estabeleceram colônias. Fenícios e gregos chegaram ao país no século VII a.C. e fundaram colônias e cidades. Em 1911, sob o pretexto de defender os seus colonos estabelecidos na Tripolitânia, a Itália declarou guerra à Turquia e invadiu a Líbia, desencadeando a Guerra Italo-Turca. No decurso da Segunda Guerra Mundial, o território líbio foi cenário de combates decisivos. Depois da sua admissão na Liga Árabe, em 1953, a Líbia firmou acordos para a implantação de bases estrangeiras no seu território. Em 1954, houve a concessão de bases militares e aéreas aos norte-americanos. A influência econômica dos Estados Unidos e do Reino Unido, autorizados a manter-se no país, tornou-se cada vez mais poderosa. A descoberta de jazigos de petróleo em 1959 constituiu um fato decisivo para que o governo líbio exigisse a retirada das forças estrangeiras, o que provocou graves conflitos políticos com aquelas duas potências e com o Egito. Em 1961, teve início a exploração do petróleo. A nova história da Líbia começou a 1 de setembro de 1969, quando um grupo de oficiais derrubou a monarquia e criou a República Árabe Popular e Socialista da Líbia, muçulmana, militarizada e de organização socialista. O Conselho da Revolução era presidido pelo coronel Muammar al-Gaddafi. Em 1970, já como chefe de Estado, Muammar al-Gaddafi expulsou os efetivos militares estrangeiros e decretou a nacionalização das empresas, dos bancos e dos recursos petrolíferos do país. Gaddafi procurou desencadear uma revolução cultural, social e económica que provocou graves tensões políticas com os Estados Unidos da América, o Reino Unido e países árabes moderados como o Egito e o Sudão. Em 2011, perante protestos que pediam a sua derrocada do poder, Gaddafi respondeu aos manifestantes com violência. Porém, as manifestações contrárias ao seu governo intensificaram-se. Foi a partir daí que eclodiu no país uma violenta guerra civil, colocando em confronto forças leais e contrárias ao regime. Durante esse conflito, Gaddafi foi acusado de cometer vários crimes contra a humanidade, tendo sido expedido um mandado de prisão contra ele pelo Tribunal Penal Internacional. Já em agosto de 2011, tropas do Conselho Nacional de Transição, apoiadas por forças externas, atacaram e conquistaram a capital Trípoli, colocando assim Gaddafi e o seu governo em fuga. Foi neste contexto que os Estados Unidos da América assumiram inicialmente o comando da operação aliada para criar uma zona de exclusão aérea na Líbia, sob o argumento de que era necessário garantir a proteção dos civis. A zona de exclusão permitiu o abate de aeronaves do ex-ditador líbio. A intervenção foi autorizada pelo Conselho de Segurança das Nações Unidas, registando-se 5 abstenções: da Alemanha, do Brasil, da China, da Índia e da Rússia. A 20 de outubro, após 8 meses de guerra, o ex-líder foi morto em Sirte, supostamente por simpatizantes do Conselho Nacional de Transição. O coronel Muammar al-Gaddafi esteve 42 anos no poder e tornou-se o líder com mais tempo de governação tanto em África quanto no mundo árabe. Com a morte de Muammar al-Gaddafi, nascia uma etapa crucial para estabelecer um futuro de democracia e reconciliação nacional na Líbia.

0: Em uma data na história, recordamos o derrubo da monarquia na Líbia e a consequente tomada do poder pelo coronel Muammar al-Gaddafi, a 1 de setembro de 1969. O texto foi escrito por Alberto Mazanga, a sonorização esteve a cargo de Musa Gigalibo e a locução de Vitor Reis.
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São 12 horas e 17 minutos. Vamos fazendo uma excursão pelo país, através de sons, ritmos e melodias tradicionais. Antes, temos aqui um anúncio de interesse geral, que passamos a partilhar o auditório. Desapareceu um menor de 13 anos de idade, chama-se Laura Adelino. É uma menor. A Laura Adelino desapareceu na passada sexta-feira, 21 de agosto, pelas 5 horas, no bairro Moahibiri, Expansão. De salientar que ela é nova na cidade e está há 3 meses. Vem de Cabo Delgado, em Chiuri. Na altura do seu desaparecimento, Laura Adelino estava trajada de blusa de mangas compridas, além de uma capulana preta com detalhes vermelhos. A blusa de mangas compridas era de cor verde e os chinelos designadamente por Jalo, ou conhecidos por Jalo. Pede-se a quem souber o paradeiro da mesma o favor de contactar através dos números 86 16 60 19 3. Atenção, 86 16 60 193 ou pelo 87 74 11 821. 87-74-11-821. Está fora do convívio da família, uma menor de 13 anos de idade, e responde pelo nome de Laura Adelino. Desapareceu no passado 21 de agosto, pelas 5 horas. Ela está, portanto, a residir, ou reside no bairro de Moibir de Expansão. Ela é nova na cidade, no caso de Nampula, pois está há 3 meses. Vem de Cabo Delgado, no distrito de Chiure. Na altura do seu desaparecimento, a Laura Adelino estava trajada de uma capulana preta com detalhes vermelhos, uma blusa de mangas compridas de cor verde e chinelos de alu. Pede-se a quem souber o paradeiro da mesma o favor de entrar em contacto através dos números 86 16 60 193, repito, 86 16 60 193 ou pelo 87 74 11 821. Quem tiver achado-a será gratificado. 12:19. Agora sim, seguimos para o distrito de Xangara, na província de Tate. Vamos ouvir o grupo Nyanga, traz-nos Miteto, qualquer coisa como portas usadas antigamente para a construção. Este tema que abre este espaço de sons da terra.

0: Boa tarde e seja bem-vindo. O Presidente da República quer que os órgãos da Administração da Justiça coloquem o cidadão no centro da sua atuação, garantindo um sistema mais célere, transparente e acessível. Distrito de Gorongosa, em Sofala, projeta a construção de uma barragem hidroelétrica no investimento orçado em quase 32 mil milhões de meticais. Garantida a segurança alimentar para mais de 29 mil habitantes para os próximos 2 meses no Distrito de Mapai, em Gaza. No estrangeiro, arranca hoje na Tanzânia a campanha nacional de amnistia a todos os cidadãos que, de forma voluntária, entregarem armas de fogo que estejam em sua posse ilegalmente. Destaques do Jornal da Tarde desta terça-feira, 1 de setembro de 2026, transmitido a partir da cidade da Beira. Na edição e apresentação, Nelo Urbano e Rogério Matralha. Na sonorização, desanços de uma ótima escuta. Jornal da Tarde é uma das manchetes. O Presidente da República, Daniel Chapo, quer que os órgãos da Administração da Justiça coloquem o cidadão no centro da sua atuação, garantindo um sistema mais célere, transparente e acessível. Desenvolve esta notícia em direto o jornalista Jeremias Mondlane. Boa tarde.
1: Boa tarde. Daniel Chapo exige, por isso, que as instituições pautem pela integridade e responsabilidade na prestação de serviços ao cidadão. O chefe de Estado falava hoje na Conferência sobre Justiça Constitucional e Estado de Direito Global, promovida pelo Conselho Constitucional e a Organização Europeia de Direito Público.
2: É por isso que temos reiteradamente defendido uma governação orientada para resultados, pois o cidadão não avalia o Estado apenas pela qualidade das nossas leis, dos nossos discursos, ou dos nossos planos, mas sim avalia-nos pelos resultados que produzimos na sua vida. Por isso, falamos da Constituição da vida. O cidadão, quando procura uma instituição pública, quer ser atendido com celeridade e com dignidade. Quando procura os tribunais, quer uma decisão justa e em tempo útil. Quando denuncia um ato de corrupção, espera que o Estado atue e puna um infrator. Quando exerce um direito, espera que esse direito seja respeitado.
1: O Presidente da República frisou que a consolidação do Estado de Direito assente na legalidade, compreende o respeito pela lei e às instituições do Estado. Daniel Chapo disse ainda que é preciso distinguir a Constituição no papel e Constituição exercida no cotidiano.
2: Quem protege a privacidade do cidadão na era dos grandes dados? Quem responde quando uma decisão automatizada viola direitos fundamentais? Como protegermos os processos democráticos contra manipulações digitais? Como garantirmos a liberdade de expressão sem transformar as plataformas digitais em espaços de impunidade perante a lei? Gostaria que estas questões fizessem parte da reflexão neste seminário. Em boa verdade, estas questões não pertencem apenas ao futuro, já fazem parte do nosso presente, pois a tecnologia, a inteligência artificial, a digitalização estão a uma velocidade supersónica.
1: O Presidente da República destacou a necessidade de a sociedade manter-se vigilante contra as manipulações através das novas tecnologias, sobretudo a inteligência artificial, que abre espaço para a invasão à privacidade. A Conferência sobre Justiça Constitucional e Estado de Direito Global, com a duração de um dia, conta com debates sobre legitimidade da justiça constitucional no Estado, entre outros temas.
0: Era o jornalista Jeremias Mondlane e esta nota aqui dá conta de que o Presidente da República quer que os órgãos da Administração da Justiça coloquem o cidadão no centro da sua atuação, garantindo um sistema mais célere, transparente e acessível. E a Primeira-Ministra

0: Participou na Sérvia nas celebrações do 65º aniversário do movimento dos países não alinhados. Nesta sua deslocação, a primeira-ministra manteve um encontro com estudantes moçambicanos residentes na Sérvia. Jornalista Jacinta Nyamitambo.
1: A primeira-ministra encoraja os estudantes moçambicanos a apostarem na qualidade da sua formação e no desenvolvimento de competências que possam responder às necessidades do país. Bem-vinda, Levi, aponta o setor de petróleo e gás como exemplo de uma área em que a formação feita em países com experiência e conhecimento avançado pode constituir uma vantagem para os candidatos ao emprego no país. A dirigente falava ontem, no encontro com estudantes moçambicanos em Belgrado, na Sérvia, sobre os mecanismos de enquadramento profissional dos jovens moçambicanos que beneficiam de bolsas de estudo no estrangeiro após o seu regresso ao país. Bem-vinda, Levi, explicou que o acesso ao emprego em instituições públicas ocorre através dos mesmos mecanismos aplicados aos demais candidatos formados em Moçambique. O encontro com os moçambicanos que vivem na Sérvia decorreu no âmbito da participação de Bem-vinda Levi nas comemorações do 65º aniversário da primeira conferência do Movimento dos Países Não Alinhados em representação do Presidente da República, Daniel Chapo. No prosseguimento da visita de trabalho à Sérvia, Bem-vinda Levi foi recebida ontem em Belgrado pelo Presidente da Sérvia. Ainda no Palácio da Sérvia, a Primeira-Ministra manteve um encontro com o homólogo sérvio, com quem abordou o reforço das relações de amizade e cooperação entre os dois países. À margem das comemorações dos 65 anos do movimento dos países não alinhados, Maria Bem-vinda Levi manteve igualmente contactos bilaterais com a presidente do Parlamento da República do Azerbaijão.
0: Era a jornalista Jacinta Nyamitambo. São 13 horas, ou melhor, 12 horas e 37 minutos. O economista Derek Mulatinho considera que o novo governador do Banco de Moçambique tem como principais desafios garantir a estabilidade macroeconómica, fortalecer o sistema financeiro e criar condições para uma rápida recuperação económica e sustentável do país. Ernesto Chabuca.
2: Mulatinho sublinha que Valdemar de Sousa vai, sem dúvida, contribuir para conciliar a estabilidade monetária com o fortalecimento do sistema financeiro.
3: Valdemar de Sousa vai ter, neste momento, uma vantagem institucional importante. Porquê? Porque ele conhece o banco por dentro, conhece os instrumentos de política monetária, conhece a supervisão bancária, conhece o funcionamento da economia moçambicana. Portanto, não estamos perante alguém que é um outsider ou alguém que vem de fora. Ele não vem para vir aprender, ele já conhece a instituição por dentro. Isso pode permitir uma maior rapidez na leitura dos desafios e na definição das prioridades e na resolução de alguns bottlenecks que ele possa estar a enfrentar. As reformas vão se tornar cada vez mais fundamentais. No caso das finanças públicas, será importante continuar a melhorar a gestão da dívida, melhorar a disciplina orçamental, melhorar a previsibilidade dos sistemas de pagamento, neste caso, pagamento do Estado. No sistema financeiro, precisamos de aprofundar a concorrência, a digitalização e a inclusão financeira, mas também precisamos de dar um passo adicional, que é transformar essa inclusão financeira que está a crescer em inclusão produtiva.
2: O presidente da República, Daniel Chapo, tem colocado a independência econômica como um dos grandes desafios de Moçambique. Até que ponto a indicação de Valdemar de Sousa para governador do Banco Central pode ajudar a transformar esta pretensão em realidade?
3: É neste quadro que eu também colocaria a questão da independência económica que o presidente Daniel Chapo tem defendido. E aqui temos de ter em conta que a independência económica não significa fechar o mundo, nem fechar-se ao mundo e nem deixar de precisar de capital estrangeiro. Isto também o presidente da República esclareceu, explicou exatamente o que é que funciona, que é, significa aumentar a nossa capacidade de escolha de parceiros, significa produzir mais internamente, transformar mais recursos dentro do país, mobilizar mais poupança doméstica, financiar mais investimento produtivo, reduzir as vulnerabilidades excessivas perante choques externos e internos e por aí em diante. O Banco de Moçambique pode contribuir para essa agenda, garantindo o quê? Uma moeda mais credível, reservas adequadas, um sistema financeiro sólido e com mecanismos de pagamentos modernos e mais eficientes. Eu diria que o grande desafio do governador será construir uma ponte entre estabilidade e desenvolvimento. Se nós conseguirmos combinar essa disciplina macroeconómica, estabilidade financeira, reformas estruturais, a maior capacidade produtiva, então a mudança da liderança do Banco de Moçambique poderá não contribuir não apenas para gerir a conjuntura, mas também apoiar a transformação económica mais profunda do país.
2: Economista moçambicano Derek Mlatinho defende que a estabilidade da moeda e o controle da inflação devem estar entre as primeiras prioridades do novo governador do Banco de Moçambique.
0: Era o Ernesto Chaluca da nossa redação central. Arrancou hoje na Zambésia a campanha de vacinação contra o sarampo. Os distritos abrangidos são Mucuba, Lugela, Mupeia e Luabo. Caetano Alberto, boa tarde. Quantas crianças serão imunizadas?
4: Perto de 180 mil crianças menores de 5 anos serão vacinadas contra sarampo até sexta-feira em 4 distritos da província da Zambésia. A campanha iniciada esta segunda-feira abrange os distritos de Mucuba, Lugela, Mopeia e Luabo. O médico-chefe provincial na Zambésia, Isaías Marcos, diz que a vacinação de crianças naqueles distritos deve-se ao facto de se registrar casos de sarampo.
5: Infelizmente, ainda temos algumas zonas, algumas crianças não têm completado a vacinação. Um lado porque os cuidadores não levam aos postos fixos, ainda continuamos com algum grupo de pessoas ou famílias que ainda não levam as suas crianças às unidades sanitárias para vacinação de rotina, mas também ainda continuamos com o desafio de não conseguirmos mesmo chegar em todas as áreas dos distritos. Então, estas campanhas ajudam porque na campanha nós temos mais recursos humanos, temos mais recursos como meios de transporte.
4: Até sexta-feira serão aplicados cerca de 5 milhões de meticais. O médico-chefe provincial na Zambésia, Isaías Marcos, diz que mais de 700 técnicos, ativistas e líderes comunitários estão envolvidos na campanha de vacinação contra sarampo.
5: Como dados do primeiro dia, nós conseguimos fazer 28.818, ou seja, vacinamos 28.818 crianças, o que corresponde, portanto, a uma cobertura de 16.5. A vacinação está a decorrer ao nível dos postos fixos, estou-me a referir das unidades sanitárias, mas também temos equipas nas brigadas móveis, em algumas concentrações já previamente definidas. Temos aqui um total de 174 motorizadas, 16 viaturas e 2 barcos, mesmo para ajudar aquelas zonas que precisam de alguma travessia com este meio.
4: Isaías Marcos, médico-chefe provincial na Zambésia. Kilimani, Caetano Alberto.
0: No distrito de Mapai, norte de Gaza, está garantida a segurança alimentar dos mais de 29 mil habitantes daquela região para os próximos 2 meses. A reportagem de Rogério Madeda.
6: A garantia resulta da colheita de mais de 40 mil toneladas de culturas diversas numa área de cerca de 15 mil hectares na presente campanha agrícola. O diretor do Serviço Distrital de Atividades Econômicas, em Mapai, indicou que esta produção corresponde a 75% dos mais de 53 mil toneladas de culturas diversas projetadas para esta campanha. Isaac Coave diz que o distrito poderá alcançar ou ultrapassar a produção planificada para a presente safra agrícola, tendo em conta que ainda há culturas em campo, sobretudo as que foram semeadas depois das enxurradas deste ano.
7: Quando a segurança alimentar, devido às inundações e cheias que nós tivemos, estamos a ter um devido atraso naquilo que é a produção, porque até este momento temos algumas culturas em campo, temos algumas culturas que estão na fase vegetativa e nós esperamos atingir aquilo que era o nosso plano, ou um pouco mais acima daquilo que nós havíamos planificado, que era produzir 53.634 toneladas. Esperamos que até este momento a segurança alimentar durante os 2 meses está garantida e acreditamos que isso vai poder suprir aquilo que são as necessidades alimentares.
6: Diretor do Serviço Distrital de Atividades Econômicas em Mapai, norte de Gaza, Isaac Coave, os resultados preliminares da presente campanha agrícola. As culturas de milho, mapira, mexoeira, feijão e hortícolas diversas constituem a base de produção agrícola para os produtores do distrito de Mapai. Rogério Madede, em Xaxai.
0: E o Instituto Nacional de Ação Social, INAS, em Manica, está a registrar avanços significativos na retoma do pagamento do subsídio no quadro dos programas de proteção social. Nelson Mainato.
8: O Instituto Nacional de Ação Social, INAS, está a registrar avanço significativo na retoma do pagamento dos subsídios no quadro dos programas de proteção social. Depois do interregno de cerca de 3 anos, foram atendidos até o primeiro semestre do ano em curso 540 mil beneficiários de um universo de cerca de 600 mil inscritos. A diretora-geral do INSS, Maria da Glória Siaca, disse que a dinâmica de pagamento registrou melhorias, embora os desembolsos não ocorram com a regularidade desejada. Segundo a fonte, o processo de desembolso decorre de forma gradual em coordenação com o Tesouro Nacional. A diretora-geral do INAS, Maria da Glória Siaca, falou à margem da 6ª Reunião Nacional de Planificação, que teve lugar esta terça-feira na cidade de Chimoio, em Manica.
9: É verdade que nem todas as delegações têm uma assistência equilibrada. Há umas delegações que fizeram pelo menos uma assistência, mas há outras que fizeram assistência até ao mês de março. E o processo continua, temos estado em estreita coordenação com o Tesouro Nacional e houve também desembolso de outros programas que estavam num estado de latência, como é o caso das unidades sociais. Este ano conseguimos atender as unidades sociais e neste momento, pelo menos em todas as delegações, houve desembolso para assistência de pelo menos o primeiro trimestre deste ano. Então, significa que estamos num processo bastante encorajador, em que a retoma da assistência está em curso, mas o que nos falta é aquela regularidade que nos foi habituada e acreditamos que a breve trecho poderemos ter esta questão resolvida.
8: Paralelamente à assistência direta, o Programa Ação Social Produtiva conta no primeiro semestre com cerca de 21 mil beneficiários. Da cidade de Chimoio, Nelson Mainato.
0: Enquanto isto, 100 famílias de 3 comunidades do distrito de Nipepe, no Niassa, beneficiam de títulos de uso e aproveitamento de terra no quadro de acesso seguro à terra, tal como apurou o Januário Eduardo.
10: Numa primeira fase, o projeto abrange as comunidades de Mwarula, Metarika Lúrio e Nipepe Sede. Implementado pelo governo e parceiros de cooperação, o projeto tem por objetivo reduzir o conflito de terras nas comunidades e garantir a exploração sustentável de recursos naturais. O secretário permanente do distrito de Nipepe, Celestino White, diz que até ao momento foram entregues 50 duates e igualmente prosseguem trabalhos de parcelamento das outras áreas. Celestino White explicou que com a descoberta de recursos minerais, o distrito de Nipepe é suscetível à ocorrência de conflitos de terra nas comunidades.
11: Nipepe agora é um distrito singular com a entrada de novos projetos. Tem aqui chineses que querem doar e estavam fazendo levantamento de futuras forças minerais. Estamos a pensar que com a entrega de duates, as populações têm a segurança jurídica e estão protegidos com duates, têm terras seguras, evitar conflito contra o homem, né? As populações vão ter segurança.
10: Secretário permanente do Distrito de Nipepe, Celestino White, e a atribuição de 100 duates, título de uso e aproveitamento de terra, a igual número de beneficiários no Distrito de Nipepe este ano. Januário Eduardo, a partir de Lixinga.
0: É uma das manchetes no Jornal da Tarde, barragem hidroelétrica em projeção no distrito de Gorongosa, aqui na província de Sofala. O financiamento é do Banco Africano de Desenvolvimento, BAD. A notícia é desenvolvida por Santos Nunes.
12: No distrito de Gorongosa, em Sofala, projeta-se a construção de uma barragem hidroelétrica num projeto orçado em quase 32 milhões de meticais. O valor será disponibilizado na íntegra pelo Banco Mundial de Desenvolvimento. O administrador distrital de Gorongosa, Pedro Mussenga, disse que a infraestrutura será construída na região de Povoa e fornecerá eletricidade às províncias de Sofala e Manica. Pedro Mussenga fez saber que já foram realizados alguns trabalhos preliminares, nomeadamente as consultas públicas e o estudo de impactos ambientais.
13: Neste momento falta duato para que o banco possa desembolsar uma parte dos valores. Já tivemos a fase das consultas públicas, dos impactos ambientais. Já estamos numa fase muito grande, então neste momento já falta apenas o duato. Então o governo distrito já fez e já submeteu ao nível provincial. O que falta apenas é receber o doado.
12: O dirigente sublinhou que a barragem hidroelétrica trará muitas vantagens socioeconómicas.
13: Os ganhos são econômicos, porque estamos a dizer que vai ter retenção de água e uso sustentável da água. Onde tem uma barragem pode até se criar uma pesca desportiva. Podemos ter a criação de peixe. Vamos ter uma rega, água sempre permanente para muita rega. Também para o beberamento do gado e não só para o consumo humano. Então são ganhos humanos incalculáveis.
12: O administrador do distrito de Gorongosa, Pedro Mussenga, e o projeto de construção de uma barragem hidrelétrica.
0: Doze horas e 50 minutos, no ar o Jornal da Tarde, a partir dos estúdios da Rádio Moçambique, na cidade de Beira. A Polícia da República de Moçambique, em Tete, desarticula a rede de três indivíduos envolvidos em assaltos e roubo de telemóveis na via pública. Orlando Cananegas.
14: Na posse dos detidos, com idades compreendidas entre 19 e 24 anos, as autoridades apreenderam 5 telemóveis e 2 motorizadas suspeitas de serem usadas nas incursões criminais. O porta-voz do Comando Provincial da PRM em Tete, Feliciano da Câmara, descreve que os indiciados circulavam em dupla para surpreender as vítimas, sobretudo em centros comerciais e em locais de maior aglomerado populacional. A maior parte das vítimas foi surpreendida pelos larápios quando usava o telemóvel. Feliciano da Câmara considera que a neutralização dos suspeitos poderá contribuir para travar e criar a tranquilidade dos cidadãos, sobretudo quando usam telemóveis em plena via pública.
15: Queremos chamar a atenção dos nossos concidadãos para que aumentem ainda os seus mecanismos de garantia de segurança de seus itens sempre que estiverem a se fazer a circular na via pública e, de igual modo, que continuem a colaborar com as autoridades policiais na denúncia de cidadãos que ainda tentam efetuar e também praticar estas ações ilícitas aqui, para que haja pronta responsabilização judicial desses indivíduos.
14: Os três cidadãos indiciados assumem a sua participação nos roubos de telemóveis ocorridos na via pública na cidade de Tete.
16: Um amigo me levou, ficamos numa zona, arrancou o telefone, eu que estava a dizer, vi que não tinha saída, parei, fugiu, eu devolvi o telefone à dona, aqueles jovens começaram a me bater, me levaram a moto, foram esconder, me levaram para cá.
14: Ali tem 5 telefones, você levou quantos?
16: Eu só roubei 3 telefones, e não foi nesse dia não, foi dia anterior.
17: Eu estou aqui, com o mesmo caso, era um telefone, o único telefone. E a rua de seus provinciais.
14: Cidadãos neutralizados por acusação no roubo de telemóveis. Da cidade de Tete, Orlando Caranecas.
0: E os agentes de trânsito em Tete intensificam ações de penalização aos mototaxistas. Um assunto para desenvolvermos dentro de alguns instantes. Para já seguimos em Nhambana, palco da festa do desporto escolar. E as emoções desta competição com Daniel Oliveira em Nhambana.
18: A província de Tete já contabiliza 4 medalhas de ouro no Festival Nacional dos Jogos Desportivos Escolares, depois de conquistar mais 2 esta terça-feira nas provas dos 100 metros, no terceiro escalão e na categoria de pessoas com deficiência. As novas medalhas foram conquistadas por Paciência Abelardo e Neima Ernesto, que se sagraram vencedoras nas respectivas provas dos 100 metros. Sinódia Feliz, de Maputo Cidade, conquistou a medalha de prata, enquanto Bendita Inês, também de Maputo Cidade, ficou com a medalha de bronze. Na prova masculina, Faustino Celeste, de Maputo Cidade, conquistou a medalha de ouro. Sousa Pinto, de Maputo Província, garantiu a prata, enquanto Narciso Ezequiel, da província de Tete, ficou com a medalha de bronze. Os medalhados mostram-se visivelmente satisfeitos com os resultados alcançados.
19: Faustino Celeste Comando. Primeiramente, dizer que estou muito feliz. Sousa Pinto. Me sinto muito bem, apesar de não ter conseguido dar o meu máximo, mas me sinto bem. Falhei na partida.
18: Entretanto, no voleibol, a seleção feminina de Inhambane tornou-se na primeira equipa a garantir a qualificação para as meias finais da 16ª edição do Festival Nacional dos Jogos Desportivos Escolares. As anfitriãs venceram esta terça-feira Maputo Cidade por 3-7-1 num jogo disputado na quadra do Instituto Industrial Eduardo Mogliani, na cidade de Inhambane. Com a qualificação já assegurada, a capitã da equipa anfitriã, Cíntia Maurício, revela que o objetivo passa agora por chegar à conquista do título.
20: Foi um gol agressivo. possível, mas Inhambane, como sempre, é forte. Conseguimos ganhar de novo. Inhambane é forte. Quero dar força a todos que estão de casa para também nos darem força.
18: Do lado de Maputo Cidade, a Nirassi e a Danilza reconhecem a superioridade das anfitriãs, mas considera que a derrota foi decidida por pequenos detalhes.
21: Para nós, o jogo não foi bom, porque nós perdemos, mas em parte foi bom, porque para uma equipe sempre há derrotas e sempre há vitórias.
18: Maputo Cidade consente a sua primeira derrota e fica com as contas cada vez mais complicadas na luta por uma vaga na fase seguinte da competição.
0: As emoções do Festival dos Jogos Desportivos Escolares na província de Inhambane. De regresso ao Tete, agentes de trânsito intensificam ações de penalização aos mototaxistas que insistem em não respeitar a lotação no exercício das suas atividades. Diolinda Madavel.
22: Segundo o chefe da secção de instrução e educação pública na Polícia de Trânsito, nota-se com frequência casos de mototaxistas que chegam a carregar 4 passageiros nas suas motas, colocando em risco a vida dos utentes. Januário António referiu que o setor já está a sancionar aos infratores como forma de estancar a este mal que está a criar luto e dor nas famílias.
23: Para o ciclomotores e motociclo, a lotação é apenas, estamos a falar de 2 ocupantes, estamos a falar do condutor e o passageiro. Isto que é correto. Acima disto, não é lícito. Acima disto, não é recomendável. Temos sensibilizado por forma a observarem a lotação. Esta atividade também é extensiva. Quando participamos das reuniões de ligação polícia-comunidade, nós temos exortado aos pais encarregados de educação, na medida que forem a celebrar o contrato com o operador de mototáxi, a observarem a lotação, sobretudo nos alunos. Eles celebram o contrato para poder transportar seus filhos para a escola, assim como vice-versa. Há necessidade de respeitar lotação.
22: Chefe da secção de instrução e educação pública na Polícia de Trânsito em Tete, Januário António, e a necessidade da observância da lotação por parte dos mototaxistas. Januário António apela igualmente aos mototaxistas e automobilistas a obedecer os sinais luminosos como forma de evitar os acidentes. De Tete, Diolinda Matavel.
0: Página internacional. Na Tanzânia iniciou hoje a campanha nacional de amnistia a todos os cidadãos que de forma voluntária entregarem-se armas de fogo que estejam na sua posse ilegalmente. Jornalista Monteiro Bonifácio.
24: A campanha, com a duração de 2 meses, abrange portadores de armas sem licença e faz parte dos esforços mais amplos do governo para aprimorar a segurança interna e apoiar iniciativas internacionais para conter a disseminação de armas ilícitas. A amnistia está também alinhada com a Declaração das Nações Unidas, destinada a reduzir a proliferação de armas de fogo ilícitas, e a decisão da União Africana, que designou setembro como mês para a entrega voluntária de armas de fogo em todo o continente, com vigência até 2030. Em comunicado emitido pelo Comando-Geral da Polícia da Tanzânia, a corporação também insta aos familiares dos proprietários falecidos de armas de fogo legalizadas a devolverem caso os procedimentos legais adequados de transferência não tenham sido concluídos. A polícia tanzaniana alerta também às empresas de segurança privada que tenham herdado armas de fogo de outras empresas sem a devida autorização a fazerem a entrega por o empréstimo de armas de fogo entre indivíduos ou empresas ser um ato ilegal. O governo espera que a amnistia leve a uma redução significativa do número de armas de fogo ilegais em circulação e fortaleça os esforços para construir uma paz e segurança duradouras em todo o país. De Dar Islam, Monteiro Bonifácio.
0: Noutras notas da atualidade internacional, mais de 1000 pessoas morreram na sequência das cheias que assolaram a fronteira entre o Nepal e a região autónoma do Tibete, na China. A Agência Nepalesa de Gestão de Catástrofes disse hoje que foram contabilizados 987 mortos no país e que 3.900 pessoas continuam desaparecidas, entre os quais 583 passageiros. As autoridades chinesas tinham contabilizado 16 mortos na atualização feita no domingo, elevando para 1.003 o número de vítimas mortais nos dois países. E assim termina o Jornal da Tarde. Foram destaques. O Presidente da República quer que os órgãos da Administração da Justiça coloquem o cidadão no centro da sua atuação, garantindo um sistema mais célere, transparente e acessível. O Distrito de Gorongosa, em Sofala, projeta a construção de uma barragem hidrelétrica no investimento orçado em quase 32 mil milhões de medigaias. Termina o jornal. Ficam os cumprimentos de Rogério Matralha na sonorização e Nelo Urbano na edição e apresentação. Boa tarde.
1: Emoção.
2: 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São 13 horas em todo o território nacional.
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2: 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Boa tarde.

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1: Ouvinte, muito boa tarde. 3 feridos graves e 14 ligeiros é resultado de um acidente de viação ocorrido ontem na zona de Matadouro, na cidade de Nampula. A polícia da República de Moçambique frustra mais uma tentativa de tráfico de menores supostamente para trabalhar nas machambas na província do Niassa. Mais de 180 mil crianças inferiores de 5 anos de idade serão vacinadas contra o sarampo no distrito de Nampula. Estas as linhas fortes deste Jornal de Nampula, edição de terça-feira, primeiro dia do nono mês do ano de 2026. Rosário Ângelo está na sonorização e Vitor Lugumga na edição e apresentação. Regressamos já depois deste breve intervalo. Três feridos graves e 14 ligeiros é resultado de um acidente de viação ocorrido ontem na zona de Matadouro, na cidade de Nampula. Otávio Fonseca.
2: O acidente do tipo choque entre carros envolveu um caminhão alto pesado de mercadoria que circulava no sentido Academia Militar Samora Machel, Motaguanha, que despistou-se e embateu um outro semicoletivo de passageiros estacionado na paragem de Matadouro. São apontadas como as principais causas do sinistro problemas mecânicos por parte do caminhão, que na circunstância o condutor não conseguiu dominar a marcha. O condutor do caminhão explica com detalhes o sucedido.
3: Ao meu partir até não foi para o hospital, quando esquivei o minipasso, porque o minipasso não partiu frontal, partiu nos lados do caminhão. Aquilo que estava a esquivar, quando vi que estou quase entrando na placa, quando virei mais, então partiu nos lados, o minipasso, o caminhão tumbou. Só o problema que teve foi esse de travões, né? E foi de repente. Do momento que aconteceu, não travava assim. Foi através de travões.
2: O chefe do Departamento de Instrução e Educação Cívica, no comando da Polícia de Trânsito em Nampula, Egídio Pedro, frisou que não foi registado nenhum óbito em consequência do acidente e apela aos automobilistas a observarem o estado mecânico das suas viaturas antes de se fazer as estradas para evitar sinistros.
4: Não conduzir ao falar pelo telefone e não se fazer na via pública sob o efeito de álcool. E teve respeitar os peões que circulam na via pública, observar todos os elementos que regulam a segurança rodoviária.
2: O porta-voz do Hospital Central de Nampula, António Carlos, falou do estado clínico das vítimas do acidente de viação ocorrido no princípio da noite de ontem, na zona do Matadouro, na cidade de Nampula.
5: Referir que 2 desses pacientes estão em estado grave, com fraturas graves, que neste momento em que está a decorrer esta reportagem, estão na sala de operações para poder se beneficiar de uma cirurgia para estas fraturas. O outro paciente está internado na nossa enfermaria de cirurgia por um traumatismo crânio-encefálico moderado. Ficaram em observação 11 pacientes. Neste momento, por ter ferimentos ligeiros, em princípio também vão ter alta.
2: Porta-voz do Hospital Central de Nampula, António Carlos, e o estado clínico dos feridos do acidente ocorrido na noite de ontem na zona do Matadouro, na cidade de Nampula.
1: 3 feridos graves e 14 ligeiros é resultado de um acidente de viação ocorrido ontem na zona de Matadouro, na cidade de Nampula. A polícia da República de Moçambique, Nampula, frustra mais uma tentativa de tráfico de menores, supostamente para trabalhar nas machambas na província do Niassa. Olívio Mateus.
6: Polícia da República de Moçambique, em Nampula, frustra a tentativa de recrutamento de 11 menores de idade no posto administrativo de Namina, distrito de Mecubure. Os menores foram interpelados último sábado na estação ferroviária de Namina, quando pretendiam seguir a Mandimba e Quamba, no Niassa, supostamente para trabalhar em uma farma. Em conexão com o caso, 2 indivíduos indiciados no recrutamento foram detidos pela polícia e contam que foram mandados por um cidadão, algures na província do Niassa, para recrutar pessoas com finalidade de trabalharem nas machambas.
7: A meu tio Lametante me mandou para ir levar as crianças na mina para ir pôr na machamba. Quando começou a passar em casa desse jovem que queria levar, falaram com a mãe dele, com o pai dele. O pai com a mãe confirmou, não vai começar a capinar este ano, cada mais ano. Durante 3 anos costuma ir fazer esse contrato, valor de 10 mil, durante de campanha.
8: Uma chave que eu chego lá, garonha ou guamba, que entalagou o meu, o número contorado,
9: Já o chefe do Departamento de Relações Públicas da PRM Nampula, Décio Samuel, explicou que com este incidente, nos últimos 3 meses, passam para 3 casos de tentativa de tráfico de menores para fins de exploração laboral, com um total de 38 crianças travadas e detenção de 5 indivíduos indiciados no seu recrutamento.
10: Queremos apelar aos pais encarregados de educação que só o trabalho infantil já é um crime, então pedimos para que não compactuem com essa atividade criminosa. Pedimos a vigilância de todos, dos pais encarregados de educação, sempre que tiver alguma informação semelhante, que denuncie à polícia, porque o trabalho infantil é um que constitui um crime, então devemos ser vigilantes para que possamos responsabilizar a todos aqueles que têm praticado esse tipo legal de crime.
9: Dércio Samuel, chefe do Departamento de Relações Públicas, no comando do Provincial da Polícia da República de Moçambique, em Nampula. Os distritos de Malema e Mecubure são os que se evidenciam nestes casos de recrutamento de menores para trabalhar nas machambas do Niassa.
1: Mais de 180 mil crianças e com idades inferiores a 5 anos serão vacinadas contra o sarampo no distrito e cidade de Nampula. Júlio Moro, a campanha arrancou ontem e prolonga-se até a próxima sexta-feira.
11: A iniciativa do setor de saúde visa bloquear o surto de sarampo nesta região, uma doença que eclodiu a 20 de março passado, contabilizando-se até o momento mais de 500 casos cumulativos. A diretora do Serviço Distrital de Saúde, Mulher e Ação Social de Nampula, Isabel Manga, disse que a campanha decorre em todas as 22 unidades sanitárias que dispõem de serviços alargados de vacinação nesta região em locais de aglomerado populacional prontamente identificados. Daí que a titular da pasta de saúde no distrito de Nampula pede a colaboração das comunidades, levando as crianças à vacinação, de modo que a campanha tenha êxitos desejados.
12: Foi feito o primeiro bloqueio há alguns meses, mas não surtiu o efeito desejado, tendo em conta que tinha sido apenas nas unidades sanitárias que tinham sido declaradas. Neste caso, tivemos em 5 unidades sanitárias. Pedir a colaboração de todos para que tragam as crianças nestes locais de concentração, de forma que toda criança seja vacinada. E toda criança que apresentar alguns sintomas, é melhor, recomendamos que dirija-se a uma unidade sanitária. Uma criança com febres, que apresentar erupção, isto é, borbulhas ao nível do corpo, que ela tiver coriza, isto é, constipação, e criança que nós pudermos ver os olhos já avermelhados, na boca, aparecimento de alguma placa branca, esses são sinais sugestivos de sarampo. Então convém que se aproxime a uma unidade sanitária que é para poder se fazer o seguimento e o devido tratamento.
11: Diretora do Serviço Distrital de Saúde, Mulher e Ação Social de Nampula, Isabel Manga, e o nível de prontidão do setor para responder à demanda face à campanha de vacinação contra sarampo iniciada esta segunda-feira.
1: Mais de 180 mil crianças inferiores a 5 anos de idade serão vacinadas contra o sarampo no distrito e cidade de Nampula. A Administração Nacional de Estradas, ANE, Nampula, adverte que não vai contratar empreiteiros que não executam obras de qualidade. Olívio Mateus, é uma advertência feita pelo respectivo delegado provincial.
9: O delegado da ANE, Nampula, Orestes Azela, disse que o estado em que se encontra a rede viária na província, depois das últimas chuvas, exige empreiteiros com muita robustez para garantir uma intervenção sem limitações. Por isso mesmo, Orestes Azela alerta os empreiteiros que não têm a robustez operacional, que não concorram às obras em Nampula, pois o governo prima pela capacidade de execução de obras de qualidade e sem abandonos.
13: Se vamos entrar para a rede de estradas, nós temos de ter capacidade. Se não temos capacidade, opa, vamos iniciar com os trabalhos pequenos até chegarmos a esse nível. A rede de estradas de Nampula está a precisar de muito trabalho, de muito investimento e de muita capacidade técnica. Então, é preciso que a gente encontre empreiteiros com robustez.
9: Delegado da Administração Nacional de Estradas em Nampula, Orestes Azela. Há menos de 2 meses para o início da próxima época chuvosa e ciclónica, portanto, 2026-2027, a província de Nampula está ainda no processo de reconstrução da sua rede viária destruída pelas intempéries da época passada, sobretudo pontes e aquedutos que cortaram a ligação entre alguns pontos cruciais da região.
1: Instituições ligadas à segurança rodoviária na província de Nampula estão no terreno a sensibilizar os transportadores de passageiros e de mercadorias para a regularização das suas atividades. É um trabalho apurado por Michael César.
14: O setor dos transportes e comunicações de Nampula lançou esta segunda-feira a campanha de fiscalização, sensibilização e licenciamento massivo de operadores rodoviários ao nível da capital provincial. A chefe do Departamento de Transportes deste setor, em Nampula, Maria Clementina, disse que a iniciativa decorre no formato de bloco, com o objetivo de retirar os serviços do ambiente do escritório e aproximá-los dos cidadãos. Maria Clementina vincou que a operação foi dividida em duas fases cruciais, nomeadamente a primeira, de sensibilização dos proprietários de automóveis, e a segunda, do registro legal. Segundo Maria Clementina, a meta é travar a informalidade e garantir que tanto os transportadores de passageiros como os de carga passem a trabalhar legalmente e, consequentemente, combater a corrupção.
15: Nós saímos dos gabinetes, aproximamos aos utentes, que é para eles regularizarem esta atividade que é importante para todos os transportadores. Sensibilizamos 51 transportadores, das quais a maior parte é de passageiros interdistrital, uns 20 que é de carga. A Direção Provincial de Transportes e Comunicações, ela já promove esta atividade de campanha de licenciamento nos distritos. Já estamos na sétima campanha de licenciamento, então por que não também aproximarmos aqui dentro da cidade, que é para vermos qual é a experiência que vamos trazer em relação aos utentes.
14: A operação de 7 dias junta a autoridade tributária, as alfândegas, a Direção Provincial dos Transportes e Comunicações, a Associação de Transportes, Astra, e a seguradora Emose.
1: Hoje é o segundo dia da 61ª edição da Feira Internacional de Maputo, FACIC, que decorre na província de Maputo. À margem do evento, as autoridades governamentais do distrito de Munapo e Nampula anunciam a pretensão de construção de um porto seco. Gildo Magna, o nosso enviado à maior montra econômica do país.
16: O governo do distrito de Munapo, na província de Nampula, está a procurar investimentos na Feira Internacional de Maputo para a construção de um porto seco na região. A informação foi revelada à Rádio Moçambique nesta segunda-feira, primeiro dos 7 dias deste evento que visa a promoção de negócios, investimentos e desenvolvimento econômico pelo respectivo administrador distrital, Emanuel Empissa. Emanuel Empissa disse que a construção de um porto seco em Munapo vai catapultar o desenvolvimento do distrito em particular e da província de Nampula em geral.
17: O que nós temos nesta altura é terra e área suficiente para implantar esse porto. Temos energia, temos água, então são condições, temos a estrada nacional asfaltada, então esses são elementos que pensamos que poderão ajudar a flexibilizar este trabalho. Tendo em conta a proximidade com o vizinho distrito de Nacala,
16: o administrador de Munapo fala também de outras áreas estratégicas que podem ser exploradas no distrito, com destaque à mineração.
17: Temos ocorrência de vários recursos minerais que até ao momento só tem uma única empresa a explorar de forma legal. O resto está a acontecer um garimpo ilegal.
16: Administrador de Munapo, Emanuel Empissa, falando dos objetivos da participação do seu distrito na edição 68 da FACIM, que arrancou nesta segunda-feira aqui na Vila Municipal de Marraquene, província de Maputo. Tiu a atuação da embaixadora do turismo em Nampula, Filomena Maricoa, e da dança tradicional em Sripiti, do distrito de Rapale.
1: Hoje é o quarto dia do Festival Nacional dos Jogos Desportivos Escolares, que decorre, aliás, hoje é o quarto dia do Festival Nacional dos Jogos Desportivos Escolares, que decorre na província de Nhambane. Os representantes de Nampula ao evento estão em destaque nas modalidades de futebol e basquetebol. Nelson Tatanha.
18: A província de Nampula está em destaque no futebol masculino e basquetebol feminino nos jogos desportivos escolares que decorrem aqui em Nhambane. As duas formações conseguiram qualificação para a segunda fase da prova ao somarem vitórias nos jogos da fase de grupos até aqui realizados. No futebol, depois de bater na estreia a província de Sofala, esta terça-feira os comandados pelo Mr. Nelito derrotaram a temível província de Manica por 2 bolas sem concorrência e neste momento defrontam a província de Gaza em partida da terceira jornada. No basquetebol feminino, as meninas do Mr. Alex somaram hoje a terceira vitória consecutiva positiva que permitiu cimentar a primeira posição do grupo A ao vencer Gaza pelos expressivos 32-18. No atletismo, o atleta Johnny Arthur Ernesto passou para a final no terceiro escalão dos 100 metros masculinos. O mesmo aconteceu com Eunésio Bernardo, atleta com deficiência auditiva. A situação não vai bem no handebol feminino, que esta manhã Nampula somou mais uma derrota, a segunda contra Gaza, por 22 bolas a 19. O diretor provincial da Juventude...
1: Ouvinte, está pontuada a informação em forma de notícias desta primeira edição do Jornal de Nampula, 1 de setembro de 2026. Rosário Ângelo e Vitorino Gumbucá despedem-se. Boa tarde.
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0: 13 horas e 17 minutos, seguimos com mais anúncios ou conteúdos para o ouvinte. Desapareceu uma menor de 13 anos de idade que responde pelo nome de Laura Delino. Isto aconteceu no dia 21 de agosto passado, por volta das 5 horas, no bairro de Moivir Expansão. A pequena Laura Delino, em Nova, na cidade de Nampula, pois está há 3 meses, vinda de Cabo Delgado, no distrito de Chiuri. Na altura do seu desaparecimento, estava trajada de capulana preta, com detalhes vermelhos, blusa de mangas compridas, de cor verde e chinelos de alô. Pede-se a quem souber o seu paradeiro o favor de contactar os números 86 16 60 193 ou pelo 87 74 11 821. 13 horas e 17 minutos em Moçambique. Digo, 18 minutos em Moçambique.
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0: 13 horas e 20 minutos em Moçambique.
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0: A caminho das 14, música na rádio. Boa tarde.

0: Ciúmes, é música do senhor Tony Maga. Quando são 13h25. E há mais para ouvir no que ao amor, ao afeto e às relações têm a ver.
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0: Carlos de Lina.
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0: chama-se confissão.
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0: Boa tarde, um grande abraço, bom repouso, bom apetite. Bem-vindo a Nampula. Mas e bom regresso à terra. Que desta terra leve as grandes recordações, as belas recordações, os bons momentos que cá esteve. Vamos deixar para que Carlos Gervásio Lina Ula, Carlos de Lina, interprete esta confissão na íntegra. Boa tarde.
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0: 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Se dessemos acesso às receitas deliciosas como estas, os nossos homens, as nossas mulheres e as nossas crianças podiam começar a alimentar-se de forma saudável.
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13:37 em Moçambique. Ficam para trás os nossos compromissos comerciais e nós vamos retomando o espaço de música nesta esquina sonora, numa altura em que queremos renovar o sincero desejo para que o ouvinte tenha uma tranquila tarde de terça-feira. Nós sabemos que aos dias 1 de setembro o ouvinte celebra o seu aniversário natalício. É um dia especial para si, sua família, seus amigos, colegas de trabalho, mas para nós também é um dia especial, porque sabemos de que o ouvinte tem esperado tanto por este dia especial, pois 1 de setembro veio ao mundo uma pessoa que, de certa maneira, contribui de forma significativa, para o desenvolvimento da nossa sociedade, da nossa comunidade. Vai daí a nossa palavra de apreço para que este momento celebre da melhor maneira, junto daqueles que lhes são queridos, e que a saúde, a paz, a tranquilidade, o conhecimento e todas as outras bênçãos que almeja adquirir em sua jornada nesta terra possa conquistar e em abundância. Esperamos que continue sendo esta pessoa em que este ouvinte, este tio, este pai, esta mãe, esta prima, esta cunhada, que todos quanto procuram pelo seu amparo, seu aconchego, consigam recebê-lo e, obviamente, possam contar sempre. Nós estamos, claro, estamos cientes de que estará connosco sempre. Contamos por isso mesmo contigo e estamos óbvios de que a nossa amizade continuará, perdurará por muitos longos anos e por isso mesmo vamos conquistar, vamos celebrar este momento com muita festa e, acima de tudo, muita harmonia. Feliz aniversário, longa vida e as maiores felicidades.

0: Edson Musonge. Edson Musonge. Dia de festa. Bom, estivemos nós a dar-lhes um especial feliz aniversário. Mas recordamos que hoje também o ouvinte celebra um dia especial. Há um ano, há dois anos, há três anos, há quatro anos, há cinco, seis, dez anos atrás, passa a repetição, o ouvinte contraiu o seu matrimônio. Foi justamente a 1 de setembro que disse sim, aceito casar consigo e viver os restantes dias da minha vida ao seu lado. E hoje, ao celebrar estas bodas, queremos nos juntar a si e desejar-lhe as maiores prosperidades nesta vida dos.
1: Chega mais.
0: É certo de que não têm sido fáceis compartilhar momentos que muitas vezes são marcados com incertezas, dúvidas, conflitos mentais, sociais, os familiares aí metem a colher, até mesmo quando não lhes são convidados, vizinhos também querem comentar sobre a vossa vida dos. Há quem disse uma outra vez de que é assim como se faz a vida. O importante é que vocês sigam firmes e fortes, convictos de que esta relação, só mesmo até que a morte vos separe. Estão dando, portanto, aso a isto mesmo. Estão aí os sobrinhos, nossos sobrinhos, vossos filhos. Ontem eram dois, agora já são três. Ontem não havia nenhum filho no lar, no vosso lar. Agora já existe. O Júnior, o Enzo, a Delfina, a Júlia. Amanhã é o Alberto. Depois da manhã é o... Quem virá? O Guilherme? Então é assim mesmo. Sigam em diante. Os que estão com 25 anos de casados, outros 23, outros 45, não celebram estes anos todos do dia para a noite, mergulhados com beijos, champanhes, rosas e champanhes. Há dias de dúvidas, mas continuam firmes e fortes, guiados pelo propósito que um dia os uniu. Que continuem sendo este exemplo de casal feliz do bairro, do quarteirão, do círculo, e prosperem sempre. 13 horas e 46 minutos, vamos continuando com música. Música da nossa terra. Música, por exemplo, agora dos Guru One, Mama Yamalef, é o título desta canção que se segue, que nós trazemos lá com muito bom gosto, propositadamente para o ouvinte, porque nós sabemos que gosta de ouvir os Guru One, gosta de ouvir Mama Yamalef. 13h47. A hora certa na República de Moçambique, hoje é 1 de setembro de 2026. Faltam 4 meses para o adeus ao 2026. Oxalá que esteja a ser um ano de veras produtivo. Se não for, ainda há tempo para fazer tudo de novo. O mais importante é não desistir.

Estamos a caminho das 14 e vamos fechando esta quarta hora, perdão, esta quarta hora. Um álbum Nine de Rajali. Rajali que escalou Nampula nos finais do mês passado para um concerto bastante visto por seus fãs e admiradores, e obviamente foi um espaço para, ou um momento para desfrutar dos vários temas do álbum Nine, que incluem sucessos como Mama, Puia, Manaka, enfim, e vários outros belos trabalhos que este rapaz de Nampula canta e encanta. Vamos ouvir um dos temas deste álbum. Estamos já a caminho das 14, atenção a esta hora, vamos pontuar com mais um serviço noticioso na grelha da rádio. Vamos fazer o simultâneo com a Antena Nacional para o noticiário a esta hora, convidando que já estaremos na quinta e última hora do nosso encontro em português neste primeiro período. O segundo período inicia às 18h55 e segue até às 20h55. Hoje é terça-feira, hoje é 1 de setembro de 2026. Nine é o nome do álbum, extraímos este Mama, uma combinação perfeita de Rajali, de Moçambique, e Mamani Keita, de Mali.

0: 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São 14 horas em Moçambique.
1: Amigo ouvinte, são 14 horas em Moçambique. Seguimos para as notícias. Está Rosa Freitas. Boa tarde.
2: Muito boa tarde, Helena Pitoro. Boa tarde, ouvinte. O presidente

0: O presidente da República nomeou Felisberto Diniz Navalha para o cargo de governador do Banco de Moçambique. Daniel Chapo nomeou igualmente Benedita Maria Guimino para o cargo de vice-governador do Banco de Moçambique. Um comunicado da Presidência da República refere que, antes das duas nomeações, o chefe de Estado revogou, por conta de questões supervenientes, os dois instrumentos análogos, através dos quais nomeava Valdemar Fernando de Souza para o cargo de governador do Banco de Moçambique e Felisberto Diniz Navalha para o cargo de vice-governador da mesma instituição. O documento indica ainda que Felisberto Diniz Navalha vai tomar posse amanhã numa cerimónia a ser dirigida pelo Presidente da República e Benedita Maria Guimino para tomar posse numa data a anunciar. O Presidente da República quer que os órgãos de administração da justiça coloquem o cidadão no centro da sua atuação, garantindo um sistema mais célere, transparente e acessível. Daniel Chapo exige, por isso, que as instituições pautem pela integridade e responsabilidade na prestação de serviços ao cidadão. O chefe de Estado falava hoje na Conferência sobre Justiça Constitucional e Estado de Direito Global, promovida pelo Conselho Constitucional e a Organização Europeia de Direito Público.
1: Uma justiça que chega tarde pode deixar de ser justiça. Devemos trabalhar para reduzir a morosidade processual, simplificar procedimentos, aproveitar as oportunidades de transformação digital e aproximar os serviços de justiça das comunidades aos magistrados e demais servidores públicos. Que façam da integridade uma regra de vida profissional. A autoridade das instituições começa na ética, na deontologia e na integridade das pessoas que nelas servem. Não existe nenhuma instituição séria, íntegra e confiante sem pessoas sérias, íntegras, com ética, moral e deontologia profissional.
0: Presidente da República Daniel Chapo, na abertura da Conferência sobre Justiça Constitucional e Estado de Direito Global, que decorre na cidade de Maputo. A primeira-ministra encoraja os estudantes moçambicanos nos estrangeiros a apostarem na qualidade da sua formação e desenvolvimento de competências que respondem às necessidades do país. Bem-vindo a Levi, aponta o setor de petróleo e gás como exemplo de uma área em que a formação em países com experiência e conhecimento avançado pode constituir uma vantagem para os candidatos ao emprego no país. A dirigente falava ontem, no encontro com estudantes moçambicanos em Belgrado, na Sérvia, sobre os mecanismos de enquadramento profissional dos jovens moçambicanos que beneficiam de bolsas de estudo no estrangeiro. O encontro com os moçambicanos que vivem na Sérvia insere-se no âmbito da participação de Bem-vinda Levi nas comemorações do 65º aniversário da primeira Conferência do Movimento dos Países Não Alinhados, em representação do Presidente da República, Daniel Chapo. No distrito de Gorongosa, em Sofala, projeta-se a construção de uma barragem hidroelétrica num projeto orçado em quase 32 mil milhões de meticais. O administrador de Gorongosa, Pedro Musseng, diz que o valor será disponibilizado pelo Banco Africano de Desenvolvimento.
2: Neste momento falta do ato para que o banco possa desembolsar uma parte dos valores. Já tivemos a fase das consultas públicas, dos impactos ambientais. Já estamos numa fase muito grande, então neste momento já falta apenas o do ato. Então o governo distrito já fez e já submeteu ao nível provincial. O que falta apenas é receber o do ato.
0: Pedro Musseng sublinhou que a infraestrutura será construída na região de Póvoa, devendo fornecer energia elétrica às províncias de Sofala e Manica. O distrito de Mapai, em Gaza, tem garantida a segurança alimentar dos mais de 29 mil habitantes da região para os próximos dois meses. Desenvolve a notícia, Rogério Maded.
3: A garantia resulta da colheita de mais de 40 mil toneladas de culturas diversas numa área de cerca de 15 mil hectares na presente campanha agrícola. O diretor do Serviço Distrital de Atividades Econômicas, Emapai, indicou que esta produção corresponde a 75% dos mais de 53 mil toneladas de culturas diversas projetadas para esta campanha. Isaac Coave diz que o distrito poderá alcançar ou ultrapassar a produção planificada para a presente safra agrícola, tendo em conta que ainda há culturas em campo, sobretudo as que foram semeadas depois das enxurradas deste ano. Rogério Maded, em Xaxai.
0: O antigo primeiro-ministro Carlos Agostinho do Rosário destaca que a região sul do país dispõe de potencialidades económicas suficientes para assegurar a estabilidade macroeconómica do país. Carlos Agostinho do Rosário explica que, para o efeito, os governos das províncias da região sul do país devem apostar no aumento dos níveis de financiamento, transformação digital e industrial, incluindo a valorização do capital nacional.
4: O grande desafio das nossas províncias e do país em geral é como transformar o crescimento económico em capacidade produtiva. Este é um desafio estruturante. Precisamos de produzir mais, precisamos de transformar mais e precisamos de fazer com que uma parcela cada vez maior do valor que criamos permaneça, circule e seja reinvestido na província e no país no geral. Para isso, vejo três pilares fundamentais: o pilar de financiamento, o pilar de transformação local, industrialização e o pilar do capital nacional.
0: O antigo governante falava hoje na Feira Internacional de Maputo durante o seminário de apresentação das estratégias de captação de investimentos para as províncias da região sul do país, onde discursou na qualidade de padrinho da região. Foram as notícias das 14, o próximo serviço quando forem 15 horas. Antena Nacional.
5: Reunimos uma vez mais neste Centro Internacional de Feiras e Exposições de Ricalta, não apenas para inaugurar uma feira, mas para celebrar aqui Moçambique, nosso país, que é capaz de produzir, criar, inovar e projetar o nosso belo país para o mundo, principalmente através das exportações que nós vimos aqui, as empresas a serem premiadas. É por isso que hoje afirmamos com convicção que o FACIM já não é apenas um espaço onde se expõem produtos, mas um espaço onde se constrói o futuro econômico do nosso país. Aqui, Moçambique apresenta-se ao mundo não apenas como um país de oportunidades, mas como um parceiro credível para produzir, investir, transformar e crescer.
6: Presidente da República, Daniel Chapo.
7: Pautada está a informação das 14 em notícias, neste regresso de Rosa Freitas para a atualização do noticiário.
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7: Catorze e oito, Tabanka Jazz, Minha Coração, abre esta quinta e última hora da nossa presença sob forma de música.

0: 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Histórias de amor ditas em música pelos Tabanca Jazz de Guiné-Bissau, e de lá rumamos para Cabo Verde para ouvir coisas bonitas.
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0: 14 e 15.
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0: Juntos até às 2h55.

0: É uma das canções que, sem dúvida, é exigida a tocar-se, e obviamente que o público canta este Hosana, um dos mais recentes trabalhos musicais do angolano Saftanze, que faz parte do seu projeto, último disco, que por estas alturas está sendo divulgado dentro e fora de África. Hosana fazia menção de que é uma das canções mais, portanto, requisitadas por fãs e admiradores deste artista, mas também que aqueles que são apreciadores da boa música que zomba a nível dos palopes e não só. E nós fazemos questão de tocá-la, porque sabemos que também o ouvinte gosta de Hosana, à semelhança deste belíssimo trabalho de Koffi Olomide, que segue quando são 14h23. Nesta hora reservamos integralmente em tocar sons do continente. Voltaremos à casa daqui a mais um pouco. Por já ouvimos Sara Tavares, Tabanga Jazz, Saftanze. Agora é Koffi Olomide. Para uns momentos de dança rumba, característica deste senhor da República Democrática do Congo.
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0: E há quem dizer, a dada altura, Naita. Dançar e cantar, os males são espantados. Assim também propomos que o outro faça.
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0: E já comecei. Boa tarde.

palavras de conforto, recordando-lhe de que em uma última instância tudo pode reverter-se, o resultado pode mudar a seu favor. É como aquelas corridas de atletismo em que no último segundo o atleta que esteve lá mais atrás ganha algum fôlego, corre até a meta final, até a meta e alcança a vitória. Por isso mesmo, não desista de si, não desista de medicar, não desista de se alimentar. Se for possível, exercite. Não perca a esperança de que a enfermidade que lhe apoquenta poderá passar e logo, logo voltará ao convívio da família e dos amigos. Está em casa, está no hospital. É mesmo por estas alturas que tem que continuar a cumprir de forma rigorosa as orientações dos profissionais de saúde e mantendo a fé e a esperança que de dias melhores, porque já se disse, o que vem com vento vai e bons dias virão. Aliás, o fato de estar hoje acamado não significa que é o fim da caminhada. Por isso mesmo, tenha fé, mantenha a esperança que tudo vai dar certo. Olha que não é a primeira vez que o ouvinte fica nesta situação. Já teve fases delicadas, momentos difíceis e conseguiu superar. Então, por que não puxar esta esperança, este segredo, esta chave da vitória e continuar nesta luta por melhores dias? Esta palavra de apreço vai também para aquele nosso auditório que está há algum tempo à procura de emprego e este emprego tarde em chegar. Não perca a fé. Bons dias virão e quando estes dias virão, perceberá que terá valido a pena esperar. 14h34 minutos. Vamos prosseguir para já, dando tributo aos nossos heróis. Abel Lastes é o autor deste tema, os nossos heróis.

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E assim fomos recordando o passado através da música do Pinto Baltazar de Cabo Delgado, depois de termos ouvido No Famba, da Nema Alfredo e Mr. Cuca. 14h45. Em instantes finais deste encontro da tarde.

0: Peta na Lund. O regresso de Mamuage de Cabo Delgado nesta esquina sonora da Rádio Moçambique. E vamos fechar a tarde com o Sr. Romualdo através deste Cuidado Maria, um apelo que também é estendido à Joana, à Rosa, à Albertina, mas também ao Carlos, ao Vitor, ao César.
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0: E é você que nos ouve. 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

14h53. Cuidado, Maria. Os conselhos. 14h53, dos conselhos de Romualdo ao fim de mais um período de rádio. Feitas as 5 horas, resta-nos dizer obrigado pela companhia dispensada. Votos são retirados para que o ouvinte continue na nossa companhia. Hoje em português vamos ficando por aqui, no entanto em Mágoa seguimos para as próximas horas. Meu nome é Fidalgo Júnior, foi com gosto que cá estive, fazendo-lhe esta companhia desde as 9h55 até esta altura. Beijos e abraços do tamanho da nossa amizade. Tá.

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Boa tarde. Oi, Guana Norera. O Calihera Norera. Já não o Calihera. Guana Lano Tunco.

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0: Nelson Moando nas notícias. Boa tarde.
1: Muito boa tarde, Helena Vitorio e ouvinte. O Presidente da República nomeou Felisberto Diniz Navalha para o cargo de Governador do Banco de Moçambique. Daniel Chapo nomeou igualmente Benedita Maria Guimino para o cargo de Vice-Governador do Banco de Moçambique. Um comunicado da Presidência da República refere que, antes das duas nomeações, o chefe de Estado revogou, por conta de questões supervenientes, os dois instrumentos análogos através dos quais nomeava Valdemar Fernando Sousa para o cargo de Governador do Banco de Moçambique e Felisberto Diniz Navalha para o cargo de Vice-Governador da mesma instituição. O documento indica ainda que Felisberto Diniz Navalha vai tomar posse amanhã, numa cerimónia a ser dirigida pelo Presidente da República, e Bendita Maria Guimino vai tomar posse numa data a anunciar. O Presidente da República quer que os órgãos e a administração da Justiça coloquem o cidadão no centro da sua atuação, garantindo um sistema mais célere, transparente e acessível. Daniel Chapo exige, por isso, que as instituições pautem pela integridade e responsabilidade na prestação de serviços ao cidadão. O chefe de Estado falava hoje na Conferência sobre Justiça Constitucional e Estado de Direito Global, promovida pelo Conselho Constitucional e Organização Europeia de Direito Público.
2: Quem protege a privacidade do cidadão na era dos grandes dados? Quem responde quando uma decisão automatizada viola direitos fundamentais? Como protegermos os processos democráticos contra manipulações digitais? Como garantirmos a liberdade de expressão sem transformar as plataformas digitais em espaços de impunidade perante a lei? Gostaria que estas questões fizessem parte da reflexão neste seminário. Em boa verdade, estas questões não pertencem apenas ao futuro, já fazem parte do nosso presente, pois a tecnologia, a inteligência artificial, a digitalização estão a uma velocidade supersónica.
1: Presidente da República, Daniel Chapo, na abertura da Conferência sobre Justiça Constitucional e Estado de Direito Global, que decorre na cidade de Maputo. A Primeira-Ministra encoraja os estudantes moçambicanos no estrangeiro a apostarem na qualidade da sua formação e desenvolvimento de competências que respondam às necessidades do país. Bem-vinda à Levi, aponta o setor do petróleo e gás como exemplo de uma área em que a formação em países com experiência e conhecimento avançado pode constituir uma vantagem para os candidatos ao emprego no país. A dirigente falava ontem, num encontro com estudantes moçambicanos em Belgrado, na Sérvia, sobre os mecanismos de enquadramento profissional dos jovens moçambicanos que beneficiam de bolsas de estudo no estrangeiro. O encontro com os moçambicanos que vivem na Sérvia insere-se no âmbito da participação de Bem-vinda Levi nas comemorações do 65º aniversário da primeira Conferência do Movimento dos Países Não Alinhados, em representação do Presidente da República, Daniel Chapo. A Agência de Desenvolvimento do Vale do Zambeze anuncia a criação de mais de 250 mil postos de trabalho para os próximos 5 anos no país. Pormenores com a jornalista Ana Fenila. Boa tarde.
3: Muito boa tarde. A criação destes empregos vai resultar da implementação da iniciativa Jobs Now, que visa apoiar projetos de desenvolvimento económico do setor empresarial. Falando no âmbito da Feira Internacional de Maputo, que decorre aqui em Ritacha, distrito de Marraquena, província de Maputo, o diretor-geral da Agência do Desenvolvimento do Vale do Zambeze, Celso Cunha, disse que o programa a ser lançado este sábado no âmbito do distrito de Mucuba, na província de Zambézia, será desencadeado em parceria com os Ministérios do Trabalho, da Juventude e Desportos, bem como Finanças.
4: Vamos apoiar estes jovens, tanto na criação de condições para o desenvolvimento das suas atividades. E os orçamentos envolvidos são em cerca de 160 milhões.
3: Neste momento, o segundo dia da 60ª edição da 61ª, aliás, edição da Feira Internacional de Maputo, está a ser marcado por realização de assinatura de memorando entre o Fundo de Fomento de Habitação e o Governo da Província de Cabo Delgado, de Marraquene, Ana Fenila.
1: Atualidade internacional, o presidente iraniano Massoud Pezeshkian declarou hoje que o seu país vai retomar os seus compromissos caso os Estados Unidos da América respeitem o memorando de entendimento assinado com a guerra no Médio Oriente. O memorando de entendimento visa pôr fim à guerra entre Teherã e Washington, que começou em finais de fevereiro com ataques aéreos dos Estados Unidos da América e de Israel contra a República Islâmica. O acordo entrou em colapso em julho, com ambos lados a acusarem-se mutuamente de violar os seus termos. Apresentamos as notícias próximas às 17 horas.
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0: 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A Cristina Xavier, na apresentação das notícias. Boa tarde.
1: Boa tarde, Helena Pitor. Boa tarde, ouvinte. O Presidente da República nomeou Felisberto Diniz Navalha para o cargo de Governador do Banco de Moçambique. Daniel Chapo nomeou igualmente Benedita Maria Guimino para o cargo de Vice-Governador do Banco de Moçambique. Um comunicado da Presidência da República refere que, antes das duas nomeações, o chefe de Estado revogou, por conta de questões supervenientes, os dois instrumentos análogos através dos quais nomeava Valdemar Fernando de Souza para o cargo de Governador do Banco de Moçambique e Felisberto Diniz Navalha para o cargo de Vice-Governador da mesma instituição. O documento indica ainda que Felisberto Diniz Navalha vai tomar posse amanhã numa cerimónia a ser dirigida pelo Presidente da República e Benedita Maria Guimino vai tomar posse numa data a anunciar. O Presidente da República diz que a consolidação do Estado de Direito assente na legalidade compreende o respeito pela lei e as instituições do Estado. Daniel Chapo afirma que é preciso distinguir a Constituição no papel e Constituição exercida no cotidiano. O chefe de Estado falava hoje na conferência sobre Justiça Constitucional e Estado de Direito Global, promovida pelo Conselho Constitucional e a Organização Europeia de Direito Público.
2: Quem protege a privacidade do cidadão na era dos grandes dados? Quem responde quando uma decisão automatizada viola direitos fundamentais? Como protegermos os processos democráticos contra manipulações digitais? Como garantirmos a liberdade de expressão sem transformar as plataformas digitais em espaços de impunidade perante a lei? Gostaria que estas questões fizessem parte da reflexão neste seminário. Em boa verdade, estas questões não pertencem apenas ao futuro, já fazem parte do nosso presente, pois a tecnologia, a inteligência artificial, a digitalização estão a uma velocidade supersónica.
1: Presidente da República Daniel Chapo, na abertura da Conferência sobre Justiça Constitucional e Estado de Direito Global, que decorre na cidade de Maputo. Moçambique e a República da Sérvia pretendem aprofundar a cooperação bilateral com destaque para a agricultura, indústria, formação e comércio. Os dois países manifestaram interesse no quadro da visita de trabalho da Primeira-Ministra Bem-vinda Levi àquele país.
3: Moçambique e a antiga Jugoslávia, da qual a Sérvia é parte, já tem uma relação que foi estabelecida nos tempos da luta de libertação nacional, mas consolidou-se com o estabelecimento das relações diplomáticas há 51 anos, quando Moçambique alcançou a independência. Nos últimos anos, essas relações cingiram-se mais ao lado político-diplomático, mas entendemos que esta é uma oportunidade para restabelecer essas relações e avançar para outras áreas de cooperação, como a área comercial e outras.
1: A Primeira-Ministra falava esta terça-feira, no final da sua participação na cimeira comemorativa do 65º aniversário da primeira Conferência dos Chefes de Estado e de Governo do Movimento dos Países Não Alinhados. O Governo reitera o seu compromisso em assegurar a expansão progressiva, inclusiva e equitativa da educação pré-escolar e promoção do desenvolvimento integral da criança no país. Para o efeito, o Governo aprovou hoje a Estratégia de Educação Pré-Escolar 2026-2036. A informação foi avançada a momentos pelo porta-voz do Governo, Inocêncio Impissa, no final de mais uma sessão do Conselho de Ministros.
4: Resolução que aprova a Estratégia de Educação Pré-Escolar 2027-2036. A estratégia é um instrumento orientador que assegura a expansão progressiva, inclusiva e equitativa da educação pré-escolar e promoção do desenvolvimento integral da criança. A resolução que autoriza os ministros que superintendem as áreas da transformação digital e das finanças a constituir uma equipa técnica para negociar com o consórcio Fiscalis os termos do contrato de gestão, implementação e operação do sistema integrado para a administração tributária na modalidade de parceria público-privada.
1: Porta-voz do Governo, Inocêncio Impissa. O Gabinete de Reconstrução Pós-Ciclones construiu e reabilitou mais de 11.500 casas nos últimos 5 anos, beneficiando famílias afetadas por calamidades naturais em Moçambique. Pormenores por Benícia Faiana.
5: As habitações estão localizadas nas províncias de Manica, Sofala, norte de Inhambane, Nampula e Cabo Delgado. A informação foi avançada pelo coordenador da Unidade Técnica de Habitação no Gabinete de Reconstrução Pós-Ciclones, Zefanias Chitsungo, que falava em entrevista à Rádio Moçambique no quadro da sua participação na Feira Internacional de Maputo, Facim.
6: O ciclone não só retirou as casas, como também retirou os ativos económicos das famílias. Então era preciso promover emprego. Criamos uma nova linha também, que era de produção de materiais de construção, com envolvimento da comunidade, formar comunidades cooperativas, sobretudo mulheres, para fornecerem tijolos, por exemplo, para as obras.
5: Coordenador da Unidade Técnica de Habitação, no Gabinete de Reconstrução Pós-Ciclone, Zefania Chitsungo. Benícia Faiani, a partir da Feira Internacional de Maputo, Facim. Boa tarde.
1: Boa tarde e bom trabalho. Fora as notícias a esta hora, às próximas, às 18 horas.

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1: 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Comer programa já na manhã, então comer que programa só na manhã, só entrava nem a cua. 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Comer o programa lá já na manhã.

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0: As notícias a esta hora, apresentadas por Cristina Xavier. Muito boa noite.
1: Boa noite, Gerson Alexandre. Boa noite, ouvinte. O Presidente da República nomeou Felisberto Diniz Navalha para o cargo de Governador do Banco de Moçambique. Daniel Chapo nomeou igualmente Benedita Maria Guimino para o cargo de Vice-Governador do Banco de Moçambique. Um comunicado da Presidência da República refere que, antes das duas nomeações, o chefe de Estado revogou, por conta de questões supervenientes, os dois instrumentos análogos, através dos quais nomeava Valdemar Fernando de Sousa para o cargo de Governador do Banco de Moçambique e Felisberto Diniz Navalha para o cargo de Vice-Governador da mesma instituição. O documento indica ainda que Felizmino Diniz Navalha vai tomar posse amanhã numa cerimónia a ser dirigida pelo Presidente da República e Benedita Maria Guimino vai tomar posse numa data a anunciar. Quem é Felizmino Navalha? Felisberto Diniz Navalha é doutorando em Economia pela Universidade Católica de Moçambique, em parceria com a Faculdade de Economia do Porto, Portugal. Mestrado em Economia de Desenvolvimento e licenciado em Economia pela Universidade Eduardo Mondlane. Foi trabalhador do Banco de Moçambique entre os anos 1996 e, melhor dizendo, e 2022, onde exerceu várias funções técnicas e de gestão, destacando-se a de administrador e membro do Conselho de Administração do Banco de Moçambique e de diretor do Departamento de Estudos Económicos. Atualmente é docente da Faculdade de Economia da Universidade Eduardo Mondlane, lecionando as cadeiras de Introdução à Macroeconomia, Macroeconomia 1 e Economia Monetária. Moçambique e Portugal pretendem reforçar as relações de cooperação nas áreas de mobilidade de cidadãos, investimento e educação, cultura e criação de oportunidades para as novas gerações. A pretensão foi avançada hoje em Maputo pelo secretário-geral do PS, José Luís Carneiro, após uma audiência com o presidente da República, Daniel Chapo.
2: Encontro com o Sr. Presidente da República foi da maior importância para reiterarmos o nosso compromisso com a defesa das nossas relações de cooperação, em termos de língua, de cultura, mas também de investimento e de criação de oportunidades de vida para as mais jovens gerações. Podemos passar em revista as questões da mobilidade dos cidadãos, dos investidores e dos estudantes, mas também o modo como olhamos para a comunidade dos países de língua portuguesa em termos futuros, para a inserção empresarial e económica, na medida em que faz a ponte com a Europa, com a África, com a América e faz também a ponte com a Ásia.
1: No encontro, José Luís Carneiro reiterou o compromisso dos deputados socialistas na Assembleia da República Portuguesa com os propósitos do desenvolvimento de Moçambique com a comunidade moçambicana residente nos dois países. Moçambique e a República da Sérvia pretendem aprofundar a cooperação bilateral com destaque para a agricultura, indústria, formação e comércio. Os dois países manifestaram interesse no quadro da visita de trabalho da Primeira-Ministra bem-vinda Levi àquele país.
3: Moçambique e a antiga Iugoslávia, da qual a Sérvia é parte, já tem uma relação que foi estabelecida nos tempos da luta de libertação nacional, mas consolidou-se com o estabelecimento das relações diplomáticas há 51 anos, quando Moçambique alcançou a independência. Nos últimos anos, essas relações restringiram-se mais ao lado político-diplomático, mas entendemos que esta é uma oportunidade para restabelecer essas relações e avançar para outras áreas de cooperação, como a área comercial e outras.
1: A primeira-ministra falava esta terça-feira no final da sua participação na cimeira comemorativa do 65º aniversário da primeira conferência dos chefes de Estado e do Governo do Movimento dos Países Não Alinhados. governo reitera o compromisso em assegurar a expansão progressiva, inclusiva e equitativa da educação pré-escolar e promoção do desenvolvimento integral da criança no país. Por efeito, o governo aprovou hoje a Estratégia de Educação Pré-Escolar 2026-2036. A informação foi avançada hoje em Maputo pelo porta-voz do Conselho de Ministros, Inocêncio Impissa, no final de mais uma sessão do Executivo.
4: Resolução que aprova a Estratégia de Educação Pré-Escolar 2027-2036. A estratégia é um instrumento orientador que assegura a expansão progressiva, inclusiva e equitativa da educação pré-escolar e promoção do desenvolvimento integral da criança. A resolução que autoriza os ministros que superintendem as áreas da transformação digital e das finanças a constituir uma equipa técnica para negociar com o consórcio Fiscalis os termos do contrato de gestão, implementação e operação do sistema integrado para a administração tributária na modalidade de parceria público-privada.
1: Porta-voz do Governo, Inocêncio Impissa. O tempo. As cidades de Maputo e Tete poderão registrar amanhã 35 graus centígrados de temperatura máxima, seguidas por Xai-Xai e Nampula com 31 graus, Quelimane 30, Chimoio 29, Inhambane, Beira e Pemba 28, Vilanculo 27 e Lixinga 25 graus centígrados de temperatura máxima. Apresentamos as notícias a esta hora. As próximas às 19h30, inseridas no Jornal da Noite.
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1: Boa noite, estimado ouvinte. A Agência Nacional para o Controle da Qualidade Ambiental Água em Nampula está a intensificar a fiscalização florestal em pontos estratégicos da província de Nampula com vista a combater as ações dos furtivos. No desporto, a província de Nampula em futebol masculino dos Jogos Desportivos Escolares, Grupo B, é até aqui a única equipa que não perdeu pontos na competição que decorre nas cidades de Inhambane e Maxixe. Estes, assunto de destaque referente ao dia 1 de setembro de 2026, editado e apresentado por Gracinda Caramage e Mamudo Mar na sonorização. Boa audição. Neste jornal, vamos iniciar com a notícia que dá conta que o ponto focal do grupo de editores jornalistas baseado na cidade de Nampula, Luís Rodrigues, destacou a necessidade de haver maior proteção, respeito e consideração a nível dos diversos intervenientes sociais em relação aos profissionais da comunicação social antes, durante e após o exercício das suas atividades. Luís Rodrigues fez estes pronunciamentos numa altura em que se verifica atualmente um desrespeito no cumprimento da liberdade de imprensa, aliada a ataques contra a integridade dos jornalistas e que o cenário conduz a descredibilizar a esta profissão. O sentimento foi expresso esta terça-feira, quando um grupo de editores jornalistas de diferentes órgãos de comunicação social de Nampula juntou-se para recordar os seus 4 colegas perecidos no tráfico acidente ocorrido a 1 de setembro de 2016 na região de Carapira, distrito de Munapo, quando estes seguiam em missão de serviço à cidade de Nacala. Rodrigues disse que o fato de o governo aprovar a lei de imprensa reflete a preocupação dos jornalistas e tal respeito deve se fazer sentir no dia a dia a vários segmentos.
2: Primeiro, tem homenagem, tem exaltação à classe jornalística. A outra questão seria de agradecimento pela aprovação de mais um instrumento regulatório da classe de informação. Como sabem, nós temos agora novos instrumentos que nos regem, que vão regular o nosso trabalho. Então, não podia passar despercebida esta data. Hoje não é dia de alegria, para jornalistas, sobretudo para jornalistas da província de Nampula. É dia de recordação daquele acidente que matou e também que feriu profissionais de comunicação.
1: Por seu turno, o jornalista Sitoi Luchek, um dos sobreviventes do acidente de Munapo, disse que ainda restam marcas difíceis de apagar, quer dos sobreviventes, bem como das famílias cujos seus membros perderam a vida no local do sinistro.
3: Tenho situações, tenho sequelas. As minhas rotinas mudaram. Eu não nasci assim, mas pronto. Sim. As minhas manhãs deixaram de ser aquelas normais, porque eu tenho que acordar, ainda trabalhar, mas eu sinto que, por mim, eu gostava que apoiássemos as vítimas. São 10 anos, podemos pensar, 10 anos, então tudo já passou. Não, há 10 anos já pessoas que estão a morrer silenciosamente, estão a morrer lentamente. Outros, Deus quis que fossem naquele mesmo dia, mas outros vão morrendo a cada dia que passa, se calhar por alguma situação. Queremos também chamar a razão ao governo para ficar mais, ajudar a fiscalizar as leis, porque os jornalistas passam mal, viajam mal, mas vivem no silêncio.
1: Jornalista Sitoi Luchek, um dos sobreviventes do acidente que vitimou 4 jornalistas, a destacar Inocêncio João, Esperança Joaquim, Leonardo Gasolina, no dia 1 de setembro de 2016, em Carapira, distrito de Munapo. Outro integrante da equipa e que perdeu a vida no local foi o motorista Fernando Duarte. A Agência Nacional para o Controle da Qualidade Ambiental Água em Nampula está a intensificar a fiscalização florestal em pontos estratégicos da província de Nampula com vista a combater as ações dos furtivos. Otávio Fonseca desenvolve a notícia.
4: Neste momento, os trabalhos de fiscalização estão a merecer maior atenção no distrito de Mekonta, onde há relatos da existência de furtivos. A coordenadora provincial da Água em Nampula, Natália Issufo, sublinhou que a província incrementou o número de fiscais florestais no ano passado para 58. Natália Issufo avançou que o maior número dos fiscais florestais está afeto ao distrito de Mekonta, porque é onde há maior exploração florestal e, consequentemente, mais furtivos.
5: Nós temos, de acordo com a lei, temos as nossas ações punitivas, não é? Que depois começamos a ter já tanto impasses, porque não tem licença, quer fazer a atividade mesmo assim, depois já começamos a ter a emissão de multas, não é? Mas nós estamos a fazer o nosso trabalho, isso é para perceber, esse é o nosso trabalho, nós somos uma entidade fiscalizadora, alguém que não tenha guia, alguém que não tenha licença, alguém que passou pelo controle, portanto, sem essa documentação, é sanção.
4: Por outro lado, a coordenadora da Agência Nacional para o Controlo da Qualidade Ambiental em Nampula, Natália Issufu, avançou que a sua instituição está a realizar uma monitoria sobre a alegada usurpação de áreas na Reserva Florestal de Mecuburi por parte da população.
1: No posto administrativo de Lunga e Mussuril, nota-se grande evolução no seio do ensino dos adultos, embora tenham algumas dificuldades. Mais detalhes com Hermínia Francisco.
6: No posto administrativo de Lunga, em Mussuril, província de Nampula, o ensino de adultos está a produzir resultados positivos que se traduzem na elevação de graus de escolarização até o nível médio. Em declarações à Rádio Moçambique, por ocasião da Semana de Alfabetização, que arrancou esta terça-feira, Anastácio Saúde, chefe do posto administrativo de Lunga, congratula o engajamento dos alfabetizandos que, no meio de grandes dificuldades, encontram na educação a solução para o desenvolvimento. Por isso, a nossa fonte entende que celebrar a Semana da Alfabetização é garantir um futuro diferente àqueles que não tiveram a oportunidade de estudar na devida altura.
7: Comemorar o dia da alfabetização é valorizar a vontade daquele adulto que não teve oportunidade de estudar na idade tenra. Isto é um grande passo, é uma grande satisfação para nós, que não são poucos os adultos nessa situação. São muitos. E tanto é que, quando terminam a alfabetização como tal, acabam entrando no ensino secundário para aprofundar mais os conhecimentos. Então, e temos casos dessa natureza em que as pessoas até conseguem estudar e até ao ensino superior. Temos casos dessa natureza. E isso significa também ajudar o cidadão a mudar de vida, a ter outro tipo de visão.
6: Chefe do posto administrativo de Lunga, Anastácio Saúde, e o significado da Semana de Alfabetização que hoje arrancou à escala nacional. No nosso país, o Dia de Alfabetização, a comemorar-se no próximo dia 8 de setembro, tem como lema Alfabetização para as Pessoas, o Planeta e a Prosperidade. Em Nampula, as cerimônias de encerramento da Semana de Alfabetização terão lugar no distrito de Mekonta.
1: Rádio Moçambique a transmitir o Jornal de Nampula na sua segunda edição. Passemos à Arena Cultural, focado já fazendo o seu segundo dia em Recacha, na Vila Municipal de Marracoene, onde o distrito de Nacala Porto expõe as suas potencialidades. Gildo Máquina.
8: O distrito de Nacala Porto, em Nampula, expõe as suas potencialidades na Feira Internacional de Maputo, com foco no fortalecimento da exportação de produtos manufaturados de origem local. Entrevistado pela Rádio Moçambique, em Ricacha, aqui na Vila Municipal de Marracoene, no decurso do segundo dia da FACIM, o administrador daquele distrito, Morgito Momade, disse que pretende-se para tal captar neste evento empresas interessadas em prosperar as oportunidades de investimento que Nacala dispõe. O governante foi mais longe ao afirmar que Nacala é uma região que reúne as várias características de industrialização, sendo que trata-se de uma zona econômica especial.
9: Em que, através da zona econômica especial, todo aquele que é investidor praticamente terá muitos privilégios e muitas facilidades para potenciar qualquer que seja o tipo de negócio, desde que seja lícito. E sabe que, através de Nacala, nós temos estado a produzir e a exportar para alguns países do Interland. Falamos de produtos vários manufaturados. O segundo que nós trazemos aqui é mostrar Nacala como, para além de um hub econômico, mas mostrar que Nacala é um potencial industrial, porque nós temos a nossa bandeira, a industrialização, e é praticamente isso que nós pretendemos trazer aqui aos investidores, mostrando que, a partir de Nacala, sendo um sítio onde temos portos de águas profundas e temos ligação aérea nacional, assim como internacional, para além da ferrovia, assim como a rodovia,
10: como principais linhas em que pode-se movimentar a questão logística, perceberem que há facilidades e não só o governo, o município estão unidos para criar todo o tipo de facilidades que seja necessário para que eles possam investir no distrito de Nacala.
8: O administrador de Nacala Porto disse que uma outra vantagem para os investidores optarem pelo distrito é a existência de mão de obra jovem que pode contribuir na prosperidade de qualquer iniciativa produtiva.
10: Esse é outro potencial que nós trazemos, porque em termos de mão de obra, Nacala tem muito por oferecer e não teremos dificuldades, mesmo mão de obra qualificada, que não seja taxativamente residente, mas através das conexões que Nacala tem com o resto do país, com um particular ênfase na província de Nampula, nós podemos também oferecer a questão da mão de obra juvenil.
8: Era Morshido Momadi, administrador de Nacala Porto, e as oportunidades de investimento daquela que é a Zona Econômica Especial, localizada a menos de 300 quilômetros da capital provincial de Nampula. De Ricacha, no recinto da FACIM 2026, Geldo Máquina.
1: No desporto, vamos ao encontro de Nelson Tatanha em Nhambane com a notícia que dá conta que a equipa de futebol de Nampula está a envidar esforços que até então não sofreu nenhuma derrota.
11: A província de Nampula em futebol masculino no jogo de desportivos escolares Grupo B é até aqui a única equipa que não perdeu pontos na competição que decorre nas cidades de Nhambane e Maxixe. No futebol, depois da seleção masculina bater na estreia a província de Sofala, esta segunda-feira os comandados pelo Mr. Nelito derrotaram a temida província de Manica por 2 bolas sem concorrência e esta terça-feira quebrou a invencibilidade e veio a goleadora de Gaza a humilhar por 4 bolas sem resposta em partida da terceira jornada, na mesma ronda em que a seleção feminina venceu Gaza por 2-1. No basquetebol feminino, as meninas do Mr. Alex somaram hoje a terceira vitória consecutiva que permitiu cimentar a primeira posição do Grupo A ao vencer Gaza pelos expressivos 32 pontos a 18. Como dissemos, a situação não vai bem no handebol feminino e masculino, que na manhã desta terça-feira Nampula somou mais uma derrota. O capitão de futebol de Nampula, Vinildo Felizmino, falou à Rádio Moçambique no final da goleada sobre Gaza, que almeja no final do torneio carregar a taça para casa.
12: A minha malta, logo na primeira parte, não estava com a cabeça no lugar. Segunda parte, o nosso mister nos concentrou, falou com toda a certeza. E minha malta, na segunda parte, entrou com tudo para ganhar o jogo e fizemos o nosso resultado. Aproveitamos os vermelhos que eles tiveram.
11: Do lado de Gaza, o treinador Dinho Mufamaju disse que os seus atletas não se encontraram em campo.
13: No princípio, não era assim um jogo tão complicado. Acabou sendo complicado quando nós tivemos a situação do nosso guarda-redes expulso. É verdade que a equipa de Nampula tem jogadores bons, assim, tecnicamente. E tornou-se ainda mais difícil nesse aspecto. Mas tentamos lutar na medida do possível e ao fim já não tivemos pernas para conseguir inverter a situação.
11: Treinador da seleção de futebol masculino de Gaza, Dinho Mufamaju, e a goleada de sua equipa por 0-4 contra a Nampula esta terça-feira no campo municipal da Maxixe, referente à terceira ronda da fase de grupos dos jogos escolares. Maxixe, Nelson Tatanha.
1: Ainda sobre desporto, o Sporting de Nampula promete este sábado em não deixar os 3 pontos em mãos alheias. Calixto Pedro.
14: O Sporting de Nampula promete entrar em campo este sábado com um objetivo claro de somar mais os 3 pontos e travar o Desportivo de Nacala, seu perseguidor direto, e consolidar a liderança isolada na prova. O jogo marcado para o estado 25 de junho em Nampula conta para a 7ª jornada da fase final do Campeonato Nacional de Futebol da 2ª Divisão Fase Provincial, o Nampulense. O treinador do Sport de Nampula, Paulo Marchand, anotou que o seu conjunto atravessa um excelente momento de forma, a equipa técnica e os jogadores assumem publicamente a ambição de prolongar a senda de vitórias num dos jogos mais decisivos da época.
15: Jogar com o Sport de Nacala, nós sabemos que é sempre difícil, mas para aquilo que são os objetivos de Nacala, jogando em casa, desculpe, são objetivos do Sporting de Nampula, jogando em casa, sua obrigação é vencer os jogos. Claramente queremos continuar na posição de frente e a nós só cabe procurar ganhar o jogo. O objetivo da equipe é trabalhar durante esta semana para chegar ao jogo de sábado e procurar vencer o jogo.
14: O treinador do Desportivo de Nacala, André Amissi, vulgo Zélio, sabe que este é o jogo do ano para os canarinhos da Maiaia e não pensa em outro resultado que não seja os 3 pontos, garantindo que a coletividade está madura e pronta para assumir a responsabilidade de liderar o campeonato.
16: campeonato.
17: Respeitamos muito o Sport de Nampula, uma grande equipe, candidata ao título, nesta província de Nampula. Diria que será um bom jogo nessa jornada que vamos enfrentar junto com o Sport de Nampula e que também o Desportivo está-se a preparar no sentido de melhorar mais pontos.
14: Antevisão do jogo deste sábado, em que o Sport de Nampula recebe o Desportivo de Nacala, pontual para a sétima jornada de Nampulense. Os Leões do Norte vão para esta ronda como líder da prova com 11 pontos e os Canarinhos da Maiaia são o segundo colocados com 8 pontos.
1: Por aqui termina o Jornal de Nampula na sua segunda edição. Despedem-se Gracinda Caramage e Mamudu Mar. Boa noite.
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0: Mais uma vez, amigo ouvinte, quero aceitar as nossas cordiais saudações. Seguimos na grelha de rádio, depois do Jornal de Nampula, hoje apresentado e editado por Gracinda Caramais, com os nossos compromissos comerciais, até às 19h30, altura de trazermos em cadeia nacional o Jornal da Noite. A seguir, continuaremos em cadeia nacional para a transmissão do panorama político. É terça-feira, 1 de setembro de 2026. Está na companhia de Hermínia Francisco na locução e João Ração nos cuidados técnicos. Desapareceu um menor de 13 anos de idade, que responde, uma menor, na verdade, de 13 anos de idade, que responde pelo nome de Laura Adelino, na passada sexta-feira, dia 21 de agosto de 2026, pelas 5 horas, no bairro de Moivir Expansão. É importante informar que ela é nova na cidade de Nampula, está há 3 meses, proveniente de Cabo Delgado, concretamente do distrito de Xiure. Na altura do seu desaparecimento, trajava uma capulana preta com detalhes vermelhos, blusa de mangas compridas de cor verde, chinelos yellow. Pede-se a quem souber do seu paradeiro o favor de ligar para os seguintes números: 86 16 60 19 3 ou 87 74 11 82 1. Repito: 86 16 60 19 3 ou 87 74 11 82 1.
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0: Estamos com 19 horas e 29 minutos. Dentro de poucos instantes, vamos estabelecer contacto com a Antena Nacional da Rádio Moçambique para a transmissão do Jornal da Noite. 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Espero que a sua noite de terça-feira esteja a ser agradável, que na verdade a sua jornada laboral tenha sido boa e que, sobretudo, termine este dia da melhor maneira possível. Vamos já nos próximos minutos ficar com o Jornal da Noite em cadeia nacional. Se já está à mesa para a refeição da noite, tenha um ótimo apetite. 19 horas e 30 minutos. Ótima escuta ao Jornal da Noite. Boa noite.
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Boa noite. Felisberto Diniz Navalha assume amanhã o posto de governador do Banco de Moçambique. Navalha será empossado pelo presidente da República, Daniel Chapo. Cerca de 5 milhões e 300 mil pessoas de 52 distritos do país poderão enfrentar crise de água devido ao fenómeno El Niño. Governo aprova novo regulamento para o fomento, produção e comercialização do algodão. Está a começar o Jornal da Noite, hoje, segundo dia da maior montra comercial do país, a Fassim 2026, esta terça-feira, dedicada às províncias da região sul do país. Nelson Muano está na apresentação e Girone Muamba na sonorização. Fique conosco.

0: É bem-vindo. O Presidente da República nomeou Filiberto Diniz Navalha para o cargo de Governador do Banco de Moçambique, um assunto para acompanharmos ao longo deste jornal. Para já, o fomento, produção, comercialização, transporte, armazenamento, exportação e importação do algodão tem novas regras no país. Disso nos dá conta Leopoldo Agapito, da nossa redação central.
1: O Conselho de Ministros já aprovou o regulamento para a cultura do algodão e revogou um decreto anterior. O regulamento estabelece as regras para o fomento, produção, comercialização, transporte, armazenamento, exportação e importação do algodão. Esta informação foi avançada nesta terça-feira em Maputo pelo porta-voz do Conselho de Ministros em conferência de imprensa que marcou o fim da reunião do governo. Inocêncio Mpisa disse que com a revisão o Executivo pretende melhorar o ambiente regulatório e promover maior transparência e disciplina entre os principais intervenientes da cadeia de valor do algodão.
2: Auguramos que se verifica uma recuperação significativa da produção, atingindo uma média de 60 mil toneladas por ano, o que poderá gerar receitas de exportação na ordem de 65 milhões de dólares, provenientes da venda da fibra e dos seus subprodutos. Prevê-se, com esta operação, ou esta alteração que se faz, o aumento das receitas em mais de 105 milhões de meticais, bem como a recuperação de cerca de 50% dos postos de trabalho no subsetor do algodão, ou reforçando de forma significativa tanto os cofres do Estado e o dinamismo da economia rural, podendo naturalmente servir para maior disponibilidade financeira nacional.
1: O Conselho de Ministros aprovou igualmente na sessão desta terça-feira a política pesqueira, documento que fortalece a cadeia de valor do setor das pescas e da aquacultura. Inocêncio Mpisa notou que o governo pretende aumentar a oferta regular de produtos pesqueiros no mercado nacional e aumentar empregos e renda das famílias que vivem da pesca.
2: A pesca é uma atividade que é realizada aproximadamente cerca de 400 mil famílias em Moçambique e elas sobrevivem da pesca. Mas a pesca pode ser melhorada para garantir que ela não só continue a alimentar as famílias, mas também continue a produzir, portanto, a proteína animal na base do peixe para as populações, mas também é uma boa commodity para a importação, para a exportação, dizia. A nova política que é aprovada hoje, este instrumento que é aprovado nesta sessão, permite ou valoriza todos estes aspectos e garante que nos próximos tempos seja possível valorizar todos os elementos da cadeia da pesca para garantir que tenha uma melhor contribuição para o PIB nacional, mas acima de tudo para a saúde dos moçambicanos através da proteína animal produzida na base do peixe, mas também, e por que não, aumentar os cofres do Estado com uma melhor importação.
1: Porta-voz do Conselho de Ministros, Inocêncio Mpisa. O governo aprovou o decreto que cria o Instituto de Investigação em Biotecnologia e Águas e a resolução que aprova a estratégia de educação pré-escolar para o período 2027-2036. Ainda na sessão desta terça-feira, o Conselho de Ministros aprovou a resolução que autoriza o Ministro das Finanças

0: Banco de Moçambique e Felisberto Diniz Navalha para o cargo de vice-governador da mesma instituição. O documento indica ainda que Felisberto Diniz Navalha vai tomar posse amanhã numa cerimónia a ser dirigida pelo Presidente da República e Benedita Maria Guimino vai tomar posse numa data a anunciar. Felisberto Diniz Navalha é doutorando em Economia pela Universidade Católica de Moçambique em parceria com a Faculdade de Economia do Porto, em Portugal. Mestrado em Economia de Desenvolvimento e licenciado em Economia pela Universidade de Ramonjane, foi trabalhador do Banco de Moçambique entre os anos 1996 e 2022, onde exerceu várias funções técnicas e de gestão, destacando-se a de administrador e membro do Conselho de Administração do Banco de Moçambique e de diretor do Departamento de Estudos Económicos. O porta-voz do governo diz que o Presidente da República, Daniel Chapo, usou razões supervenientes para recuar da decisão de nomear Valdemar de Sousa para o cargo de governador do Banco de Moçambique. Inocêncio Mpisa fez este pronunciamento hoje em Maputo, durante a conferência de imprensa que marcou o fim da sessão do Conselho de Ministros.
1: Para quem viu o comunicado, está lá indicado que este recuo foi por razões supervenientes. O Presidente da República tomou uma decisão diferente daquela que tinha tomado há menos de 24 horas. Razões supervenientes significa que obteve alguma informação adicional, um dado adicional, que inviabilizasse a continuidade da nomeação que terá feito. É nesses termos que o Presidente da República deu agora. Qual é a razão? O Presidente da República não partilhou com ninguém e nem é obrigado a partilhar. Está dentro do seu poder discricionário de nomear e cessar qualquer entidade que julgar relevante para um determinado momento ou irrelevante para esse mesmo momento. Está certamente sob auspícios exclusivos do Presidente da República.
0: E o comentador residente da Rádio Moçambique, Dércio Alfazema, espera que os novos dirigentes do Banco de Moçambique trabalhem para a estabilidade do Mitical no mercado.
2: A reforçar o poder de compra dos moçambicanos, também olhar para a questão da gestão e a questão da transparência na gestão financeira, sobretudo focada nesta questão que tem a ver com a gestão de fundo soberano. Temos desafios relacionados também com a disponibilidade de moeda estrangeira, que tem sido uma preocupação dos investidores. Esta questão da transação em termos de comércio internacional é muito importante que esta nova gestão venha priorizar isto com maior ênfase. E depois temos a questão do setor bancário, que é um setor leonino, que sempre quer maximizar os ganhos, mas é preciso que esta maximização de ganhos seja dentro de uma plataforma transparente, onde as regras são cumpridas.
0: Comentador residente da Rádio Moçambique, Dércio Alfazema, reagindo à nomeação pelo Presidente da República dos novos dirigentes para o Banco de Moçambique. O Presidente da República recebe esta quarta-feira na cidade da Beira, em Setúbal, o seu homólogo do Zimbábue, Emerson Mnangagwa, que efetua uma visita de trabalho a Moçambique. Durante a visita, os dois chefes de Estado vão proceder no distrito de Inhamatanda ao lançamento da primeira pedra para o projeto de aumento da capacidade do oleoduto Moçambique-Zimbábue. O projeto resulta dos esforços dos dois países para o incremento da capacidade de transporte de combustíveis através do Corredor da Beira, contribuindo para o fortalecimento das ligações económicas e energéticas entre Moçambique e o Zimbábue. O oleoduto Moçambique-Zimbábue, com 294 km de extensão, liga o Porto da Beira em Moçambique à zona de Feruca, no Zimbábue, constituindo uma infraestrutura estratégica para o abastecimento de combustíveis ao mercado zimbabuiano e com potencialidade para servir outros países do hinterland da África Austral. A visita do Presidente Emerson Mnangagwa insere-se no quadro das relações de amizade e cooperação existentes entre Moçambique e Zimbábue. Moçambique e a República da Sérvia pretendem aprofundar a cooperação bilateral com destaque para a agricultura, indústria, formação e comércio. É um facto que os dois países manifestaram interesse no quadro da visita de trabalho da Primeira-Ministra Bem-vinda Levi àquele país.
3: Moçambique e a antiga Jugoslávia, da qual a Sérvia é parte, já tem uma relação que foi estabelecida nos tempos da luta de libertação nacional, mas consolidou-se com o estabelecimento das relações diplomáticas há 51 anos, quando

0: Moçambique alcançou a independência. Nos últimos anos, essas relações distinguiram-se mais ao lado político-diplomático, mas entendemos que esta é uma oportunidade para restabelecer essas relações e avançar para outras áreas de cooperação, como a área comercial e outras.
1: A primeira-ministra falava esta terça-feira, no final da sua participação na cimeira comemorativa do 65º aniversário da primeira conferência do chefe de Estado e de Governo do Movimento dos Países Não Alinhados. Bem-vinda, Livia, notou que a cooperação com a Sérvia poderá ainda ser alargada ao setor da educação, com envio de estudantes moçambicanos para cursarem naquele país.
0: A Sérvia está interessada em conceder bolsas de estudo a estudantes moçambicanos. Neste momento temos apenas 7 estudantes moçambicanos aqui na Sérvia, que é muito pouco, mas eles mostraram-se abertos para alargar o número de bolsas. E certamente vamos estudar com a Sérvia e com Moçambique como fazer para maximizar esta potencialidade. Também iremos desenvolver outros contactos, vamos criar grupos de trabalho para ver em que áreas nós temos maior potencial, as boas partes e avançar.
1: Primeira-ministra, bem-vinda, alivia o interesse de Moçambique na cooperação com a Sérvia, país do continente europeu. Aproxima-se a época chuvosa no país, que este ano, de acordo com as projeções meteorológicas, poderá ser marcada pela ação do fenómeno El Niño, que em alguns pontos de Moçambique será caracterizado por baixa precipitação ou mesmo escassez de chuva. O facto, segundo as autoridades, poderá deixar mais de 5 milhões de pessoas em dificuldades de obter água para diversos fins. Lilia Langa.
2: Cerca de 5 milhões e 300 mil pessoas de 52 distritos do país poderão enfrentar a crise de água nos próximos tempos devido à seca decorrente do fenómeno climático El Niño. É um alerta lançado pelo Diretor Nacional de Gestão de Recursos Hídricos na terceira sessão do Conselho Técnico de Gestão e Redução do Risco de Desastres, que avaliou hoje a preparação do país para responder a possíveis efeitos do El Niño. Agostinho Vilanculo explica que o levantamento feito pelas autoridades identificou 106 distritos em risco de serem afetados, dos quais 52 são considerados críticos.
3: Neste momento temos alguma reserva de água, em média estamos com cerca de 70% de nível de armazenamento a nível nacional. Na região sul temos armazenado cerca de 9 mil milhões de metros cúbicos e na região centro temos qualquer coisa como cerca de 33 mil milhões de metros cúbicos armazenados, olhando para aquilo que é o recurso superficial. Se nós adicionarmos isto à disponibilidade subterrânea, estamos a falar de cerca de 8 milhões, estamos com qualquer coisa como 44 mil milhões de metros cúbicos armazenados. Só que esta água não está igualmente distribuída no tempo e no espaço. Está concentrado cerca de 60% ou 80% na barragem de carga base. Foi nesta senda que nós fizemos o mapeamento e do mapeamento que nós fizemos, identificamos cerca de 106 distritos a nível nacional que vão ser impactados pela escassez de água, mas desses consideramos cerca de 52 distritos mais críticos.
2: Para mitigar o impacto da seca, Agostinho Vilanculos diz que são necessários 37 milhões de dólares para reabilitar 59 pequenas barragens e reservatórios cavados para além de investimentos no abastecimento de água e saneamento.
3: Precisamos reabilitar os sistemas de abastecimento de água, reabilitar também os reservatórios, os cavados e pequenas barragens. Nós identificamos cerca de 1.300 fontes dispersas que precisam ser reabilitadas nestas zonas para garantir a água potável para a população. E também identificamos cerca de 240, mais ou menos aproximadamente, sistemas de abastecimento de água que temos que repor para garantir a sustentabilidade dos recursos hídricos e cerca de 79 reservatórios cavados e pequenas barragens. Nós achamos que com este volume, se nós conseguirmos reabilitar para fazer a captação da pouca chuva que vai cair, nós podemos conseguir, pelo menos, manter aquilo que é o nosso nível agora em termos de abastecimento de água.
2: A previsão meteorológica continua a apontar para a redução da chuva nas regiões sul e centro do país na próxima época chuvosa, devido à ocorrência do fenómeno climático El Niño. Segundo o investigador no Instituto Nacional de Meteorologia, Bernardino Nhantumbo, Moçambique poderá registrar um fenómeno El Niño mais forte das últimas décadas.
1: Lilia Langa, da nossa redação central. O distrito de Nampula registra um cumulativo de mais de 500 casos de sarampo notificados desde março último. O setor da saúde procura estancar a propagação do vírus, por isso está a levar a cabo uma campanha de vacinação em crianças com menos de 5 anos. Júlio Moro.
4: Mais de 180 mil crianças serão imunizadas contra sarampo até próxima sexta-feira no distrito de Nampula. A diretora do Serviço Distrital de Saúde, Mulher e Ação Social de Nampula, Isabel Manga, disse que a campanha decorre em todas as 22 unidades sanitárias que dispõem de serviços alargados de vacinação nesta região, em locais de aglomerado populacional prontamente identificados. Daí que a titular da pasta de saúde no distrito de Nampula pede a colaboração das comunidades, levando as crianças à vacinação, de modo que a campanha tenha êxitos desejados.
5: Foi feito o primeiro bloqueio há alguns meses, mas não surtiu o efeito desejado, tendo em conta que tinha sido apenas nas unidades sanitárias que tinham sido declaradas. Neste caso, tivemos em 5 unidades sanitárias. Pedir a colaboração de todos para que tragam as crianças nestes locais de concentração, de forma que toda criança seja vacinada. E toda criança que apresentar alguns sintomas, recomendamos que dirija-se a uma unidade sanitária. Uma criança com febres, que apresentar erupção, isto é, borbulhas ao nível do corpo, que ela tiver coriza, isto é, constipação, e criança que nós pudermos ver os olhos avermelhados, na boca, aparecimento de alguma placa branca. Esses são sinais sugestivos de sarampo.
4: Diretora do Serviço Distrital de Saúde, Mulher e Ação Social de Nampula, Isabel Manga, e o nível de prontidão do setor para responder à demanda face à campanha de vacinação contra sarampo iniciada esta segunda-feira. Da cidade de Nampula, Júlio Maro.
1: São 19 horas e 47 minutos. A seguir, abrimos a janela para a Facim e hoje na apresentação, Benícia Faiano.
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7: Boa noite. Os governos das províncias da região sul do país convidam investidores nacionais e estrangeiros a direcionarem seus recursos para as áreas de desenvolvimento econômico e social da região. Domingos Macalane.
8: O convite neste sentido foi feito esta terça-feira no seminário de apresentação das estratégias de captação de investimentos para diversas áreas de atividades na região sul do país. O governador da província de Maputo, Manuel Turi, destaca que a província alberga o maior parque industrial do país, o que oferece oportunidades imensuráveis para investimentos.
9: Neste momento, decorre a instalação de mais 3 parques industriais. Estamos a falar do Parque Industrial de Muamba, também estamos a falar do Parque de Matutuíne, assim como do Parque aqui de Maracuene.
8: O secretário de Estado na cidade de Maputo, Vicente Joaquim, anotou que a capital do país é âncora da região sul e do país,
10: permitindo o escoamento de produtos via porto de Maputo para o resto do mundo. Segundo, é rica em recursos marinhos.
8: Em casa, o governador Alfeu Cunha aponta o setor da agricultura como oportuna para investimentos.
11: A província de Gaza desempenha um papel crucial na agricultura do país, historicamente, que fornece colheitas substanciais de cultura de rendimentos e alimentares, tanto para o consumo interno como também para a exportação.
8: Na província de Inhambane, a aposta está virada para o setor energético, tal como explica o governador Francisco Pagula.
12: Neste momento estamos também com um grande grupo nigeriano, que é Itel, que está fazendo também a prospeção de gás no bloco de Mazenga, o que nos leva a ter certeza que, como província de Inhambane, temos tudo também para que possamos ser o hub energético do país.
8: Durante este seminário, o antigo primeiro-ministro Carlos Agostinho do Rosário destacou que a região sul do país dispõe de potencialidades económicas suficientes para assegurar a estabilidade macroeconômica do país.
7: O Gabinete de Reconstrução Pós-Ciclones construiu e reabilitou mais de 11.400 casas nos últimos 5 anos, beneficiando famílias afetadas por calamidades naturais em Moçambique. As habitações estão localizadas nas províncias de Manica, Sofala, norte de Inhambane, Nampula e Cabo Delgado. A informação foi avançada pelo coordenador da Unidade Técnica de Habitação no Grepoque, Zefania Chitsungo, que falava em entrevista à Rádio Moçambique no quadro da sua participação à Feira Internacional de Maputo, FACIM. Segundo o responsável, as famílias beneficiadas pelas novas infraestruturas são, na sua maioria, vulneráveis e chefiadas por crianças, mulheres e idosos. Para a execução destas obras, foi aplicado um valor total de US$ 150 milhões. No entanto, o montante representa apenas uma fração dos US$ 700 milhões inicialmente estimados como necessários para cobrir na totalidade as mais de 280 mil habitações afetadas nestas regiões.
13: O ciclone não só retirou as casas, como também retirou os ativos econômicos das famílias. Então era preciso promover o emprego. Criamos uma nova linha também, que era de produção de materiais de construção, o envolvimento da comunidade, formar comunidades cooperativas, sobretudo mulheres, para fornecerem tijolos, por exemplo, para as obras.
7: Coordenador da Unidade Técnica de Habitação no Gabinete de Reconstrução Pós-Ciclones, Zefania Chitsungo. A empresa Portos e Caminhos de Ferro de Moçambique está a apostar na digitalização dos sistemas ferroportuários, visando assegurar que o país se torne principal ponto logístico da região austral da África. Gerson Jamisi.
14: Para o efeito, está em curso a implementação do projeto denominado Ecossistema Digital Integrado, que permite uma melhor gestão de operações, garantindo mais eficiência no transporte e desembaraço de carga. É um dado avançado esta terça-feira na FACIM pela chefe do Gabinete Técnico dos CFM Sul, Wanda Augusto, no seminário subordinado ao tema A Nova Ponte para Clientes e Parceiros.
15: Falando do Ecossistema Digital Integrado, SGOF é Sistema de Gestão de Operações Ferroviárias. Nesse sistema, toda a informação operacional é registada. Portanto, nós passamos também para o mobile, porque sentimos que a aplicação desktop não era suficiente para termos os dados em tempo real. Esta migração para o mobile permite-nos ter a informação mais detalhada em tempo real e permite também que o cliente possa ter todos os dados que lhe permitem tomar decisões. Temos ali também o nosso STC, que é o Safe Train Control. É o sistema que está no nosso comando de circulações e instalado nas locomotivas. Este sistema permite que os comboios circulem em segurança. E também temos o portal de utilizador ferroviário. Como dizia, o CFM está comprometido em criar uma proximidade dos clientes. A partir deste portal de utilizador ferroviário, os clientes conseguem intervir no processo de transporte de carga e conseguem ter maior visibilidade.
14: Chefe do Gabinete Técnico do CFM Sul, Wanda Augusto, e a aposta na digitalização dos sistemas ferroportuários, com vista a assegurar que o país se torne no principal ponto logístico da região austral de África.
7: Benícia Fayani, na cobertura da Feira Internacional de Maputo, FACIM.
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1: A mobilidade de cidadãos entre Moçambique e Portugal, investimento, educação, cultura e criação de oportunidades para as novas gerações são temas abordados hoje no encontro que o Presidente da República, Daniel Chapo, manteve com o secretário-geral do Partido Socialista Português, Luís Carneiro. O dirigente socialista considerou o encontro de grande importância para reafirmar o compromisso com o aprofundamento das relações entre os dois países, destacando os laços construídos em torno da língua e da cultura, mas também do investimento e da criação de oportunidades.
16: O encontro com o Sr. Presidente da República foi da maior importância para reiterarmos o nosso compromisso com a defesa das nossas relações de cooperação, em termos de língua, de cultura, mas também de investimento e de criação de oportunidades de vida para as mais jovens gerações. Podemos passar em revista as questões da mobilidade dos cidadãos, dos investidores e dos estudantes, mas também o modo como olhamos para a comunidade dos países de língua portuguesa em termos futuros, para a inserção empresarial e económica, na medida em que faz a ponte com a Europa, com a África, com a América e faz também a ponte com a Ásia.
1: No mesmo encontro, José Luís Carneiro reiterou o compromisso dos deputados socialistas na Assembleia da República Portuguesa com os propósitos de desenvolvimento de Moçambique com a comunidade moçambicana residente nos dois países. A Federação das Mulheres da província chinesa de Hunan vai apoiar a reabilitação da escola primária completa da Costa do Sol na cidade de Maputo. A intervenção vai incidir sobre a cobertura, a pavimentação do chão, disponibilização de material digital e equipamento desportivo. O anúncio foi feito pela diretora do gabinete da primeira-dama, Laura Machava, no termo da visita de uma delegação da província de Hunan, da China, à instituição de ensino no âmbito do reforço da cooperação entre as mulheres dos dois países. Mais de 14.300 beneficiários do subsídio social básico de três distritos da província de Sofala estão a receber os valores referentes ao mês de fevereiro, disse-nos da conta Mário Malua.
17: Foi retomado o pagamento do subsídio social básico nos distritos de Búzios, Babava e Machanga, em Sofala. O subsídio social básico faz parte da assistência prestada pelo Instituto Nacional de Ação Social, INAS, a pessoas em situação de vulnerabilidade. O delegado do INAS na Zona Sul de Sofala, Ricardo Aroni, explica que o objetivo do governo é a melhoria das condições de vida dos beneficiários, permitindo-lhes fazer face às necessidades básicas do dia a dia. Segundo o responsável, o INAS está engajado no reforço da proteção social dos grupos vulneráveis.
18: Temos duas vertentes. Temos um programa de subsídio social básico e temos outro programa que é apoio social direto pós-emergência. E os parceiros, que é o Banco Mundial, houve esse cuidado para poder exatamente entrar nesse distrito, fazer o devido apoio ou assistência social. Nesta ordem de ideia, a nível do distrito de Búzios, essas atividades estão sendo implementadas diretamente com a delegação do INAS de Muxungue, enquanto para o distrito de Machanga, tanto como de Xibabava, está sendo implementado com o nosso parceiro que é PMA, que também subcontratou o Conselho Cristão de Moçambique e que está fazendo essas atividades.
17: O delegado do INAS na Zona Sul de Sofala, Ricardo Aroni, e a retoma do pagamento do subsídio social básico. Mário Malua, Cidade da Beira.
1: Sexo Desporto no Jornal da Noite. Jogos escolares. Cumpriu hoje o quarto dia de competições. Jornalista Abneiro Tcharrenko.
19: Ao terceiro dia de competições, algumas modalidades coletivas são conhecidos alguns semifinalistas da décima edição do Jogo Desportivo dos Escolares de Inhambane 2026. No handebol masculino, Sofala e Tete carimbaram esta tarde o passaporte, mesmo com a qualificação. As duas seleções provinciais somaram 9 pontos. Sofala bateu Niassa por 37-21 e Tete venceu Maputo Província por 36-19. Os atletas das duas seleções estão confiantes na disputa à fase a eliminar. Estava atento o jornalista Nicolau Mucavel.
20: Tivemos dificuldade, os árbitros não adotaram bem às vezes, mas o jogo foi bom.
21: Do lado de Tete, a situação tomou conta do grupo.
22: O nome de Ricardo Abílio Chachuana. Para mim não tinha muito a dizer, mas o jogo foi bom, sim. Tentamos poucos, todo mundo somos bons, somos família e acredito que iremos chegar à final.
19: No voleibol, o Zambésia garantiu apuramento esta terça-feira ao derrotar por 3-7-0 Maputo Cidade. A reação dos jogos com Avelino António.
23: O jogo foi tão bom, apesar da dificuldade que nós temos, mas vencemos assim, com essa dificuldade.
24: A última jornada vai ser determinante. Esta terça-feira, Inhambane despachou Maputo Cidade por 3-0, o mesmo resultado com que Cabo Delgado deu cabo de Niassa.
19: No basquetebol feminino, Maputo Província conseguiu qualificação ao vencer Cabo Delgado por 48-15. Felipe Jorge acompanhou a partida.
25: Kelly Jorge Chem, foi um jogo. Primeiro começamos fracas, não tínhamos aquele moral, mas depois, com o apoio das nossas colegas, começamos a jogar bem.
26: Os outros jogos da terceira jornada em femininos forneceram os seguintes resultados: Maputo Cidade 49, Zambésia 32, Manica 19, Tete 16 e Nampula 34, Gaza 18.
19: Abner Ternenco, a partir da Machis.
1: Temperaturas máximas previstas para amanhã: Maputo e Tete poderão restar 35 graus centígrados, Xai-Xai e Nampula 31, Quilimane 30, Chimoio 29, Inhambane, Beira e Pemba 28, Vilanculo 27, Lixinga 25 graus centígrados de temperatura máxima. É o fim do Jornal da Noite. Recebo os cumprimentos de Nelson Muando na apresentação e Jerónimo Muamba na sonorização. Boa noite.

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1: Saudações, ouvinte da Rádio Moçambique. Inicia esta quarta-feira em Maputo a 8ª sessão ordinária do Parlamento Infantil, que vai decorrer sob o lema "O bem-estar da criança é nossa prioridade". O Parlamento Infantil assegura a participação da criança nos debates sobre o cumprimento dos seus direitos e deveres. A cerimónia de abertura da 8ª sessão ordinária do Parlamento Infantil será orientada pelo presidente do Parlamento Infantil, Elisha Caetano. Começamos assim o panorama político desta terça-feira. Nos próximos minutos, o ouvinte estará na companhia de Cláudio Duane e Hermínia Bell na sonorização. Votos de boa escuta. Presidente da Assembleia da República, Margarida Talapa, recebeu esta segunda-feira em Maputo membros do Secretariado-Geral do Partido Socialista Português. O porta-voz do encontro, Ariel Chimane, explicou que a audiência serviu para reforçar os laços de cooperação parlamentar entre Moçambique e Portugal.
2: E nesta audiência, a senhora Presidente da Assembleia da República saudou a cooperação bilateral que é caracterizada entre os dois parlamentos por uma dinâmica bastante forte, uma vez que Moçambique e Portugal têm um memorando de entendimento rubricado para cooperação mútua e, além disso, ainda na presente legislatura foi renovada a Liga de Amizade e Solidariedade entre os dois parlamentos. E neste contexto desta cooperação bilateral, e para além de que Moçambique e Portugal são parceiros de longa data na concertação político-diplomática nos organismos internacionais, nomeadamente na União Interparlamentar, na CPLP, renovou o convite ao Presidente do Parlamento Português a efetuar uma visita ao Parlamento Moçambicano ainda no presente ano, provavelmente ainda no mês de outubro.
1: Já o secretário-geral do Partido Socialista Português, José Luís Carneiro, disse que o encontro serviu para reforçar as relações existentes entre o PS e a Assembleia da República.
3: Este encontro com a senhora Presidente da Assembleia da República Moçambicana serviu para reiterar os compromissos do Partido Socialista com uma agenda bilateral e também com uma agenda multilateral que dá centralidade política aos temas que são relevantes para a vida das nossas comunidades nacionais. No quadro da agenda bilateral, nós reiteramos relações de amizade e de cooperação que desde 1976 podemos realizar em benefício dos nossos povos. Benefícios no domínio da promoção da língua, da cultura, da história que também é comum, tendo em vista garantir que esses alicerces contribuem para uma cooperação que também é empresarial, que é económica e que tem vindo a criar oportunidades de investimento de Portugal em Moçambique, mas também e cada vez mais oportunidades para os moçambicanos que querem investir em Portugal. A começar pelos mais jovens. São mais de 1.200 jovens que estudam nas universidades e nas instituições de ensino superior em Portugal. E nós reiteramos à senhora Presidente da Assembleia da República que continuaremos a ser um baluarte na defesa daqueles que procuram Portugal para estudar, para investir e para contribuírem para o desenvolvimento económico e social do nosso país. Fazemo-lo na Assembleia da República, por intermédio do Grupo Parlamentar do Partido Socialista, que aqui é representado pelo seu Presidente Eurico Brilhante Dias, mas fazemo-lo também procurando garantir que os instrumentos de cooperação bilaterais conseguem ganhar dimensões novas no domínio dessa mesma cooperação, quer no que respeita às garantias de investimento para as empresas que se encontram a investir em Moçambique, perguntando ao atual governo, apoiando o atual governo para que esses instrumentos possam passar à prática, nomeadamente a garantia dos 500 milhões de euros de garantias para que as empresas possam investir em Moçambique, criar riqueza e contribuir para o seu desenvolvimento.
1: As duas partes falaram da necessidade de se rever em instrumentos de cooperação no âmbito da proteção social dos povos dos dois países.
3: Da comunidade portuguesa em Moçambique, mas também da comunidade moçambicana em Portugal. Nós temos cerca de 40 mil portugueses registados nos nossos serviços consulares e diplomáticos e, naturalmente, que estes instrumentos de cooperação, de proteção social, de proteção da mobilidade são essenciais para estes trabalhadores, para estes empresários e também para os investidores que reciprocamente procuram ter garantias para esse investimento. No âmbito multilateral, reiteramos o nosso compromisso com os objetivos políticos da comunidade dos países de língua portuguesa, nomeadamente no quadro parlamentar, porque a diplomacia parlamentar pode contribuir para desenvolver os objetivos da comunidade, nomeadamente no que respeita à cooperação dessa diplomacia nos fora internacionais, no âmbito multilateral, quer seja promovendo e defendendo os valores das Nações Unidas, quer seja desenvolvendo e defendendo projetos de cooperação para o desenvolvimento lançados e desenvolvidos pela União Europeia, quer seja na defesa e na promoção da língua e da cultura comuns que formam o chão desta comunidade dos países da língua portuguesa. Esta cooperação é especialmente relevante no domínio da mobilidade de cidadãos no quadro da Cplp. Foram dados passos importantes com o protocolo de cooperação entre os seus Estados-membros e com o acordo de mobilidade desenvolvido a partir de 2017 e que teve depois uma materialização a partir de 2021, mas há ainda obstáculos que importa remover.
1: Sobre esses obstáculos, as partes concordam que os parlamentos de Moçambique e Portugal devem continuar a trabalhar para remover as barreiras.
3: E os parlamentos nacionais devem continuar a pugnar, devem continuar a trabalhar para remover alguns dos obstáculos que ainda se colocam aos cidadãos que procuram nessa mobilidade oportunidades de vida, oportunidades de estudo, oportunidades de investimento e de criação de riqueza para cada uma das comunidades que integram o conjunto que faz a comunidade dos países de língua portuguesa. Ficou, portanto, uma disponibilidade para que agora nas frentes parlamentares, quer no âmbito dos grupos de amizade Portugal-Moçambique, Moçambique-Portugal, quer também no âmbito dos deputados que estão na comunidade dos países de língua portuguesa, quer ainda também na União Interparlamentar, que são os três grandes, digamos, dimensões da cooperação parlamentar, os nossos deputados trabalharem em conjunto para desenvolverem esses instrumentos institucionais de cooperação multilateral. Portanto, foi uma reunião muito positiva e foi possível mostrar que algo de muito importante para os nossos povos é que sempre que os nossos povos vivem oportunidades, vivem alegrias, nós vivemos essas alegrias em comum. Quando vivem momentos difíceis, de tragédia, como têm sido os momentos das tempestades, nós vivemos também esses momentos de tristeza em comum. Ou seja, nós partilhamos também muitos sentimentos em comum e isso é que faz com que as nossas comunidades sejam tão fortes.
1: E ainda esta segunda-feira, o grupo parlamentar do Partido Socialista foi recebido pela bancada parlamentar da Frelimo. O chefe da bancada parlamentar da Frelimo, Felipe Silva, diz que o encontro serviu para passar em revista assuntos de interesse comum.
4: Passamos em revista aspectos que têm a ver com a nossa participação em organismos multilaterais, falo da Assembleia Parlamentar da CPLP, mas também da União Interparlamentar. Mas sabemos que a nível do Parlamento Moçambicano temos uma liga de amizade de Moçambique-Portugal, mas no Parlamento Português também tem uma liga de amizade Portugal-Moçambique. Passamos em revista questões que têm a ver com a agenda econômica e nós achamos que como Moçambique precisamos de trocar muitas experiências a nível legislativo, por forma a continuarmos a legislar com vista a garantir a independência econômica, que é a agenda atual de Sua Excelência o Presidente Daniel Francisco Chapo. E eles estão cá também para visitar a Feira Internacional de Maputo, que decorre a partir de hoje, 31 de agosto. E em relação a outros aspectos, como a mobilidade a nível da CPLP, a certificação acadêmica, mas mesmo também a certificação em termos de produtos que circulam nesta comunidade dos países da língua portuguesa. E sabemos que Moçambique, neste momento, preside a Assembleia Parlamentar da CPLP e no próximo biênio esta presidência vai passar para Portugal. Daí que achamos que é extremamente importante continuarmos a dialogar com Portugal e mantermos uma agenda parlamentar muito bem consistente, por forma que esses dois países continuem a cimentar esses laços históricos de amizade, de irmandade dos povos de Moçambique e de Portugal.
1: E o líder do grupo parlamentar do PS, o português Eurico Brilhante Dias, destaca a importância deste espaço de cooperação.
5: Foi um gosto que o grupo parlamentar do Partido Socialista, neste caso, com uma delegação liderada pelo secretário-geral do Partido Socialista, teve a oportunidade de ter reunião com a liderança da bancada parlamentar da Frelimo, onde pudemos debater um conjunto de aspectos de comum interesse, entre eles, evidentemente, a CPLP, a Assembleia Parlamentar da CPLP, que é um espaço comum de cooperação entre os parlamentos dos diferentes países de língua portuguesa e onde há vários aspectos que podem e devem ser aprofundados, não só na mobilidade no quadro da CPLP, mas também na sua dimensão económica, mas também na garantia, evidentemente, de termos direitos, liberdades e garantias cada vez mais sólidos e firmes em todos os países. Há um espaço de colaboração entre a Frelimo e o Partido Socialista. Recordo que o Partido Socialista teve o seu congresso há muito pouco tempo e onde tivemos a oportunidade de ter uma delegação do Partido Frelimo. Mas há, acima de tudo, aqui uma dimensão parlamentar, de trabalho parlamentar, de troca de opiniões, que é muito útil para, nas frentes parlamentares, fazermos o nosso trabalho. E é isso que o meu amigo Feliz, que teve a oportunidade de estar connosco, Feliz Sílvia, é este o trabalho que estamos a fazer.
1: Vamos para a província de Tete, onde o Partido Frelimo acaba de lançar um movimento solidário de doação de sangue, de modo a reforçar o banco de sangue no Hospital Provincial. É jornalista Isauro Afonso.
6: A iniciativa visa reforçar as reservas deste líquido vital naquela que é a maior unidade sanitária da província, que atende doentes oriundos de diversas regiões, e evitar crises. Para o efeito, decorre um movimento liderado pela Organização da Juventude Moçambicana, OJM, em parceria com a Vital Club. O objetivo é sensibilizar a doação de sangue de forma massiva, de modo a garantir que vidas sejam salvas, segundo o secretário provincial da OJM, Elder Maissoni.
7: É uma atividade de solidariedade, mas também sabemos que o desporto é a promoção da saúde. E nós, como jovens, estamos preocupados com a saúde. É a razão que, no nosso plano de atividade, incluímos esta atividade de grande impacto, onde juntou jovens para poderem fazer face a este evento.
6: Entretanto, o secretário para a área de mobilização, organizações sociais de comunicação e imagem da Frelimo em Tete, Inácio Menezes, encorajou a juventude a estar na dianteira das ações de promoção de valores de solidariedade, cidadania e estilo de vida saudável.
8: Ciente de que o desporto faz bem à saúde. O desporto afasta muitos males, afasta os jovens das drogas e de outras ações que não dignificam a nossa juventude. Também queremos pedir para que os jovens continuem a praticar o desporto, porque o desporto faz bem, o desporto é a saúde, e isso vai levar os jovens a
9: a bom porto.
6: Inácio Menezes, secretário para a área de mobilização, organizações sociais e comunicação e imagem da Frelimo em Tete e a campanha de doação de sangue lançada na província. Isaura Afonso, em Tete.
1: O comentarista da Rádio Moçambique, Derson Alfazema, considera que a aprovação por aclamação da candidatura de Daniel Champo à presidência da Frelimo para o mandato de 2027 a 2032 demonstra a confiança do partido na sua liderança.
10: Olha, olhando para o momento, cerca de um ano e nove meses, um ano e meio da presidência do presidente Champo, tanto no governo, assim como também aquilo que é o seu desempenho dentro da estrutura do Partido Frelimo, bom, seria estranho se houvesse uma proposta num sentido contrário. Eu até posso ir mais além, dizer que se alguém por estas alturas ousasse dizer que, olha, eu também estou interessado e quero concorrer para a presidência do partido com o presidente Champo, seria uma espécie de um suicídio político. O presidente Champo está altamente valorizado, tanto em termos daquilo que são o seu desempenho ao nível do governo, como também ao nível partidário. Então, por estas alturas, é claramente óbvio este consenso.
11: Mas não seria um ganho em termos democráticos que, a esta altura, já começassem a aparecer pessoas interessadas em liderar
10: pessoas
11: o partido?
10: Pessoas atentas, que fazem leituras políticas, percebem claramente que, neste momento, não, este não é o momento de se avançar, quando o outro que está lá está altamente valorizado, com uma perspectiva de crescimento também muito forte. Então, seria estranho para ele próprio e bem também como para os membros do partido. Há de notar que a atual comissão política do Partido Frelimo, a atual comitê central que estiveram reunidos, não vem do mandato do presidente Champo. O presidente Champo encontrou eles lá. E dentro destes órgãos há um consenso de que ele é a pessoa certa e que está a levar o partido para a direção certa. Partido que vem muito desgastado do processo eleitoral, com as manifestações, mas que quase 12 anos depois Frelimo volta a resgatar a sua imagem, o seu capital, volta a estar às ruas, a fazer grandes movimentos de massas, e isso é claramente atribuído o mérito ao presidente Daniel Champo. Então seria muito questionável se houvesse dúvida da Frelimo que daqui a um ano, se o Champo fica ou não, se tem apoio ou não. Claramente que esta pressão pode aparecer por parte de grupos que possam estar a se sentir lesados com a sua ação, mas dentro daquilo que é a sanidade política, claramente que não há nada a duvidar.
11: Contudo, o que disse, aventa a possibilidade de, no Congresso do próximo ano, o atual chefe de Estado e presidente da Frelimo ser o único candidato para voltar a assumir a pasta do presidente na Frelimo?
10: É o mais provável, não por vontade própria, mas pelo contexto. Se a situação manter-se nesta tendência que estamos a ver, com uma reestruturação profunda que ele está fazendo no partido, em termos de resgate de imagem, mensagens para dentro, para poder ultrapassar aquilo que são os desafios que o partido enfrenta, e também desempenho em termos governamentais, não seria surpresa que ele fosse, por unanimidade, o único candidato e que tivesse o apoio a 100% dos membros do partido. Mas isso não obsta, tanto que o Congresso é um órgão soberano, a possibilidade de quem estiver interessado levantar a mão e se juntar os requisitos e participar. Mas aí está, é aquilo que eu disse. Poderia ser uma espécie de um suicídio político, porque esta pessoa iria sair não só derrotada e profundamente derrotada, mas também talvez sem condições para nos próximos pleitos voltar a cometer a mesma ousadia.
11: Derson, para fechar, não gostaria de ter a sua opinião sobre esta decisão da Comissão Política em endossar Daniel Champo como candidato à presidência da Frelimo no próximo Congresso, tendo em conta as transformações que poderão ser introduzidas pelo diálogo nacional, inclusive?
10: Não, olha, o partido vai ter também que se ajustar a essa realidade. E nós, até agora, não há nada fechado em termos daquilo que são os resultados do diálogo político, as políticas, as reformas em si, ainda não sabemos em concreto, mas claramente que até o Congresso teremos mais detalhes nesse sentido e provavelmente a Frelimo também irá se ajustar a essa realidade. E se não tivermos até lá o desfecho daquilo que serão os frutos das reformas que poderão ocorrer no âmbito do diálogo político, a Frelimo também acredito que vai se ajustar.
11: Não é arriscado para já indicar Daniel Champo como candidato, tendo em conta que o candidato o presidente da Frelimo depois é candidato à presidência da República?
10: Não, olha só, mano, é preciso olhar o momento em que isto foi a decisão foi tomada. E a política se faz pelo momento. Se haver uma outra dinâmica até lá e que possa influenciar radicalmente essa decisão, acredito que será tomada em conta. Mas neste momento, eu penso que a decisão é inquestionável.
1: E os comentaristas da Rádio Moçambique consideram que o recenseamento de raiz dos membros do partido Frelimo vai permitir reorganizar o partido e garantir melhor gestão das suas cotas. Carlton Cadeado diz que o recenseamento dos membros da Frelimo demonstra o nível de organização do partido.
9: Eu concordo com isso e acho que todos os partidos deviam fazer a mesma coisa, ter a sua base de dados bem organizada. Porque isto mostra sinal de organização. Porque, na mesma forma, estamos a dizer que há este recenseamento, há também um reconhecimento do partido de Frelimo de que eles estavam desorganizados neste aspecto. Então, por isso que estava a dizer, vamos organizar. Eu conheço casos de pessoas que diziam, Carlton, eu pura e simplesmente não pago cotas porque não há organização. Aí, assim, tá vendo? Eu tenho que andar atrás, procurar, e não sei qual é, assim. Ouvia-se esse clamor, essa reclamação das pessoas. Agora, com esse sistema informatizado e tudo mais, é mais fácil fazer a vida das pessoas funcionar.
12: Identificar as pessoas que pagam e os que não pagam.
9: E não só para as pessoas também irem e fazer o pagamento com um pouco mais de conforto, à vontade também. Porque a desorganização das células ou dos círculos, né, ajudava também algumas pessoas não estarem nesse conformismo com o pagamento das suas cotas, com a obrigação que é estatutária. Então, eu acho que isso é muito bom. Frelimo, infelizmente, está organizado, tem essa capacidade, mas os outros partidos também deviam fazer a mesma coisa. Isso vai ser bom também para um debate que é levantado, por exemplo, para a transparência dos fundos dos partidos políticos, não só da Frelimo, mas de todos os partidos.
1: Já o comentarista da Rádio Moçambique, Gustavo Mafi, pronunciou-se em torno do regulamento de atribuição de medalhas aos membros da Frelimo, uma matéria que também mereceu a atenção dos membros do Comitê Central.
13: A Frelimo sempre premiou aqueles que são considerados como estando a dar o máximo de si, porque numa organização como esta sempre existem os bons, os melhores e os maus. E quando se fala da purificação, não é só aqueles que cometem crimes ou que desviam fundos. Há também aqueles que fazem outras coisas que não merecem, não são dignas de serem aplaudidas. Portanto, premiar é um método de Frelimo já antigo, só que tinha também caído numa espécie de desuso. Eu lembro que havia o que eles na altura chamavam de prémio socialista, emulação socialista, obrigado, que se dava aos melhores militantes. Portanto, é uma retomada no quadro desta coisa da renovação, porque há uma passagem nesse extrato que se pôs agora no ar, que demonstra que o presidente Chapo está mais do que nunca determinado a renovar o partido. E não é sem justa causa, porque, de fato, a Frelimo tinha entrado numa espécie de inércia muito grande. Era visível e perceptível. Só para se ter uma ideia, fala-se de 6 milhões já há 3, 4 anos, mas entretanto no momento eleitoral, no momento das eleições, só votava o máximo 2, 3 milhões. Onde estão os outros 3 milhões? Ninguém sabia dizer porquê. Porquê que não votaram? Serão zangados com o seu próprio partido? Porque se multiplicam. Eu sei que há alguns que abdicaram de serem membros, entregaram os cartões, mas os que fizeram isso de forma aberta e pública são muito poucos. Agora, os outros onde estão? Portanto, este recenseamento de que ele fala, que vai ser feito, é que vai nos explicar o que, é que estava-se a passar para que de 6 milhões só se tenha 2 milhões a votar, por exemplo. Nas eleições de 1992 até 2005, não passou de 3 milhões. Portanto, qualquer coisa tem que ser despedida. Agora, eu em conversa lá em Chimoio, por causa dessa coisa dos números dos membros, fiquei a saber que alguns dos secretários, primeiros secretários do partido ao nível das províncias e a outros níveis, tinham a tendência de empolar os números, para dar a impressão que são grandes mobilizadores, e isso daria-lhes algumas vantagens, obviamente. Então, se tivesse uma reunião, numa reunião do seu círculo, do seu comitê de círculo, 10 pessoas multiplicava, por exemplo, por 300. Na verdade, nunca estiveram lá, nunca o esteve, mas empolava.
12: Mas completamente falsas.
13: Sim. Havia outras situações em que os próprios relatórios eram bastante inflamados, eram números muito, muito exagerados. Isso acontecia também ao nível dos governadores. Eu lembro, durante as viagens que eu cobri do presidente Guebuza, aquilo era uma cópia de um e outro relator de cada província. Mudavam-se um pouco os números, mas depois, como tenho alguns amigos agrônomos na agricultura, por exemplo, diziam só que estava, isto aqui não é verdade, não se produziu isso. E, de fato, era fácil aferir. Como é que eles conseguiam fazer uma contagem da produção dos camponeses que estavam lá não sei aonde, e depois diz que a província produziu, por exemplo, 200 mil toneladas de milho, 400 toneladas de feijão. Via-se que aquilo não era verdadeiro.
1: Momentos finais do panorama político. Recordamos que inicia esta quarta-feira em Maputo a 8ª sessão ordinária do Parlamento Infantil, é que vai decorrer sob o lema "O bem-estar da criança é nossa prioridade". O Parlamento Infantil assegura a participação da criança nos debates sobre o cumprimento dos seus direitos e deveres. Recebam as despedidas de Cláudio Duane e Hermínio Bell.
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20 horas e 29 minutos, ficou para trás o panorama político. Seguimos com música até às 20 horas e 55 minutos, intermeada com publicidade.

Grande voz de Nampula Ali Faki para este tema Shipiritali, um tema que ressalta a necessidade de visitar os doentes, acarinhar os que padecem de uma certa enfermidade, solidarizar-se com os que, na verdade, não estão a passar, não estão a gozar de boa saúde. E a esta altura, certamente que um e outro ouvinte que nos acompanha não deve estar a sentir-se bem. Esperamos que tenha rápidas melhoras e que volte em breve ao convívio dos familiares e amigos.

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Vamos baixando Marlene do grande Valdemiro José, músico zambesiano, que nos traz esta proposta nesta noite de terça-feira, 1 de setembro de 2026. Eu vou ficando por aqui, amigo ouvinte. Foi um grande prazer estar na sua companhia. Prometo voltar ao longo da semana, se Deus quiser. Boa noite. Sou Hermínia Francisco e estive com João Ressal nos cuidados técnicos.

0: As notícias a esta hora apresentadas por Mohamed Jan. Muito boa noite.
1: Boa noite, Gércio Alexandre e ouvinte. O presidente da República recebe esta quarta-feira na cidade da Beira, em Sofala, o seu homólogo do Zimbábue, Emmerson Mnangagwa, que efetuou uma visita de trabalho a Moçambique. Durante a visita, os dois chefes de Estado vão proceder no distrito de Nhamatanda ao lançamento da primeira pedra para o projeto de aumento da capacidade do oleoduto Moçambique-Zimbábue. O projeto resulta dos esforços dos dois países para o incremento da capacidade de transporte de combustíveis através do Corredor da Beira, contribuindo para o fortalecimento das ligações econômicas e energéticas entre Moçambique e o Zimbábue. O oleoduto Moçambique-Zimbábue liga o Porto da Beira, em Moçambique, à zona de Feruca, no Zimbábue, constituindo uma infraestrutura estratégica para o abastecimento de combustíveis ao mercado zimbabuano e com potencial para servir outros países do Interland. A presidente da Assembleia da República afirma que a retoma do projeto Moçambique LNG da Total Energy trouxe ganhos significativos para a população de Palma, na província de Cabo Delgado. Margarida Talapa chefiou a delegação da Assembleia da República, que visitou esta terça-feira a base logística de Afungi, onde são coordenadas as operações em terra da multinacional Total. A visita está inserida nas ações de fiscalização parlamentar da exploração dos recursos naturais e de acompanhamento dos grandes empreendimentos econômicos implementados no país. Os parlamentares constataram no terreno que o projeto LNG está a alavancar a economia local com ganhos diretos para as famílias do distrito de Palma. O porta-voz do governo afirma que o presidente da República, Daniel Chapo, usou razões supervenientes para recuar da decisão de nomear Valdemar de Sousa para o cargo de governador do Banco de Moçambique. Inocêncio Impissa fez este pronunciamento em Maputo durante a conferência de imprensa que marcou o fim da sessão do Conselho de Ministros desta terça-feira.
2: Razões supervenientes significa que obteve alguma informação adicional, um dado adicional, que inviabilizasse a continuidade da nomeação que terá feito. Então, é nesses termos que o Presidente da República deu. Agora, qual é a razão? O Presidente da República não partilhou com ninguém e nem é obrigado a partilhar. Está dentro do seu poder discricionário de nomear e cessar qualquer entidade que julgar relevante para um determinado momento ou irrelevante para esse mesmo momento.
1: O presidente da República em posse esta quarta-feira, Felisberto Diniz Navalha, para o cargo de governador do Banco de Moçambique. Felisberto Diniz Navalha foi trabalhador do Banco de Moçambique entre os anos 1996 e 2022, onde exerceu várias funções técnicas e de gestão, destacando-se a de administrador e membro do Conselho de Administração e de diretor do Departamento de Estudos Económicos. A empresa Portos e Caminhos de Ferro de Moçambique está a apostar na digitalização dos sistemas ferroportuários, visando assegurar que o país se torne o principal ponto logístico da região austral de África. Para o efeito, está em curso a implementação de um projeto denominado Ecossistema Digital Integrado, que permite melhor gestão de operações, garantindo mais eficiência no transporte e desembaraço de carga. O facto foi avançado esta terça-feira na Feira Internacional de Maputo pela chefe do gabinete técnico da empresa, a CFM Sul, Wanda Augusto.
3: Esta migração para o mobile permite-nos ter a informação mais detalhada em tempo real e permite também que o cliente possa ter todos os dados que lhe permitem tomar decisões. Temos ali também o nosso STC, que é o Safe Train Control, é o sistema que está no nosso comando de circulações e instalado nas locomotivas. Este sistema permite que os comboios circulem em segurança.
1: Empresa Portos e Caminhos de Ferro de Moçambique aposta na digitalização dos sistemas ferroportuários, visando assegurar que o país se torne o principal ponto logístico da região austral de África. O Conselho de Ministros aprovou esta terça-feira o regulamento para a cultura do algodão e revogou um decreto anterior. O regulamento estabelece as regras para o fomento, produção, comercialização, transporte, armazenamento, exportação e importação do algodão. A informação foi avançada pelo porta-voz do Conselho de Ministros, Inocêncio Impissa.
2: Auguramos que se verifique uma recuperação significativa da produção, atingindo uma média de 60 mil toneladas por ano, o que poderá gerar receitas de exportação na ordem de 65 milhões de dólares provenientes da venda da fibra e dos seus subprodutos. Prevê-se, com esta operação ou esta alteração que se faz, o aumento das receitas em mais de 105 milhões de meticais, bem como a recuperação de cerca de 50% dos postos de trabalho no subsetor do algodão.
1: O Conselho de Ministros aprovou igualmente na sessão desta terça-feira a política pesqueira, documento que fortalece a cadeia de valor do setor das pescas e da aquacultura. Na atualidade internacional, o presidente do Parlamento e líder dos representantes do Irão ameaçou esta terça-feira com uma resposta militar se as forças norte-americanas intensificarem o bloqueio naval aos portos iranianos. O pronunciamento de Mohammad Bagher foi feito durante as conversações indiretas de paz com os Estados Unidos. O dirigente iraniano e antigo membro da Guarda Revolucionária observou que um bloqueio naval é considerado uma ação militar ao abrigo do direito internacional. O tempo. As cidades de Maputo e podem chegar esta quarta-feira aos 35 graus centígrados de temperatura máxima, seguidas de Xai-Xai e Nampula com 31 graus, Quelimane 30, Chimoio 29, Inhambane, Beira e Pemba 28, Vilanculo 27 e Lixinga 25 graus centígrados de temperatura máxima. Apresentamos as notícias próximas às 22 horas.

0: hoje. Queremos que o mundo reconheça Moçambique pela capacidade de transformar o seu potencial em valor, conhecimento, indústria, emprego, principalmente para a juventude e a mulher moçambicana, que são a maioria, e uma prosperidade partilhada entre os moçambicanos, independentemente da sua filiação política, origem étnica ou religião e qualquer coisa que possa nos fazer diferente. Somos todos moçambicanos.
1: Presidente da República, Daniel Chapo.

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1: Seguem-se as notícias a seguir apresentadas por Mohamed Jean. Mohamed, boa noite.
2: Boa noite, Sérgio Guissamuli, ouvinte. O presidente da República diz que preservar o diálogo nacional inclusivo, a paz e a reconciliação é também uma forma de preservar a vida e o legado de Dom Januário Nyangumbe, bispo emérito de Pemba, que morreu a 23 de agosto corrente. Daniel Chapo falava esta terça-feira em Maputo, na missa de corpo presente e velório de Dom Januário, que considerou uma referência nacional pelo seu percurso ao servir a Deus e às comunidades, sobretudo às mais desfavorecidas.
3: Desde a sua juventude, serviu a Deus, mas sobretudo às comunidades desfavorecidas. Portanto, nós queríamos aproveitar esta ocasião para poder dizer que deixa-nos grandes valores, valores de solidariedade, de amor ao próximo e, sobretudo, de convivência pacífica, em comunhão, entre irmãos moçambicanos.
2: O chefe do Estado considera que os valores de solidariedade, amor ao próximo e convivência pacífica deixados por Dom Januário devem continuar a orientar os moçambicanos. O porta-voz do governo explica que o presidente da República, Daniel Chapo, recuou da decisão de nomear Valdemar de Souza para o cargo de governador do Banco de Moçambique por ter considerado informações adicionais para inviabilizar a decisão tomada. Inocêncio Impissa fez este pronunciamento em Maputo durante a conferência de imprensa que marcou o fim da sessão do Conselho de Ministros desta terça-feira.
4: Razões subservientes significa que obteve alguma informação adicional, um dado adicional, que inviabilizasse a continuidade da nomeação que terá feito. É nesses termos que o Presidente da República deu agora. Qual é a razão? O Presidente da República não partilhou com ninguém e nem é obrigado a partilhar. Está dentro do seu poder discricionário de nomear e cessar qualquer entidade que julgar relevante para um determinado momento ou irrelevante para esse mesmo momento.
2: O presidente da República impôs esta quarta-feira Felisberto Diniz Navalha para o cargo de governador do Banco de Moçambique. Felisberto Diniz Navalha foi trabalhador do Banco de Moçambique entre os anos 1996 e 2022, onde exerceu várias funções técnicas e de gestão, destacando-se a de administrador e membro do Conselho de Administração e de diretor do Departamento de Estudos Econômicos. A presidente da Assembleia da República afirma que a retoma do projeto Mozambique LNG da Total Energies trouxe ganhos significativos para a população de Palma, na província de Cabo Delgado. Margarida Talapa chefiou a delegação da Assembleia da República, que visitou esta terça-feira a base logística de Afungi, onde são coordenadas as operações em terra da multinacional Total. A visita está inserida nas ações de fiscalização parlamentar da exploração dos recursos naturais e de acompanhamento dos grandes empreendimentos económicos implementados no país. Os parlamentares constataram no terreno que o projeto LNG está a alavancar a economia local com ganhos diretos para as famílias do distrito de Palma. A empresa Portos e Caminhos de Ferro de Moçambique está a apostar na digitalização dos sistemas ferroportuários, visando assegurar que o país se torne o principal ponto logístico da região austral de África. Para o efeito, está em curso a implementação de um projeto denominado Ecossistema Digital Integrado, que permite melhor gestão de operações, garantindo mais eficiência no transporte e desembaraço de carga. O facto foi avançado esta terça-feira na Feira Internacional de Maputo pela chefe do Gabinete Técnico da empresa CFE Sul, Wanda Augusto.
5: Esta migração para o mobile permite-nos ter a informação mais detalhada em tempo real e permite também que o cliente possa ter todos os dados que lhe permitem tomar decisões. Temos ali também o nosso STC, que é o Safe Train Control, é o sistema que está no nosso comando de circulações instalado nas locomotivas. Este sistema permite que os comboios circulem em segurança.
2: Empresa Portos e Caminhos de Ferro de Moçambique aposta na digitalização dos sistemas ferroportuários, visando assegurar que o país se torne o principal ponto logístico da região austral de África. O Conselho de Ministros já aprovou esta terça-feira o regulamento para a cultura do algodão e revogou um decreto anterior. O regulamento estabelece as regras para o fomento, produção, comercialização, transporte, armazenamento, exportação e importação do algodão. A informação foi avançada pelo porta-voz do Conselho de Ministros, Inocêncio Mpisa, em conferência de imprensa que marcou o final da reunião do governo.
4: Auguramos que se verifica uma recuperação significativa da produção, atingindo uma média de 60 mil toneladas por ano, o que poderá gerar receitas de exportação na ordem de 65 milhões de dólares provenientes da venda da fibra e dos seus subprodutos. Prevê-se com esta operação, ou esta alteração que se faz, o aumento das receitas em mais de 105 milhões de meticais, bem como a recuperação de cerca de 50% dos postos de trabalho no subsetor do algodão.
2: O Conselho de Ministros aprovou igualmente na sessão desta terça-feira a política pesqueira, documento que fortalece a cadeia de valor do setor das pescas e da aquacultura. Na atualidade internacional, o presidente do Parlamento e líder dos representantes do Irã ameaçou esta quarta-feira com uma resposta militar se as forças norte-americanas intensificarem o bloqueio naval aos portos iranianos. O pronunciamento de Mohammad Bagheer foi feito durante as conversações indiretas de paz com os Estados Unidos. O dirigente iraniano e antigo membro da Guarda Revolucionária observou que um bloqueio naval é considerado uma ação militar ao abrigo do direito internacional. O tempo. As cidades de Maputo e Tete podem chegar esta quarta-feira aos 35 graus centígrados de temperatura máxima, seguidas de Xaxai e Nampula, com 31 graus, Quelimane 30, Chimoio 29, Inhambane, Beira e Pemba 28, Vilanculo 27 e Lixinga 25 graus centígrados de temperatura máxima. Apresentamos as notícias às próximas às 23 horas e 30 minutos no último jornal.
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0: A seguir, caro ouvinte, conheça os tópicos do último jornal, hoje apresentados por Mohamed Jean. Mohamed, mais uma vez, boa noite.
6: Boa noite, Sérgio Guissamul e ouvinte. São tópicos do último jornal. Presidente da República destaca a paz e a reconciliação como valores fundamentais para o desenvolvimento e defende a união dos cidadãos, independentemente da filiação política, religiosa ou étnica. Daniel Chap falava esta noite em Maputo, na missa de corpo presente e filório de Dom Januário. Encerradas no Niassa, sete sociedades de advogados que exerciam a atividade de forma ilegal na província. No estrangeiro, os Estados Unidos da América lançaram hoje mais um ataque à guarda revolucionária do Irão, intensificando assim o conflito com o Irão. São tópicos do último jornal. Acompanhe os desenvolvimentos destes e outros assuntos quando forem 23 horas e 30 minutos. Até já.
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1: Boa noite, presidente da República destaca a paz e a reconciliação como valores fundamentais para o desenvolvimento e defende a união dos cidadãos, independentemente da filiação política, religiosa ou étnica. Daniel Chapo falava esta noite em Maputo, na missa de corpo presente e velório de Dom Januário, encerradas no Niassa sete sociedades de advogados que exerciam atividade de forma ilegal na província. No estrangeiro, os Estados Unidos da América lançaram hoje mais um ataque à guarda revolucionária do Irão, intensificando assim o conflito com este país. Destaques do Último Jornal, edição de terça-feira, 1 de setembro de 2026, segundo dia da Feira Internacional de Maputo. Na sua companhia, Jerônimo Amba na sonorização e Mohamed Gianni na edição e apresentação. Boa audição. Último Jornal. O presidente da República recebe esta quarta-feira, na cidade da Beira, em Sofala, o seu homólogo do Zimbábue, Emmerson Mnangagwa, que efetuou uma visita de trabalho a Moçambique. Durante a visita, os dois chefes de Estado vão proceder no distrito de Nyamatanda ao lançamento da primeira pedra para o projeto de aumento da capacidade de oleoduto Moçambique-Zimbábue. O projeto resulta dos esforços dos dois países para o incremento da capacidade de transporte de combustíveis através do corredor da Beira, contribuindo para o fortalecimento das ligações económicas e energéticas entre Moçambique e o Zimbábue. O oleoduto Moçambique-Zimbábue, com 294 km de extensão, liga o Porto da Beira, em Moçambique, à zona de Feruca, no Zimbábue, constituindo uma infraestrutura estratégica para o abastecimento de combustíveis ao mercado zimbabuano e com potencial para servir outros países do Interland da África Austral. A visita do presidente Emmerson Mnangagwa insere-se no quadro das relações de amizade e cooperação existentes entre Moçambique e Zimbábue. Governo aprova novo regulamento para a cultura do algodão que estabelece as regras para o fomento, produção, comercialização, transporte, armazenamento, exportação e importação desta cultura. Leopoldo Capito.
2: O Conselho de Ministros já aprovou o regulamento para a cultura do algodão e revogou um decreto anterior. O regulamento estabelece as regras para o fomento, produção, comercialização, transporte, armazenamento, exportação e importação do algodão. Esta informação foi avançada nesta terça-feira em Maputo pelo porta-voz do Conselho de Ministros em conferência de imprensa que marcou o fim da reunião do governo. Inocêncio Mpisa disse que com a revisão o Executivo pretende melhorar o ambiente regulatório e promover maior transparência e disciplina entre os principais intervenientes da cadeia de valor do algodão.
3: Auguramos que se verifique uma recuperação significativa da produção, atingindo uma média de 60 mil toneladas por ano, o que poderá gerar receitas de exportação na ordem de 65 milhões de dólares, provenientes da venda da fibra e dos seus subprodutos. Prevê-se, com esta operação, ou esta alteração que se faz, o aumento das receitas em mais de 105 milhões de meticais, bem como a recuperação de cerca de 50% dos postos de trabalho no subsetor do algodão, ou reforçando de forma significativa tanto os cofres do Estado e o dinamismo da economia rural, podendo naturalmente servir para maior disponibilidade financeira nacional.
2: O Conselho de Ministros aprovou igualmente na sessão desta terça-feira a Política Pesqueira, documento que fortalece a cadeia de valor do setor das pescas e da aquacultura. Inocêncio Mpisa anotou que o governo pretende aumentar a oferta regular de produtos pesqueiros no mercado nacional e aumentar empregos e renda das famílias que vivem da pesca.
3: A pesca é uma atividade que é realizada aproximadamente cerca de 400 mil famílias em Moçambique e elas sobrevivem da pesca, mas a pesca pode ser melhorada para garantir que ela não só continue a alimentar as famílias, mas também continue a produzir, portanto, a proteína animal na base do peixe para as populações, mas também é uma boa commodity para a importação, para a exportação, dizia. A nova política que é aprovada hoje, este instrumento que é aprovado nesta sessão, permite ou valoriza todos estes aspectos e garante que nos próximos tempos seja possível valorizar todos os elementos da cadeia da pesca para garantir que tenha uma melhor contribuição para o PIB nacional, mas acima de tudo para a saúde dos moçambicanos através da proteína animal produzida na base do peixe, mas também, e por que não, aumentar os cofres do Estado com uma melhor importação.
2: Porta-voz do Conselho de Ministros, Inocêncio Mpisa. O governo aprovou o decreto que cria o Instituto de Investigação em Biotecnologia e Águas e a resolução que aprova a estratégia de educação pré-escolar para o período 2027-2036. Ainda na sessão desta terça-feira, o Conselho de Ministros aprovou a resolução que autoriza o Ministro das Finanças e o da Transformação Digital a criarem uma equipa para negociar a implementação e operações do Sistema Integrado para a Administração Tributária.
1: Retomamos a notícia de destaque neste jornal. O Presidente da República destaca a paz e a reconciliação como valores fundamentais para o desenvolvimento e defende a união dos cidadãos, independentemente da filiação política, religiosa ou étnica. Daniel Chap falava esta noite em Maputo, na missa de corpo presente e velório de Dom Januário. Os pormenores por Adérito Magaia.
0: O Presidente da República, Daniel Chapo, diz que preservar o diálogo nacional inclusivo, a paz e a reconciliação é também uma forma de preservar a vida e o legado de Dom Januário Nyangumbi, bispo emérito de Pemba, que morreu no último dia 23 de agosto. O Presidente da República falava esta terça-feira em Maputo, na missa de corpo presente e velório de Dom Januário, que considerou uma referência nacional pelo seu percurso ao servir a Deus e as comunidades, sobretudo as mais desfavorecidas.
4: É de muita tristeza, consternação, porque perdemos Dom Januário, que é, sem mais dúvidas, um homem que é uma referência nacional. Bispo emérito de Pemba, mas que deu toda a sua vida, como nós ouvimos durante a pregação, desde a sua juventude, serviu a Deus, mas sobretudo às comunidades favorecidas. Portanto, nós queríamos aproveitar esta ocasião para poder dizer que deixa-nos grandes valores, valores de solidariedade, de amor ao próximo e, sobretudo, de convivência pacífica, em comunhão entre irmãos moçambicanos.
0: O chefe do Estado considera que os valores de solidariedade, amor ao próximo e a convivência pacífica deixados por Dom Januário devem continuar a orientar os moçambicanos. No momento em que o país promove o diálogo nacional inclusivo, Daniel Chapo destaca a paz e a reconciliação como valores fundamentais para o desenvolvimento e defende a união dos cidadãos, independentemente da sua filiação política, religiosa ou origem étnica.
4: Temos dito ao povo moçambicano que a paz e a reconciliação são valores extremamente importantes para o nosso desenvolvimento. Daí que, para que nós possamos ter prosperidade, é extremamente importante

0: destacando o seu legado de paz, solidariedade e união, valores que defende serem preservados através do diálogo nacional inclusivo. Os restos mortais de 1 de janeiro serão sepultados amanhã no cemitério de Lenguen, em Maputo.
1: No ar, o último jornal, distrito de Gorongosa, em Sofala, pode contar com uma hidroelétrica. Neste momento está em curso a projeção da infraestrutura. Santos Nunes, na Beira.
2: No distrito de Gorongosa, em Sofala, projeta-se a construção de uma barragem hidroelétrica num projeto orçado em quase 32 milhões de meticais. O valor será disponibilizado na íntegra pelo Banco Mundial de Desenvolvimento. O administrador distrital de Gorongosa, Pedro Mussenga, disse que a infraestrutura será construída na região de Povoa e fornecerá eletricidade às províncias de Sofala e Manica. Pedro Mussenga fez saber que já foram realizados alguns trabalhos preliminares, nomeadamente as consultas públicas e o estudo de impactos ambientais.
3: Neste momento falta do ato para que o banco possa desembolsar uma parte dos valores. Já tivemos a fase das consultas públicas, dos impactos ambientais. Já estamos numa fase muito grande, então neste momento já falta apenas o do ato. Então o governo, distrito já fez e já submeteu ao nível provincial. O que falta apenas é receber o doado.
2: O dirigente sublinhou que a barragem hidroelétrica trará muitas vantagens socioeconómicas.
3: Os ganhos são económicos, porque estamos a dizer que vai ter retenção de água e uso sustentável da água. Onde tem uma barragem pode até se criar uma pesca desportiva. Podemos ter a criação de peixe. Vamos ter uma rega, água sempre permanente para muita rega. Também para o beberamento do gado e não só para o consumo humano. Então são ganhos humanos incalculáveis.
2: O administrador do distrito de Gorongosa, Pedro Mussenga, e o projeto de construção de uma barragem hidrelétrica. Da cidade da Beira, Santos Nunes.
1: Municípios do Ibo e Pemba, na província de Cabo Delgado, procuram novas oportunidades de cooperação e projeção internacional na Coreia do Sul através da participação numa exposição mundial dedicada a ilhas e oceanos. Os pormenores por Lília Langa.
4: A iniciativa vai permitir a apresentação do potencial turístico, histórico e marinho das duas regiões, bem como a troca de experiências com outros países. A delegação moçambicana partiu hoje de Maputo para a cidade sul-coreana de Iesu, onde a exposição vai decorrer de 5 de setembro a 4 de novembro. O presidente do Conselho Municipal do Ibo, Issa Tarmamad, diz que a participação no evento vai abrir caminho para as parcerias com outras ilhas, particularmente nas áreas do turismo, biodiversidade e desenvolvimento local.
5: E como é evidente, nós levamos todo o nosso potencial, mariscos, ostras, isto, aquilo tudo dentro. Vamos mostrar aquilo que nós temos na nossa ilha, no nosso arquipélago das Quirimbas. Temos um potencial muito grande em peixe. Temos quase 366 espécies de peixe. Temos 360 espécies de corais. Temos 5 ou 6, 7 espécies de baleias, tigre, baleia, tubarões, essas coisas todas. E nós levamos um pouco de tudo para lá, para nós apresentarmos e procurar parceria com a experiência que a Coreia do Sul tem.
4: A vereadora de Gestão de Resíduos Sólidos e Salubridade no Conselho Municipal de Pemba, Oriza da Graça, aponta por sua vez a troca de experiências sobre os efeitos das mudanças climáticas em ilhas e cidades costeiras como uma das vantagens de participação de Moçambique na exposição.
6: Muito se fala das mudanças climáticas e esse é um dos temas que vai se debater lá, não é? Quais são os impactos das mudanças climáticas nas cidades costeiras ou nas ilhas, porque de um tempo para cá, vemos sofrendo com muitas calamidades naturais, não é? Então, esperamos debater em torno deste tema.
4: Dos 35 dias do evento, Moçambique vai participar na primeira parte da exposição, sendo que 4 membros da delegação estarão presentes na abertura e 2 vão permanecer no local para assegurar o funcionamento do stand de Ibo.
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1: A Feira Internacional de Maputo, que decorre em Ricatia, distrito de Maracuana, entrou hoje para o segundo dia, com as atenções centradas em novas parcerias entre o governo e o setor privado. Vários apelos para novos investimentos e a criação de novos postos de trabalho foram hoje lançados, como nos dá conta a seguir o jornalista Fernando Damas.
8: A Agência de Desenvolvimento do Vale do Zambeze prevê criar 250 mil postos de emprego nos próximos 5 anos. No âmbito da iniciativa presidencial Jobs Now, são postos de emprego que serão criados nas áreas de agricultura, comércio, serralharia mecânica, entre outras. Detalhes com

0: Ana Vinila.
1: O programa pretende contribuir para a redução do desemprego e ampliar as oportunidades de inserção dos jovens e de outros cidadãos no mercado de trabalho, através de apoio a iniciativas económicas e ao desenvolvimento do setor empresarial. A iniciativa deverá igualmente estimular o empreendedorismo, fortalecer as pequenas e médias empresas e promover investimentos capazes de gerar novas oportunidades de emprego e rendimento. O diretor-geral da Agência do Desenvolvimento do Vale do Zambeze, Celso Cunha, disse que o programa a ser lançado este sábado no distrito de Mucuba, na província de Zambézia, será desencadeado em parceria com os Ministérios do Trabalho, da Juventude e Desportos, bem como Finanças.
2: Sabemos que a maior força laboral que temos em Moçambique são os jovens. Então, vamos apoiar estes jovens, tanto na criação de condições para o desenvolvimento das suas atividades. E os orçamentos envolvidos são em cerca de 160 milhões.
1: Celso Cunha, diretor-geral da Agência do Desenvolvimento do Vale do Zambeze, e o lançamento este sábado do programa Jobs Now. Referir que a implementação do Jobs Now surge num contexto em que o país procura acelerar a criação de empregos, sobretudo para a população jovem, apostando no desenvolvimento de atividades produtivas e na dinamização das economias locais.
0: Mais empregos para o país estão em vista nos próximos 5 anos. Ainda aqui em Ricaca, distrito de Maracuene, decorreu o seminário temático das províncias da região sul. No encontro foram apresentadas as potencialidades e oportunidades de investimento desta região. Domingos Macalani.
3: Efetivamente, Fernando Damas, o antigo primeiro-ministro Carlos Agostinho do Rosário, destaca que a região sul do país dispõe de potencialidades económicas suficientes para assegurar a estabilidade macroeconômica do país. Carlos Agostinho do Rosário explica que, para o efeito, é importante que os governos das províncias da região sul do país apostem no aumento dos níveis de financiamento, transformação digital e industrial, incluindo a valorização do capital nacional. O antigo governante falava esta terça-feira aqui na FACIM durante o seminário de apresentação das estratégias de captação de investimentos para as províncias da região sul do país, onde discursou na qualidade de padrinho da região.
4: O grande desafio das nossas províncias e do país em geral, é como transformar o crescimento económico em capacidade produtiva. Este é um desafio estruturante. Precisamos de produzir mais, precisamos de transformar mais e precisamos de fazer com que uma parcela cada vez maior do valor que criamos permaneça, circule e seja reinvestido na província e no país no geral. Para isso, vejo 3 pilares fundamentais: o pilar de financiamento, o pilar de transformação local, industrialização e o pilar do capital nacional.
3: Antigo primeiro-ministro Carlos Agostinho do Rosário, discursando na abertura do seminário de apresentação das potencialidades das províncias da região sul do país.
0: A província do Niassa está a aproveitar a 61ª Feira Internacional de Maputo, que abriu esta segunda-feira para a conquista de investidores com vista à implantação de unidade de processamento de produtos alimentares. O facto foi tornado público pela governadora do Niassa, Judite Massengele, na interação com o presidente da República, que visitou o stand do Niassa. A dirigente disse que a aposta nesta área visa contribuir para a absorção da produção local e criação de novos postos de emprego nas comunidades. Com esta intervenção, a província pretende responder à cadeia de valor do setor agrário e, consequentemente, a redução da pobreza no seio da população.
5: A nossa província produz muito e não havendo indústrias de processamento significa que nós estamos a vender o produto nosso em bruto com valor baixo em relação àquilo que a produção em si merece. Então, essas fábricas vão ajudar, de certa maneira, a resolver esse problema de agroprocessamento.
0: No stand do Niassa, aqui em Maracuene, estão expostos produtos do setor de ecoturismo, agricultura, pesca, recursos minerais, entre outros, de forma física e virtual. Fernando Damas, Ricaca, Maracuene.
6: Feira Internacional de Maputo, que decorre em Ricatla, distrito de Maracuene, entrou hoje para o segundo dia com as atenções centradas em novas parcerias entre o governo e o setor privado.
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6: Último jornal, o porta-voz do governo explica que o presidente da República, Daniel Chapo, recuou da decisão de nomear Valdemar de Sousa para o cargo de governador do Banco de Moçambique, por ter considerado informações adicionais para inviabilizar a decisão tomada. Inocêncio Simpiça fez este pronunciamento em Maputo durante a conferência de imprensa que marcou o fim da sessão do Conselho de Ministros desta terça-feira.
8: Razões subservientes significa que obteve alguma informação adicional, um dado adicional, que inviabilizasse a continuidade da nomeação que terá feito. Então, é nesses termos que o Presidente da República deu agora. Qual é a razão? O Presidente da República não partilhou com ninguém e nem é obrigado a partilhar. Está dentro do seu poder discricionário de nomear e cessar qualquer entidade que julgar relevante para um determinado momento ou irrelevante para esse mesmo momento. Está certamente sob auspícios exclusivos do Presidente da República.
6: O Presidente da República em posse esta quarta-feira, Felisberto Diniz Navalha, para o cargo de Governador do Banco de Moçambique. Felisberto Diniz Navalha foi trabalhador do Banco de Moçambique entre os anos 1996 e 2022, onde exerceu várias funções técnicas e de gestão, destacando-se a de administrador e membro do Conselho de Administração, bem como diretor do Departamento de Estudos Económicos. A Ordem dos Advogados de Moçambique, ANIAS, encerrou no mês passado 7 sociedades de advogados que exerciam atividade de forma ilegal na província. Como tudo aconteceu, Januário Eduardo.
9: O encerramento destes escritórios resulta de um trabalho de fiscalização realizado nos dias 19 e 28 de agosto do ano em curso, na sequência de denúncias que questionavam a legalidade das mesmas. Em declarações, esta terça-feira em Lixinga, o presidente do Conselho Provincial da Ordem dos Advogados de Moçambique, delegação do Niassa, Sarmento Bacelar, disse que já foram acionadas as instâncias judiciais competentes para o devido tratamento dos casos. Por outro lado, o Sarmento Bacelar apelou aos advogados e aos sócios de sociedades de advogados para que se abstenham desta prática, por quanto põe em causa a qualidade do exercício da advocacia a nível da província e viola os instrumentos normativos que regulam a atividade.
10: Constatou-se a existência de 11 escritórios ou 11 sociedades, dos quais 4 sociedades encontram-se devidamente legais e também verifica-se 7 irregulares. Esta fiscalização e monitoria foi na base de termos constatado várias reclamações de serviços prestados de algumas sociedades, mas quando confrontávamos a nossa base de dados, verificávamos que essa sociedade não consta na nossa base de dados. Houve a necessidade do Conselho Provincial também fazer o devido seguimento para o encerramento desses escritórios. Houve a necessidade de se acionar as instâncias judiciais para o devido tratamento.
9: Sarmento Bacelar, presidente do Conselho Provincial da Ordem dos Advogados de Moçambique, delegação do Niassa, e o encerramento de 7 sociedades de advogados por exercício ilegal da profissão na província. De acordo com dados da delegação, a província do Niassa conta atualmente com 4 sociedades de advogados devidamente registradas e autorizadas a exercer a atividade. Januário Eduardo, a partir de Lixinga.
6: Saímos para Nampula, onde a Agência Nacional para o Controlo da Qualidade Ambiental intensifica a fiscalização florestal em pontos estratégicos da província para combater as ações dos furtivos. Otávio Fonseca, em Nampula.
11: Neste momento, os trabalhos de fiscalização estão a merecer maior atenção no distrito de Mekonta, onde há relatos da existência de furtivos. A coordenadora provincial da Água em Nampula, Natália Issufo, sublinhou que a província incrementou o número de fiscais florestais no ano passado para 58. Natália Issufo avançou que o maior número dos fiscais florestais está afeto ao distrito de Mekonta, porque é onde há maior exploração florestal e, consequentemente, mais furtivos.
12: Nós temos, de acordo com a lei, temos as nossas ações punitivas, não é? Que depois começamos a ter já tanto impasses, porque não tem licença, quer fazer a atividade mesmo assim, depois já começamos a ter a emissão de multas, não é? Mas nós estamos a fazer o nosso trabalho, isso é para perceber, esse é o nosso trabalho, nós somos uma entidade fiscalizadora, alguém que não tenha guia, alguém que não tenha licença, alguém que que passou pelo controle, portanto, sem essa documentação, é sanção.
11: Por outro lado, a coordenadora da Agência Nacional para o Controlo da Qualidade Ambiental em Nampula, Natália Issufu, avançou que a sua instituição está a realizar uma monitoria sobre a alegada usurpação de áreas na Reserva Florestal de Mecuburi por parte da população. Otávio Fonseca, Nampula.
6: Dos estúdios centrais em Maputo, a Rádio Moçambique transmite o último jornal. Perto de 180 mil crianças menores de 5 anos serão vacinadas contra o sarampo numa campanha em curso até sexta-feira em 4 distritos da província da Zambézia. Caetano Alberto.
13: A campanha iniciada esta segunda-feira abrange os distritos de Mucuba, Lugela, Mopeia e Luabo. O médico-chefe provincial na Zambézia, Isaías Marcos, diz que a vacinação de crianças naqueles distritos deve-se ao facto de se registrar casos de sarampo.
14: Infelizmente, ainda temos algumas zonas, algumas crianças não têm completado a vacinação. Um lado porque os cuidadores não levam aos postos fixos, ainda continuamos com algum grupo de pessoas ou famílias que ainda não levam as suas crianças às unidades sanitárias para vacinação de rotina, mas também ainda continuamos com o desafio de não conseguirmos mesmo chegar em todas as áreas dos distritos. Então, estas campanhas ajudam porque na campanha nós temos mais recursos humanos, temos mais recursos como meios de transporte.
13: Até sexta-feira serão aplicados cerca de 5 milhões de meticais. O médico-chefe provincial na Zambézia, Isaías Marcos, diz que mais de 700 técnicos, ativistas e líderes comunitários estão envolvidos na campanha de vacinação contra sarampo.
14: Como dados do primeiro dia, nós conseguimos fazer 28.818, ou seja, vacinamos 28.818 crianças, o que corresponde, portanto, a uma cobertura de 16.5. A vacinação está a decorrer ao nível dos postos fixos, estou-me a referir das unidades sanitárias, mas também temos equipas nas brigadas móveis, em algumas concentrações já previamente definidas. Temos aqui um total de 174 motorizadas, 16 viaturas e 2 barcos, mesmo para ajudar em aquelas zonas que precisam de alguma travessia com este meio.
13: Isaías Marcos, médico-chefe provincial na Zambézia. Climane, Caetano Alberto.
6: Vamos até onde estão concluídas as obras de construção da primeira estação de tratamento de lamas fecais na cidade do mesmo nome. Os detalhes por Orlando Cananecas.
15: A infraestrutura construída no bairro Francisco Manianga e financiada pelo Banco Mundial, num investimento de 9 milhões de dólares norte-americanos, o correspondente a pouco mais de 580 milhões de meticais, foi projetada para beneficiar cerca de 60 mil pessoas. A secretária de Estado em Tete, Cristina Mafumo, visitou nesta terça-feira o empreendimento que integra unidades modernas de recepção, decantação, reatores anaeróbicos e lagoas de polimento. Cristina Mafumo considera que o projeto poderá constituir uma solução para um dos principais problemas de saneamento do meio na cidade de Tete.
16: A nossa cidade de Tete é aquela que realmente a rede de saneamento do meio está obsoleta, realmente era um grande desafio. A nossa estrutura do relevo, nós estamos em zonas montanhosas e ainda tem a presença de muita rocha, onde mesmo para fazer aquelas casas de banho nas nossas comunidades, na zona de expansão, é muito. Junto deste projeto também, o Conselho Municipal conseguiu um financiamento, é uma mais-valia para melhorar ainda mais o saneamento de meio.
15: Por seu turno, o presidente do Conselho Municipal da cidade de Tente, César de Carvalho, garantiu que todos os aspectos de segurança foram observados no empreendimento que aguarda agora pela inauguração.
17: E quem vai fazer a sustentabilidade deste projeto somos nós mesmos. Não vamos procurar pelo Banco Mundial ou sei lá. Portanto, a CEMUSAT deve se preparar para ser sustentável, por forma que consigamos manter todos os serviços da estação de tratamento de lamas fecais.
15: César de Carvalho, presidente do Conselho Municipal da cidade de Tete, falando sobre a primeira estação de tratamento de lamas fecais na capital provincial. De onde vos falou, Orlando Caranecas.
6: Momentos finais do último jornal, viramos a página para conferir a atualidade internacional. As forças norte-americanas anunciaram ter lançado hoje novos ataques contra alvos da Guarda Revolucionária Iraniana em resposta a ações de Teherã contra navios no Estreito de Hormuz e alvos militares dos Estados Unidos na região. Segundo o Comando Militar Norte-Americano, a operação constitui uma resposta aos recentes ataques contra navios mercantes no Estreito de Hormuz e contra militares norte-americanos destacados na região. A televisão estatal iraniana noticiou, entretanto, que foram ouvidas várias explosões no sul do Irão, nas proximidades do Estreito de Hormuz. O tempo. As cidades de Maputo e Tete podem chegar esta quarta-feira aos 35 graus centígrados de temperatura máxima, seguidas de Xaxai e Nampula com 31 graus, Quelimane 30, Chimoio 29, Inhambane, Beira e Pemba 28, Vilanculo 27 e Lixinga 25 graus centígrados de temperatura máxima. Termina assim o último jornal, edição de terça-feira, primeiro dia para o mês de setembro. Ficam as despedidas de Jerônimo Mwamba na sonorização e Mohamed Jani na edição e apresentação. Boa noite.
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